0: Sim, lá em cima.
1: Sim, se merece. Se ele não te quiser, isso é problema dele. Faz barulho pro LM do bailão, hein, Zé?
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3: 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As notícias do governo federal que movimentaram o país no dia de hoje.
4: Olá, boa noite.
5: Boa noite para você que nos acompanha em todo o país.
4: Quarta-feira, 17 de junho de 2026.
5: Vamos ao destaque do dia: proteção de crianças nas redes, combate ao crime e crescimento econômico.
4: Temas tratados pelo presidente Lula no encerramento da reunião do G7 na França.
5: Grupo reúne as maiores economias do Ocidente e Brasil participou pela 10ª vez como convidado.
4: O presidente discutiu com países desenvolvidos formas de o mundo voltar a crescer com a inclusão dos mais pobres.
6: O mundo precisa crescer para que a economia volte a crescer. Não adianta crescer só para a Alemanha, crescer só para os Estados Unidos, crescer só para a França. Não. É preciso, sem diminuir o padrão de vida deles, crescer para outros países.
5: E ainda, acesso à água.
4: O Ministério da Saúde anuncia a instalação de quase 21 mil cisternas em 8 estados do semiárido.
5: E tarifa social de água e esgoto para famílias de baixa renda já chegou a quase 2 mil municípios. Pablo Mundinho.
7: A meta é que a tarifa social esteja implementada em todo o país até dezembro.
4: Você vai ouvir também arte e música.
5: O uso de materiais pedagógicos relacionados a essas disciplinas chegou a 45% das escolas públicas em 2024. Natália Koslick.
8: Essa ampliação está associada a melhores notas em língua portuguesa e matemática, além de menores índices de distorção e idade séria.
4: Hoje, na apresentação da Voz do Brasil, eu, Mariana Jungmann e Luciano Seixas.
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4: Regulamentação dos meios digitais, combate ao crime organizado e crescimento econômico equilibrado foram alguns dos temas discutidos pelo presidente Lula hoje em Evian, na França.
5: Lula participou como convidado do encontro do G7, grupo formado pelas principais economias desenvolvidas do Ocidente.
4: A repórter Luana Karen esteve lá acompanhando esse último dia de encontro.
9: No último dia de debates em Evian, na França, o presidente Lula defendeu a ampliação de investimentos em desenvolvimento, infraestrutura e qualificação profissional durante a sessão do G7, que reuniu representantes das principais economias desenvolvidas do mundo. Em coletiva à imprensa, o presidente brasileiro informou que foram discutidas formas de alcançar um crescimento econômico equilibrado que beneficie todos os países.
10: Cada reunião do G7 é a oportunidade da gente discutir com os países desenvolvidos tanto o equilíbrio quanto o desequilíbrio na ordem política, econômica e social, levando em conta a necessidade de cada país.
6: O mundo precisa crescer para que a economia volte a crescer. Não adianta crescer só para a Alemanha, crescer só para os Estados Unidos, crescer só para a França. Não. É preciso, sem diminuir o padrão de vida deles, crescer para outros países.
9: Outro assunto em pauta foi a inteligência artificial. Junto a chefes de governo e de Estado e CEOs das principais empresas de tecnologia do mundo, o presidente Lula defendeu a regulamentação dos meios digitais para proteger direitos fundamentais de crianças, adolescentes e mulheres. E apresentou como um exemplo o Estatuto Digital para Crianças e Adolescentes, aprovado recentemente no Brasil, com obrigações para as empresas de tecnologia.
10: Fiz questão de dizer para eles duas coisas importantes que o Brasil fez: a proibição de telefone nas escolas e, segundo, o ECA Digital, que é a regulação digital mais importante feita no mundo para jovens e adolescentes. E eu queria que eles conhecessem.
9: No intervalo das reuniões ampliadas, Lula teve encontros bilaterais com o presidente do Egito, Abdel Fattah el-Sisi, e com o presidente da Ucrânia, Volodymyr Zelensky. De volta a Genebra, Lula se encontrou com o secretário-geral da Interpol, Valdeci Urquiza. A reunião tratou de ações concretas voltadas à América do Sul para fazer frente ao crime organizado transnacional. O diretor-geral da Polícia Federal, Andrei Rodrigues, destacou a colaboração do Brasil nesse trabalho.
11: Vamos reunir os 12 países sul-americanos num grande esforço.

0: curso para o enfrentamento ao tráfico de drogas, tráfico de armas, crimes ambientais, enfim, todos aqueles delitos que nós pudermos fazer a investigação. Ano passado retiramos mais de 10 bilhões de reais do crime organizado e agora com essa nova iniciativa e essa parceria não só do Brasil, mas de todos os países com a Interpol, vai ser possível ampliar essa capacidade operacional e alcançar patrimônios ocultos.
1: Ainda da entrevista que deu aos jornalistas, o presidente Lula destacou a relação do país com a China e voltou a reafirmar a soberania brasileira, inclusive em relação às eleições. Ao final da coletiva, o presidente Lula embarcou de volta ao Brasil. De Genebra, na Suíça, Luana Karen.
2: Mais água para 498 municípios que sofrem com o período de clima seco.
3: O governo do Brasil anunciou a instalação de quase 21 mil cisternas para garantir o abastecimento nos estados do semiárido.
2: A repórter Gabriela Noronha acompanhou esse anúncio e traz pra gente os detalhes. Boa noite, Gabriela.
4: Boa noite, Luciano, Mariana, boa noite a todos que nos ouvem na Voz do Brasil. Olha, foram assinados hoje as ordens de serviço que autorizam a instalação de cerca de 21 mil cisternas. Essas unidades vão beneficiar 498 municípios em 8 estados, que são Bahia, Ceará, Minas Gerais, Paraíba, Pernambuco, Piauí, Rio Grande do Norte e Sergipe. Para esta ação, estão sendo investidos mais de 250 milhões de reais. Segundo o governo, o objetivo é garantir a captação e armazenamento de água em períodos de estiagem, além de reduzir a dependência de soluções emergenciais no semiárido brasileiro, como o abastecimento por carros-pipa. As famílias beneficiadas foram selecionadas de acordo com critérios técnicos e sociais, priorizando populações em situação de maior vulnerabilidade, inscritas no Cadastro Único, famílias chefiadas por mulheres, comunidades quilombolas e pessoas com deficiência. De acordo com o ministro da Saúde, Alexandre Padilha, a iniciativa marca um avanço importante na política de segurança hídrica no país.
5: Um acesso à água de qualidade, de forma permanente, com estruturas resilientes, com tecnologias adaptadas à realidade local, mecanismos que garantam formas resilientes para enfrentar de forma transitória situações das tragédias climáticas ou da seca ou das enchentes, são fundamentais.
4: E olha, desde 2023, o governo do Brasil já entregou mais de 121 mil unidades de cisternas por meio do programa Cisternas. A maioria das distribuições se concentra nos estados do semiárido do Brasil. Mas o programa também beneficia comunidades na região amazônica, assim como em localidades de Mato Grosso do Sul, Goiás e Rio Grande do Sul, e utilizando aí tecnologias que se adequam às particularidades dessas regiões. As cisternas implementadas pelo programa têm uma capacidade que varia de 16 mil a 52 mil litros de água, o que possibilita o armazenamento seguro durante as secas. Mariana, Luciano.
3: Obrigada, Gabriela Noronha, pelas informações ao vivo na Voz do Brasil.
2: E outra forma de garantir segurança hídrica para a população mais vulnerável é por meio da tarifa social de água e esgoto.
3: O benefício já chegou a 1.905 municípios, onde vivem mais de 156 milhões de brasileiros.
2: E a Agência Nacional de Águas e Saneamento Básico, ANA, alerta que o prazo para a implantação ou implementação da tarifa se encerra em dezembro deste ano.
3: A tarifa social foi criada por lei em 2024.
6: A tarifa social de água e esgoto chegou em municípios onde vivem mais de 156 milhões de brasileiros. O benefício garante desconto de pelo menos 50% na conta de água e esgoto para famílias de baixa renda inscritas no Cadastro Único ou que tenham integrantes que recebem o benefício de prestação continuada, o BPC. A implementação ocorre em diferentes etapas, como a coleta de dados do Cadastro Único e do BPC, ajustes de equilíbrio econômico-financeiro dos contratos e a conclusão do benefício pelos prestadores de serviço. A meta é que a tarifa social esteja implementada em todo o país até dezembro, explica Silvano Silvério, e superintendente de regulação de saneamento básico da ANA.
7: A partir de dezembro de 2026, já não estará cumprindo a lei aqueles municípios que não tiverem a tarifa social instituída, né? Isso é muito importante, então é preciso correr com esse processo de obter as informações do Cade Único, do BPC, fazer os estudos em reequilíbrio econômico financeiro, implementar a tarifa até dezembro de 2026, que é o limite dado pela lei.
6: A tarifa social de água e esgoto foi criada por lei em 2024 e busca ampliar o acesso à população de baixa renda a um serviço essencial, com a concessão automática do desconto a partir das informações do Cade Único e do BPC. Reportagem Pablo Mundim.
2: Para facilitar o acesso aos serviços de saúde e humanizar os atendimentos, o governo do Brasil já entregou mais de 3.300 veículos para transportar a população que mora a mais de 50 quilômetros de distância dos grandes centros urbanos.
3: São vans, micro-ônibus e ambulâncias adquiridos com um investimento de R$1,4 bilhão.
2: A medida faz parte do programa Agora Tem Especialistas.
8: Foram entregues 3.300 veículos, entre vans, micro-ônibus e ambulâncias. Muitos desses veículos vão atender pacientes que moram longe e precisam percorrer mais de 50 quilômetros de distância para passar por uma consulta, fazer exames, cirurgias ou tratamentos especializados pelo SUS. Dos 3.300 veículos adquiridos, 1.824 serão entregues diretamente às prefeituras para uso em várias finalidades. Os outros 1.476 vão ser direcionados ao transporte de pacientes de radioterapia e hemodiálise. É o que explica o secretário de Atenção Especializada à Saúde, Mozart Salles.
9: Todo brasileira e brasileiro acima de 50 quilômetros de um serviço de hemodiálise e de radioterapia terá direito a usar o transporte sanitário e numa situação delicada, no caso da radioterapia, até utilizando aí as ambulâncias tipo A.
8: A ação faz parte do programa Agora Tem Especialistas, Caminhos da Saúde. O investimento é de R$1,4 bilhão na compra dos veículos. Mozart Salles, do Ministério da Saúde, destaca que a ideia é reduzir problemas de transporte e democratizar o acesso à rede pública de saúde.
9: O programa, ele é uma iniciativa extremamente importante para a democratização, humanização do acesso e qualificação desse acesso. Alguns equipamentos e estruturas, elas são agrupadas em determinadas regiões e cidades. E ao agrupar, você acaba gerando um problema e uma necessidade, que é o deslocamento dos pacientes das cidades menores para os centros maiores.
8: Além do aumento do atendimento especializado e a oferta de transporte, o programa Agora Tem Especialistas prevê mais atendimentos em exames e cirurgias. Reportagem Márcia Fernandes.
3: Em 2027, tem Copa do Mundo Feminina da FIFA na América do Sul e o Brasil se prepara para sediar a competição pela primeira vez.
2: Durante participação no programa Bom Dia Ministro, transmitido pela empresa Brasil de Comunicação, o ministro do Esporte, Paulo Henrique Cordeiro, ressaltou que o maior impacto do evento será a inclusão.
3: O ministro destacou que a prioridade do governo é trazer o futebol feminino para um patamar de igualdade em relação ao masculino e garantir a permanência de meninas e mulheres no esporte.
10: Pode ter certeza que o maior legado que nós vamos ter dessa Copa não é um legado de infraestrutura física. É uma mudança de como encara o futebol masculino e feminino. De incluir mais meninas e jovens com essa concepção de gênero, fazendo com que o futebol mude e traga as mulheres e traga as meninas para essa prática desportiva. E essa é a nossa principal ideia, fazer com que as mulheres possam efetivamente estar no futebol.
2: O ministro Paulo Henrique Cordeiro falou também dos esforços do governo na ampliação da lei de incentivo ao esporte.
3: A medida, criada em 2006, se tornou permanente no final do ano passado.
2: Na entrevista, o ministro do Esporte ressaltou os avanços a partir da mudança e fez um balanço dos investimentos.
10: Na nossa lei de incentivo ao esporte, nós ultrapassamos, no ano passado, mais de R$1 bilhão investidos. Nós somos um país de dimensão continental, obviamente com carências mil. A lei de incentivo ao esporte precisa efetivamente ampliar o seu alcance para que nós possamos levar políticas públicas de esporte, tanto em infraestrutura, na construção de novos equipamentos, quanto na recuperação de equipamentos já existentes e também de projetos de esporte com qualidade para a nossa população.
3: E o governo do Brasil está apertando o cerco contra ações maliciosas de sites de apostas online, as chamadas bets.
2: Um acordo assinado pelos Ministérios da Fazenda e da Justiça e Segurança Pública vai combater os chamados padrões manipulativos.
3: São recursos visuais usados para induzir usuários a gastarem sem consciência dos riscos.

0: Recursos utilizados pelas plataformas digitais que podem influenciar indevidamente o comportamento dos usuários e comprometer a tomada de decisões conscientes. Os Ministérios da Fazenda e da Justiça vão atuar em conjunto para compartilhar informações e experiências que possam contribuir para o fortalecimento da regulação e da fiscalização do setor. A cooperação também prevê análises sobre publicidade responsável, transparência das plataformas, mecanismos de proteção aos consumidores e classificação de riscos associados ao uso de jogos e apostas. Priscila Machado, para a Voz do Brasil.
1: O novo Desenrola Brasil chega à marca de 10 milhões e 300 mil reais em operações de crédito com uso do FGTS.
2: A utilização dos recursos do Fundo de Garantia por Tempo de Serviço foi registrada pelo Ministério do Trabalho e Emprego em mais de 17 mil renegociações de dívidas no âmbito do programa.
3: O uso do FGTS como garantia para a renegociação de dívidas no programa Desenrola Brasil movimentou 10 milhões e 300 mil reais em operações até junho. Ao todo, foram registradas 17.085 operações de crédito, com valor médio de R$ 604,73 por trabalhador. Os dados foram apresentados pelo Ministério do Trabalho e Emprego nesta terça-feira, durante reunião do Conselho Curador do FGTS. O levantamento também aponta maior participação das mulheres na utilização da modalidade. 55% dos contratos foram firmados por trabalhadoras, enquanto os homens representam 45% das operações realizadas. Em relação à distribuição regional, o Sudeste concentra a maior parcela das operações, com 50% do total. Em seguida, aparecem o Nordeste, Sul, Centro-Oeste e Norte. Thaisa Vitória, para a Voz do Brasil.
1: Grandes propriedades rurais na Amazônia estão recebendo orientações do Ibama para tentar evitar incêndios florestais.
2: A medida faz parte da Operação Apoena, que começou este mês.
4: Donos de grandes propriedades rurais na Amazônia Legal estão recebendo um aviso do Ibama. Ou adotam medidas contra o fogo agora, ou serão punidos. É a estratégia da Operação Apoena, que começou este mês para tentar se antecipar aos incêndios florestais. O Instituto notificou fazendas no Pará, Mato Grosso, Amazonas, Rondônia, Acre, Maranhão e Roraima que têm maior risco de queimadas. Jair Schmidt, presidente substituto do Ibama, explica as principais orientações.
5: A primeira delas é que, em hipótese alguma, utilizem, façam qualquer uso do fogo na vegetação sem a devida autorização de queima controlada do órgão ambiental competente. O segundo alerta, em caso de qualquer ocorrência de incêndio, que ele imediatamente comunique aos órgãos de controle, aos órgãos de combate, né, para estabelecer as medidas de resposta.
4: Os donos de terras também são obrigados a limpar o material combustível e a vegetação seca, além de criar aceiros para segurar as chamas. As ações tentam diminuir os impactos do Super El Niño, que pode agravar a seca na região este ano. E o governo já destinou mais recursos para fortalecer o combate aos incêndios florestais. Na última segunda-feira, foi autorizado um crédito extraordinário de R$ 337.500.000 para o Ministério do Meio Ambiente e Mudança do Clima. Recurso que vai permitir medidas como compra de equipamentos, pagamento de diárias de equipes e aluguel de aeronaves. Jair Schmidt, do Ibama, comenta outras ações para o período da seca.
5: Nós estamos também com um número recorde de contratação de brigadistas. O governo federal deve contratar esse ano aí mais de 4.400 brigadistas. O Ibama ele tem uma previsão aí, de dispor aí de até 19 aeronaves. Nós estamos mobilizando mais de 400 veículos especializados voltados ao combate de incêndios florestais.
4: Quem descumprir as notificações do Ibama ou for flagrado queimando a vegetação sem autorização será multado e poderá ter a propriedade embargada. Reportagem Luciana.

0: Brasil passa a contar com a rede de proteção aos direitos da pessoa idosa.
1: A iniciativa vai assegurar direitos com base nos princípios da equidade, da não discriminação e do respeito à diversidade.
2: Foi instituída pelo governo federal a Rede Nacional de Proteção e Defesa dos Direitos Humanos das Pessoas Idosas. A iniciativa visa promover a articulação entre os estados e a cooperação entre os órgãos e entidades públicas na garantia, promoção e proteção dos direitos humanos das pessoas idosas. Órgãos e entidades da administração pública podem aderir à Rede Nacional de Proteção e Defesa dos Direitos Humanos das Pessoas Idosas. A adesão será voluntária. A rede tem como atribuição recomendar a realização de diagnósticos sobre o envelhecimento populacional e os direitos humanos, propor estratégias para acompanhar o acesso das pessoas idosas às políticas setoriais e fortalecer os fóruns, movimentos e entidades com atuação na defesa dos direitos das pessoas idosas e na participação social. A coordenação geral será feita pelo Ministério dos Direitos Humanos e da Cidadania, junto com o Conselho Nacional dos Direitos da Pessoa Idosa. Daniele Popó para a Voz do Brasil.
0: Mais arte e música nas salas de aula de todo o país.
1: Um estudo divulgado essa semana mostrou que o uso de materiais dessas disciplinas em escolas públicas aumentou quase 10% desde 2019.
0: O que trouxe ganhos para o desempenho dos alunos dessas instituições e para sua trajetória escolar.
3: Uma pesquisa inédita realizada pelo Instituto Itaú, em parceria com os Ministérios da Cultura e da Educação, mostrou que o uso de materiais de arte e música nas escolas públicas aumentou, alcançando 45% das instituições em 2024. Em 2019, o índice era quase 10% menor, segundo dados do Censo Escolar. Essa ampliação está associada a melhores notas em língua portuguesa e matemática, entre outros benefícios. É o que explica Eduardo Saron, presidente da Fundação Itaú.
4: Quando a educação se junta com cultura, a gente vai mais longe. A gente cria pertencimento, a gente impacta a trajetória escolar desse jovem. Então a ideia é que esses estudos possam oferecer ainda mais elementos para fortalecer a escola de tempo integral. Com mais matemática, mais língua portuguesa, mais ciência, mas com mais arte, mais cultura, mais esporte.
3: O estudo aponta ainda outros reflexos na trajetória escolar. O uso dos materiais pedagógicos está associado a taxas de reprovação e de abandono ligeiramente mais baixas, além de menores índices de distorção e idade-série. O estado de São Paulo lidera em volume absoluto, passando de 7.140 escolas com materiais de artes e música em uso em 2019 para 8.681 em 2024. Para a ministra da Cultura, Margarete Menezes, aumentar a presença da arte e da música em sala de aula é investir na formação do ser humano como um todo.
5: Então isso é um ativo importantíssimo que a gente tem que mudar a nossa maneira de perceber, qualificar esses talentos. Porque quando a gente qualifica o talento através da cultura e da arte, não é só pela cultura e arte que ela é aproveitada. Ela se expande para qualquer outra direção das suas profissões. Então é a qualificação do ser humano.
3: Para garantir a sustentabilidade das ações, o estudo apresenta algumas recomendações, como planejamentos conjuntos entre as pastas da cultura e da educação, destinação de recursos públicos para investimentos em salas multiuso e na contratação de profissionais e integração de práticas artísticas e culturais no currículo de tempo integral. Reportagem Natália Koslick.
1: E essas foram as notícias do Governo do Brasil.
0: Fique agora com o Minuto do TCU e em seguida as notícias do Poder Judiciário e do Congresso Nacional. Boa noite.
1: Boa noite para você, até amanhã.
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8: O Tribunal de Contas da União fez auditoria para avaliar o desenvolvimento do transporte hidroviário no Brasil, que utiliza rios e canais para movimentar cargas por embarcações. A fiscalização apontou que o país possui uma extensa rede com potencial para navegação, mas ainda aproveita pouco a estrutura. Hoje, a maior parte das mercadorias é transportada por rodovias. Na avaliação do TCU, o transporte hidroviário pode reduzir custos, aumentar a eficiência logística e diminuir impactos ambientais. A auditoria identificou problemas como falhas de planejamento, falta de coordenação entre órgãos públicos e dificuldades na execução de investimentos para o setor. Também foram apontadas falhas para definir prioridades e acompanhar projetos. O tribunal fez recomendações para melhorar a gestão. Saiba mais em tcu.gov.br.
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9: STF decide manter até 30 de junho de 2027 a aplicação dos critérios de repartição dos recursos do Fundo de Participação dos Estados e do Distrito Federal.
10: STJ mantém ações penais contra engenheiros da Vale e de empresa alemã por rompimento da barragem Brumadinho.
9: TSE e partidos políticos firmam acordo pela integridade das eleições 2026.
10: Boa noite, eu sou Marcela Luiza.
9: E eu sou Walter Lima.
10: Supremo Tribunal Federal decide manter até 30 de junho de 2027 a aplicação dos critérios de repartição dos recursos do Fundo de Participação dos Estados e do DF.
9: O prazo foi fixado como improrrogável. Marcelo Della Libera.
11: O Fundo de Participação dos Estados e do Distrito Federal é uma transferência de dinheiro do governo federal para os entes da federação. A Constituição determina que os recursos sejam distribuídos com o objetivo de reduzir desigualdades regionais. Por isso, a regra de rateio considera fatores como população e renda. Uma ação do Estado de Alagoas questionava a lei que define os critérios de repartição dos recursos do fundo. Em 2023, o Supremo declarou inconstitucionais trechos dessa norma, mas manteve as regras em vigor até 31 de dezembro de 2025, para dar tempo ao Congresso de aprovar uma nova lei. Como o Legislativo não editou a nova regra, o presidente do STF, ministro Edson Fachin, prorrogou a validade dos critérios até 1º de março. A decisão foi referendada pelo plenário. Depois, em março, Carmen Lúcia prorrogou novamente a aplicação das regras por 90 dias. O prazo terminou sem que houvesse nova legislação. Por isso, a ministra decidiu conceder mais 30 dias e enviar o tema ao plenário. O colegiado, então, decidiu prorrogar até 30 de junho de 2027 a aplicação dos atuais critérios de repartição dos recursos do Fundo de Participação dos Estados e do Distrito Federal. O prazo foi fixado como improrrogável.
10: STJ mantém ações penais contra engenheiros da Vale e de empresa alemã por rompimento da barragem da mina do Córrego do Feijão, em Brumadinho, Minas Gerais.
9: No desastre, 272 pessoas morreram. Fátima Uchoa.
12: Pela acusação, três profissionais da TUVSUD teriam participado da emissão de declarações de estabilidade da barragem, mesmo com indícios de comprometimento da segurança. Já um engenheiro da Vale é acusado em relação à gestão dos riscos da estrutura, como a obtenção de declarações de estabilidade supostamente irregulares e a não adoção de medidas de emergência. O relator na sexta turma do STJ, ministro Sebastião Reis Júnior, observou que o habeas corpus para o trancamento de ação penal só é concedido quando não há justa causa ou quando fica evidente que o acusado não participou do delito, mas não se justifica se exige exame técnico aprofundado dos fatos, como nesse caso.
10: TSE e partidos políticos firmam acordo pela integridade das eleições 2026.
9: Dos 30 partidos registrados no Brasil, 26 aderiram à iniciativa. Fábio Ruas.
13: O acordo foi firmado entre o presidente do TSE, ministro Cássio Nunes Marques, e representantes dos partidos. O documento reforça compromissos para as eleições de outubro, entre eles o combate à desinformação. O acordo também destaca a importância dos partidos na fiscalização e nas auditorias do sistema eletrônico de votação, além da promoção da acessibilidade e do enfrentamento à violência política, especialmente contra as mulheres.
10: Indígenas de Oiapoque, no extremo norte do Amapá, começaram a ser atendidos hoje na itinerância Cidadania Aqui com Você.
9: Até 2.000 pessoas devem receber suporte jurídico gratuito nestes dois primeiros dias. Rafael Silva.
14: O mutirão está concentrado na aldeia Manga, cerca de 22 quilômetros de Oiapoque. Indígenas de diversas aldeias da região chegaram cedo para receber suporte jurídico nas áreas trabalhista, previdenciária, de saúde, social, entre outros. Mais de 150 profissionais de diversos órgãos se juntam ao mutirão organizado pela Justiça do Trabalho. A proposta é concentrar em um único local e de graça serviços que normalmente exigiriam viagens longas e custos elevados para os moradores da região. No sábado e domingo, a itinerância vai atender indígenas da aldeia Espírito Santo.
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10: Uma boa noite.
9: E até amanhã.
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0: Eu sou Paula Groba.
11: E eu sou Humberto Pinheiro.
0: E estes são os destaques de hoje do Jornal do Senado, que começa agora.
11: Aprovada a inclusão de educação política e cidadania nas escolas.
0: PEC da aposentadoria especial de agentes de saúde e de endemias pode ir ao plenário na próxima semana.
11: Segue para a sanção Banco Nacional de Boas Práticas contra a Violência à Mulher.
0: Boa noite.
11: Boa noite.
0: Como funcionam os três poderes? Qual é o papel do cidadão na democracia? E de que forma as decisões políticas impactam o dia a dia da população? Questões como essas poderão ganhar mais espaço nas salas de aula.
11: Seguiu para a sanção presidencial o projeto que torna obrigatório o ensino de educação política e direitos da cidadania nas escolas brasileiras. A proposta busca ampliar o conhecimento dos estudantes sobre as instituições do país e fortalecer a participação do cidadão. Repórter Douglas Castilho.
15: O conteúdo não será incluído como disciplina, mas estará inserido no contexto do ensino da realidade social e política, que já é obrigatório e será ministrado como tema multidisciplinar e transversal, perpassando diversas matérias. O senador Jordano, do Podemos de São Paulo, se manifestou a favor da iniciativa.
16: Das pessoas saberem o que é um vereador, o que é um deputado estadual, do que é um deputado federal, do que faz uma casa legislativa, o que é o Senado da República. Nesse momento que se discute muito política, mas poucas pessoas da população sabem o que os poderes fazem.
15: O senador Hamilton Mourão, do Republicanos de São Paulo, foi em sentido contrário, preocupado com o que chamou de ideologização.
17: Quem é que vai ministrar essa aula? São aquelas docentes formados em escolas de nível superior, onde nós sabemos qual é a corrente ideológica que predomina.
15: Além de Mourão, outra senadora que fez questão de marcar sua posição e registrar voto em contrário foi Damaris Alves, do Republicanos do Distrito Federal. O texto vai à sanção presidencial.
0: E o Senado aprovou um projeto de lei complementar que proíbe o contingenciamento de recursos destinados às agências reguladoras federais. A proposta busca garantir autonomia financeira a esses órgãos responsáveis pela fiscalização de setores essenciais, como saúde, transporte, energia, telecomunicações e mineração.
11: O texto segue agora para análise da Câmara dos Deputados. Segundo o relator, senador Marcos Rogério, do PL de Rondônia, a medida evita prejuízos às atividades de controle e regulação.
18: A descontinuidade de fiscalizações, análises técnicas e processos tende a acumular passivos administrativos, atrasar decisões, ampliar litígios e exigir posteriormente esforços orçamentários mais elevados para recompor a capacidade operacional perdida.
0: O presidente do Senado, Davi Alcolumbre, sinalizou a possibilidade de colocar em votação na próxima semana a proposta de emenda à Constituição que concede aposentadoria especial aos agentes comunitários de saúde e aos agentes de combate às endemias. Ele lembrou que o texto já foi aprovado pela Câmara dos Deputados e recebeu apoio unânime na Comissão de Constituição e Justiça do Senado.
11: Pela proposta, os agentes terão direito à aposentadoria com idade mínima de 57 anos para mulheres e 60 anos para homens, desde que comprovem 25 anos de contribuição e de efetivo exercício na atividade profissional. Alcolumbre afirmou que é necessário garantir ao Senado a oportunidade de analisar uma reivindicação considerada importante para, segundo ele, cerca de 400 mil trabalhadores em todo o país.
19: É impossível um presidente do Senado Federal ser o único responsável por prejudicar a vida de 400 mil agentes comunitários de saúde ou de agentes de endemia. E eu não percebi no ano passado em nenhum momento que alguém disse que isso aqui era uma bomba muito grande fiscal no Brasil. E eu estou cansado de ser cobrado todos os dias como um homem que está desestabilizando as contas públicas brasileiras, as finanças do nosso país.
0: Uma proposta que proíbe a obrigatoriedade da vacinação contra a Covid-19 avançou no Senado.
11: A Comissão de Direitos Humanos aprovou a transformação de uma sugestão legislativa apresentada por um cidadão do Ceará em projeto de lei. A proposta agora passa a ser analisada pelo Congresso Nacional. Os detalhes com o repórter Márcio Maturana.
20: Uma sugestão que proíbe a obrigação de vacina contra a Covid-19 virou projeto de lei. A ideia foi encaminhada por um cidadão do Ceará por meio do portal E-Cidadania, ainda durante a pandemia. O relatório favorável do senador Márcio Bittar, do PL do Acre, lido pelo senador Jaime Bagatoli, do PL de Rondônia, destacou o direito à liberdade individual.
21: Ainda que pareça ter perdido o objetivo, em razão de inexistir, no momento, imposição vigente de vacinação obrigatória, a sugestão mantém relevante mérito por buscar assegurar de forma permanente a inviolabilidade da liberdade individual, o direito à objeção da consciência e a proteção da integridade física do cidadão brasileiro.
20: Qualquer pessoa pode enviar uma ideia legislativa pelo portal senado.leg.br/e-cidadania.
0: E a Comissão de Relações Exteriores aprovou o acordo da Organização Mundial do Comércio que elimina tarifas de importação para aeronaves civis, motores, peças e outros componentes do setor aeronáutico.
11: A proposta busca ampliar a competitividade da indústria e fortalecer o comércio internacional na área de aviação. O texto segue agora para análise do plenário do Senado. Repórter Rodrigo Rezende.
22: Entre 2018 e 2022, o mercado de aviação civil movimentou 3,7 trilhões de dólares em todo o mundo. O acordo assinado pelo Brasil na Organização Mundial do Comércio sobre as negociações de aeronaves civis permite ao país participar ainda mais do setor, onde a Embraer já conta com destaque. O relator do acordo, senador Nelsinho Trade, do PSD de Mato Grosso do Sul, explica algumas vantagens do texto.
23: Porque o acordo sobre o comércio de aeronaves civis da OMC é um instrumento multilateral que objetiva a máxima liberalização do mercado mundial de aviação. Nesse sentido, ele assegura a eliminação de tarifas de importação para aeronaves, motores e peças, proíbe subsídios à exportação e reduz barreiras não tarifárias aos signatários.
22: O acordo, assinado em 1979 e atualizado em 2015, prevê a eliminação de tarifas para componentes de aviação como turbinas, partes de aeronaves, simuladores de voo, pontes de embarque de passageiros e produtos utilizados a bordo.
0: A Comissão de Constituição e Justiça aprovou um projeto que permite a continuidade de ações de divórcio e de dissolução de união estável mesmo após a morte de uma das partes. A proposta evita a extinção automática do processo e garante a análise de questões como partilha de bens e outros direitos discutidos em juízo.
11: Segundo a relatora, senadora Elisiane Gama, do PSD do Maranhão, a medida preserva a vontade manifestada em vida e evita prejuízos a familiares e herdeiros. O projeto está pronto para votação em plenário, com pedido de urgência.
24: O projeto de lei é importante porque acaba assegurando o direito dessa mulher ou desse homem em vida. Isso é muito importante. É o respeito, inclusive, à memória dessas pessoas.
0: E seguiu para a sanção presidencial um projeto que cria um Banco Nacional de Boas Práticas para reunir e divulgar ações, programas e políticas públicas que já apresentaram resultados positivos na prevenção e no enfrentamento da violência contra a mulher.
11: A ideia é identificar e replicar iniciativas que dão certo no combate a esse crime.
1: Repórter Alexandre Campos.
2: O banco conterá dados como nome do programa, ação ou projeto, data de sua vigência e descrição sumária do local, perfil e número de pessoas atendidas, além de órgãos públicos envolvidos em sua implementação. Relatora do projeto na Comissão de Direitos Humanos, a senadora Roberta Accioli, do Republicanos de Roraima, lembrou que o banco, além de valorizar as iniciativas exitosas implementadas no país, vai permitir que essas experiências sejam multiplicadas.
3: Isso facilitará não apenas a consulta e o intercâmbio de informações entre os entes federados, mas também o aproveitamento desses dados pela sociedade e soluções inovadoras possíveis de gerar benefícios concretos para a formulação e o aperfeiçoamento de políticas públicas de combate à violência de gênero.
2: Dados do Atlas da Violência de 2026 indicaram

0: que entre 2014 e 2024, 46.336 mulheres foram assassinadas no Brasil.
1: Com edição de Paula Groba e trabalhos técnicos de Eliseu Caires, o Jornal do Senado fica por aqui. Acompanhe agora as notícias da Câmara dos Deputados. Boa noite.
2: Boa noite e até amanhã.
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4: Câmara garante atestado para funcionários acompanharem filhos doentes.
5: Plenário estabelece mudanças na estrutura da Advocacia Geral da União.
4: Avança projeto de lei que aumenta a punição para ameaças feitas por Pix.
5: Boa noite. Ranieri Paulino, do Republicanos, destaca iniciativas desenvolvidas na Paraíba para coibir a violência contra a mulher e combater o feminicídio. O deputado acredita que programas de conscientização e acolhimento têm fortalecido a rede de apoio às vítimas.
4: Ranieri Paulino também ressalta a atuação de órgãos públicos na defesa dos direitos das mulheres, além de medidas legislativas voltadas à responsabilização de agressores. Para ele, o enfrentamento à violência exige ações permanentes de prevenção, proteção e mudança cultural.
5: Flávio Nogueira, do PT do Piauí, é autor de projeto que aumenta as penalidades para quem utilizar o Pix para fazer ameaças, perseguições e intimidações. A ideia, segundo ele, é ampliar a proteção das vítimas, especialmente mulheres, alvo de violência psicológica.
4: Flávio Nogueira destaca a importância desse sistema de pagamentos como uma inovação tecnológica brasileira, mas alerta para o uso indevido da ferramenta por criminosos que utilizam o campo de descrição das transferências para praticar assédio e ameaças.
5: O projeto que aumenta a pena para ameaças feitas por Pix já foi aprovado na Comissão de Constituição e Justiça. Entenda como funciona com a repórter Paula Bittar.
6: A Comissão de Constituição e Justiça da Câmara aprovou um projeto que aumenta as penas para os crimes de ameaça, de perseguição e de violência psicológica contra a mulher quando cometidos no campo de mensagem do Pix. O Pix é o meio de pagamento eletrônico instantâneo criado pelo Banco Central, que entrou em funcionamento em 2020. O texto estabelece que no crime de ameaça, que tem pena inicial de detenção de 1 a 6 meses ou multa, a penalidade é aumentada de 1/3 até a metade se o crime é cometido por mensagem do Pix. No caso da perseguição, com pena inicial de reclusão de 6 meses a 2 anos e multa, a pena é aumentada da metade se o crime for pela mensagem do Pix. E o aumento também é de metade para crime cometido pela mensagem do Pix no caso de violência psicológica contra a mulher, que tem pena inicial de reclusão de 6 meses a 2 anos e multa se a conduta não constituir crime mais grave. O autor, deputado Flávio Nogueira, do PT do Piauí, disse que apresentou o projeto para coibir uma prática que tem sido cada vez mais comum nos crimes de violência contra mulheres. Segundo ele, em muitos casos, o valor enviado é mínimo, irrisório, e serve apenas como um veículo para que a mensagem abusiva alcance a vítima, mesmo diante de medidas protetivas, bloqueios em redes sociais ou tentativas de afastamento. A deputada Érica Cocai, do PT do Distrito Federal, também defendeu o projeto.
7: Esse instrumento Pix, que reafirma a nossa soberania, que reafirma, sem dúvida nenhuma, a democracia, que reafirma a inclusão, não pode ser um instrumento para propagar, para incentivar ou para efetivar violências contra as mulheres. Violência contra as mulheres é uma luta que é absolutamente estruturante para a construção de uma sociedade mais justa e mais igualitária.
6: O projeto que aumenta as penas nos crimes de ameaça, de perseguição e de violência psicológica contra a mulher quando cometidos no campo de mensagem do Pix ainda depende de análise pelo plenário. Da Rádio Câmara de Brasília, Paula Bittar.
3: Direitos Humanos.
4: Benedita da Silva, do PT do Rio de Janeiro, destaca a aprovação na Comissão de Direitos Humanos de projeto que reconhece a responsabilidade do Estado pela chacina de Acari. Ela lembra que 11 jovens foram sequestrados em julho de 1990, sem que os corpos tenham sido encontrados.
5: Benedita da Silva afirma que a proposta prevê pensão vitalícia aos familiares das vítimas, como reparação moral e simbólica pelo desaparecimento forçado. A legisladora acrescenta que o texto também define a data de 26 de julho como Dia Nacional das Vítimas de Desaparecimentos Forçados.
3: Justiça.
4: A Câmara aprovou o projeto que altera a estrutura da Advocacia Geral da União. O repórter Marcelo Lascher explica as mudanças.
8: O plenário da Câmara aprovou o projeto que inclui a Procuradoria-Geral Federal e a Procuradoria-Geral do Banco Central entre os órgãos da Advocacia-Geral da União, a AGU. A Procuradoria-Geral Federal é responsável por representar na Justiça as autarquias e fundações públicas federais, com o INSS, o IBAMA e as universidades. Hoje, a direção da AGU é composta pelo Advogado-Geral da União, pelas Procuradorias-Gerais da União e da Fazenda Nacional, pelo Conselho Superior da AGU e pela Corregedoria-Geral da Advocacia da União. O projeto aprovado e enviado pelo governo ao Congresso altera a lei orgânica da AGU para permitir que as carreiras jurídicas de procurador federal e de procurador do Banco Central também passem a integrar o órgão. O projeto foi criticado em plenário e o deputado Kim Kataguiri, do Missão de São Paulo, diz que a alteração aumenta os poderes do advogado-geral da União e pode comprometer a autonomia de outros órgãos, como o Banco Central.
9: O principal argumento sendo utilizado aqui é o seguinte: todos os órgãos que já estão subordinados à Advocacia-Geral da União vão continuar subordinados. Eu duvido muito que haveria essa mobilização política em torno dessa matéria se fosse para não mudar nada. E me causa preocupação a possibilidade de diminuir a autonomia das autarquias, a autonomia das agências reguladoras, a autonomia do Banco Central e, ao mesmo tempo, dar superpoderes para que o advogado-geral da União avoque para si causas que não deveriam ser da sua competência.
8: O relator da proposta, o deputado Lafayette de Andrada, do PL Mineiro, negou que a proposta ameace a autonomia de outros órgãos, mas admitiu um erro que, na redação original, permitia que o advogado-geral da União indicasse o procurador da Fazenda Nacional e o procurador-geral do Banco Central sem ouvir o ministro da Fazenda e o presidente do Banco Central, o que foi corrigido no texto final. A proposta aprovada determina que esses cargos são de indicação conjunta do advogado-geral da União com o ministro da Fazenda e o presidente do Banco Central. Para Lafayette de Andrada, o texto apenas incorpora à AGU carreiras que na prática já são subordinadas ao advogado-geral da União.
10: Alguns jornalistas, sem ler o projeto, publicaram algumas matérias alarmistas dizendo que esse projeto confere poderes agigantados ao advogado-geral da União, o que não é verdade. O que esse projeto traz, na verdade, é incorporando ao escopo da AGU as carreiras que hoje, na prática, já são comandadas pela AGU, que são a Procuradoria da Fazenda Nacional e a Procuradoria do Banco Central.
8: O projeto, que inclui a Procuradoria-Geral Federal e a Procuradoria-Geral do Banco Central entre os órgãos da Advocacia-Geral da União, seguiu para análise do Senado. Da Rádio Câmara de Brasília, com informações de Antônio Vital, Marcelo Larcher.
3: Trabalho.
5: Merlon Solano, do PT do Piauí, cobra do Senado o andamento da proposta de emenda à Constituição que reduz a jornada de trabalho e acaba com a escala 6x1. Ele lembra que a PEC recém-aprovada na Câmara prevê 2 dias de descanso semanal sem redução salarial.
11: Merlon Solano aponta a melhoria na qualidade de vida dos brasileiros como um dos fatores de destaque. Em sua opinião, a aprovação da matéria no Senado vai contribuir para a atualização da CLT, reduzindo o adoecimento e o número de acidentes de trabalho.
5: Já Luiz Lima, do Novo do Rio de Janeiro, celebra a retirada de urgência do projeto do governo que coloca fim à escala 6x1. Segundo ele, executivo e lideranças do legislativo perceberam os impactos negativos da medida, como o encarecimento de serviços básicos, como as tarifas de ônibus.
11: Na avaliação de Luiz Lima, diante de um cenário de inflação, juros altos, endividamento público e alta informalidade, a matéria é irresponsável e, caso prospere, vai prejudicar profissionais que dependem de comissões e gorjetas e diminuir a competitividade internacional do Brasil.
5: Pedro Ayrara, do PP de Minas Gerais, defende a derrubada de veto a projeto que estabelece regras nacionais para a idade máxima de ingresso nas polícias militares e nos corpos de bombeiros. Ele esclarece que a proposta amplia de 30 para 35 anos o limite de entrada em concursos.
11: Pedro Ayrara defende que a mudança atualiza a legislação diante do aumento da expectativa de vida e das novas exigências de formação para o ingresso nas carreiras militares. O parlamentar pede apoio à análise do veto a ser apreciado em sessão do Congresso Nacional.
5: Aloysio Mendes, do Republicanos, homenageia os 190 anos da Polícia Militar do Maranhão. O deputado exalta a atuação da corporação na proteção da sociedade e na preservação da ordem pública.
11: Aloysio Mendes reconhece o trabalho de homens e mulheres que integram a instituição e cumprem papel fundamental no sistema de segurança do Maranhão. Ele diz que a corporação tem uma trajetória marcada pela dedicação ao serviço público.
3: Economia.
5: Bomgás, do PT do Rio Grande do Sul, registra a participação de membros do Ministério da Fazenda em audiência na Câmara para debater o cenário econômico do país. Segundo o deputado, foram apresentadas na reunião medidas para estimular o crescimento, ampliar o emprego e conter a inflação.
11: Bomgás também defende ações do governo para enfrentar os efeitos de crises internacionais sobre a economia brasileira. O parlamentar cita avanços na reforma tributária e a ampliação da faixa de isenção do imposto de renda como medida voltada à redução da carga tributária.
5: José Nelto, do União de Goiás, cobra a abertura de uma CPMI para apurar possíveis irregularidades envolvendo o Banco Master. O deputado afirma que a comissão é necessária para identificar responsabilidades e dar resposta à população sobre os prejuízos causados.
11: José Nelto reclama de demora na instalação da CPMI e afirma que a apuração deve alcançar eventuais agentes públicos e privados implicados nas operações financeiras. Ele sustenta que a falta de investigação aumenta a desconfiança da sociedade sobre o caso.
5: Sargento Faur, do PL do Paraná, defende a atuação de integrantes da Operação Lava Jato em processos conduzidos no estado. O deputado contesta críticas feitas por setores da esquerda, afirmando que a força-tarefa teve papel relevante no enfrentamento à corrupção no país.
11: Sargento Faur diz que decisões judiciais posteriores contrárias à Lava Jato não apagam a relevância da operação. Na avaliação dele, a oposição deve rebater tentativas de desqualificar as investigações e seus desdobramentos políticos.
3: Agricultura.
5: Sérgio Turra, do PP, defende a aprovação do projeto que prevê mecanismos de securitização e renegociação das dívidas aos produtores rurais. Segundo ele, a medida é necessária para auxiliar agricultores afetados por estiagens e enchentes no Rio Grande do Sul.
11: O parlamentar rebate críticas de que a proposta representaria um desfalque nas contas públicas. De acordo com Sérgio Turra, o projeto cria condições para que os produtores reorganizem suas finanças e mantenham a atividade agropecuária sem prever o perdão das dívidas.
5: Delegado Caveira, do PL, denuncia que o ICMBio tem entrado em fazendas e confiscado gado de produtores no Pará. Ele acusa os governos federal e estadual de apoiarem abusos contra agricultores e alega que os produtores afetados já estão há mais de 50 anos na região.
11: Delegado Caveira cobra ação imediata do Ministério Público contra apreensões em Altamira e pede que o governo do Pará seja investigado por corrupção. Segundo sua análise, a administração estadual tem sido palco de clientelismo para garantir a perpetuação de determinadas famílias no poder.
3: Meio ambiente.
5: Inácio Arruda, do PCdoB, festeja a realização, na data em que se celebra o Dia Internacional do Combate à Desertificação, de um seminário internacional para combater a degradação das terras. Ele sublinha a busca por soluções científicas para o solo do semiárido, especialmente no Ceará.
11: O evento ocorrido na Câmara, segundo Inácio Arruda, reuniu cientistas e a ONU para propor tecnologias que ajudem o pequeno produtor. O deputado esclarece que a meta é usar a pesquisa de órgãos como a Embrapa para salvar a agricultura familiar no Nordeste brasileiro.
3: Turismo.
5: Eduardo Bismarck, do PV do Ceará, comemora a realização em Fortaleza de encontro que está reunindo agentes de turismo de todo o país até o dia 20 de junho. Ele destaca que a programação inclui visita à técnica à Canoa Quebrada, no município de Aracati, para ampliar a divulgação da Rota das Falésias.
11: Eduardo Bismarck também destaca o novo voo da Azul entre Belo Horizonte e Aracati, previsto para operar a partir de outubro. O parlamentar avalia que a ligação aérea deve fortalecer o turismo no litoral leste do Ceará, contribuindo para a geração de negócios na região.
5: Hildo Rocha, do MDB do Maranhão, pede apoio para projeto de sua autoria que visa incluir a temporada de praias do Rio Tocantins no calendário oficial de eventos nacionais, para fomentar o turismo e a economia local durante os meses de junho a setembro.
11: De acordo com Hildo Rocha, a oficialização da temporada vai atrair turistas e facilitar o financiamento de atividades culturais e de lazer. O deputado lista as cidades de Imperatriz, Ribeirãozinho, Ribamar, Fiquene, Estreito e Porto Franco como principais polos turísticos maranhenses.
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3: Saúde.
5: A Câmara aprovou proposta que garante atestado para o funcionário acompanhar filhos doentes sem desconto no salário. O repórter Antônio Vital acompanhou a votação.
13: A Câmara dos Deputados aprovou o projeto que permite que pais ou responsáveis por crianças de até 12 anos se afastem do trabalho por até 14 dias por ano, sem desconto no salário, para acompanhar os filhos em caso de doença. O afastamento, porém, deverá ser justificado com atestado médico, que contém informações como o diagnóstico, o registro do médico no Conselho Regional de Medicina e uma declaração expressa da necessidade de acompanhamento pelos responsáveis. O atestado servirá como justificativa para a ausência no trabalho somente se for demonstrada a incompatibilidade entre o acompanhamento do filho e o exercício da atividade, e se a assistência dos pais for indispensável e não puder ser compensada no emprego. Durante o período de licença, será assegurada a manutenção do emprego e os direitos trabalhistas. O projeto foi apresentado pelo deputado Alencar Santana, do PT de São Paulo, e o texto final foi alterado pela relatora, deputada Denise Pessoa, do PT do Rio Grande do Sul. Ela retirou, por exemplo, a previsão de o INSS arcar com o pagamento dos empregados durante o afastamento e limitou em 14 dias por ano o período máximo de afastamento dos pais. O projeto foi criticado pela deputada Adriana Ventura, do Novo de São Paulo, que apontou prejuízo para as pequenas empresas.
14: Isso estimula absenteísmo, é uma agressão, novamente, à negociação direta entre empregadores e empregados. Mas 14 dias, a gente está falando de meio mês, onde libera, pode faltar, leva o filho e não precisa voltar para o trabalho, não é obrigado a compensar, não é obrigado a fazer nada. Então isso é uma vergonha, é um intervencionismo, não dá para ficar jogando tudo nas costas de quem produz.
13: O autor da proposta, o deputado Alencar Santana, disse que o texto final prevê medidas para evitar abusos e fraudes.
15: A deputada Denise aperfeiçoou o texto, garantindo medidas de proteção para evitar que, se porventura uma pessoa queira abusar dessa lei, não possa estar usando desse recurso sem necessidade. A lei visa garantir a proteção e o cuidado à criança e permitir que a responsabilidade que o pai e a mãe têm do cuidado possa ser exercida de maneira plena.
13: O projeto que permite que pais ou responsáveis por crianças de até 12 anos se afastem do trabalho por até 14 dias por ano, sem desconto no salário, para acompanhar os filhos em caso de doença, seguiu para análise do Senado. Da Rádio Câmara de Brasília, Antônio Vital.
3: Desenvolvimento Regional.
11: Marcelo Nilo, do Republicanos da Bahia, classifica como ineficiente a gestão estadual em áreas essenciais como educação, saúde e segurança pública. O congressista alega que o estado apresenta índices alarmantes de violência, além de infraestrutura precária nas rodovias.
5: Marcelo Nilo acusa o executivo local de descumprir obrigações financeiras com prestadores de serviços e artistas contratados. Ele qualifica a administração do estado como a pior da história, apontando problemas também nas políticas de geração de emprego e de proteção às mulheres.
11: Rodrigo Hollenberg, do PSB, critica o governo do Distrito Federal, mencionando uma operação policial contra autoridades do primeiro e segundo escalão da gestão atual. Para ele, os episódios reforçam a suspeita de irregularidades na administração.
5: Rodrigo Hollenberg também defende a instalação de uma CPI para investigar o Banco Master e operações envolvendo o Banco BRB. Ele afirma que a apuração dos fatos é necessária para garantir transparência e esclarecer possíveis responsabilidades.
11: Vavá, do Avante de Minas Gerais, relata preocupações de moradores do Vale do Jequitinhonha sobre a prestação de serviços públicos. O deputado informa que recebeu denúncias relacionadas às condições de estradas vicinais, transporte escolar e limpeza urbana.
5: Vavá cobra atenção dos gestores públicos da região para a aplicação dos recursos municipais e para a qualidade dos serviços oferecidos. Segundo ele, o atendimento às comunidades mais vulneráveis deve ser tratado com responsabilidade e compromisso com o interesse público.
11: Dr. Flávio, do PL do Rio de Janeiro, defende a derrubada do veto presidencial ao projeto que amplia a área reconhecida como semiárido no estado. O deputado argumenta que a proposta beneficiaria produtores rurais fluminenses que enfrentam períodos frequentes de estiagem.
5: De acordo com o Dr. Flávio, o reconhecimento dessa área permite ampliar o acesso a políticas públicas voltadas ao desenvolvimento rural. Para ele, o projeto fortalece a produção agropecuária, gera renda e impulsiona a economia de mais de 20 municípios no interior do Rio de Janeiro.
11: Dr. Frederico, do PL, comemora a aprovação na Comissão de Legislação Participativa de moção de louvor à tratorada de Santa Rita de Caldas, realizada no município do Sul de Minas Gerais. Ele assinala que o evento reúne agricultura familiar, tradição religiosa e valorização das comunidades rurais.
5: Dr. Frederico também registra a presença de representantes da cidade de Coronel Xavier Chaves na Câmara. Ele destaca a produção rural, a cachaça mineira e o queijo artesanal, como expressões da cultura e da economia dos municípios da chamada região do Campo das Vertentes de Minas Gerais.
4: Termina agora o Jornal Câmara dos Deputados, produzido pela Rádio Câmara, com trabalhos técnicos de Everson Urani e apresentação de Márcio Aquirissardi e José Carlos Andrade. Uma ótima noite para você.
5: Boa noite, a Voz do Brasil volta amanhã.
4: Você ouviu a Voz do Brasil. Boa noite.

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0: Cristina.
1: Obrigada, gente.
0: As Minhas Canarias.
1: Que coisa linda.
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0: E o Edson Limões!
1: Jorge Matheus, maravilha, muito obrigado pela confiança,
0: senhor,
1: pela presença.
0: Demais. Obrigado vocês, rapaz. É uma honra, um privilégio pra nós.
2: Esse povo de Goiânia é apaixonado,
0: não? Ah, é demais, hein? É demais.
2: Derramado.
0: Que é isso? Como é que é o refrão?

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0: Alô, você, muito, muito bom dia. 5:01. Chegamos nesta quinta-feira, 18 de junho de 2026. Agradecendo desde já sua companhia, para você que nos honra com a sintonia no trabalho, no descanso, no campo, na cidade, através das nossas frequências 100.9 ou nossas multiplataformas. Muitíssimo obrigado. Pô, e o garotilho vem também, né? Também ninguém é de ferro. Como é que chega com temperatura de 5 graus, umidade relativa do ar 79%, lua nova. E o nevoeiro está chegando agora aqui na Cidade Alta. Estamos aqui para louvar e bendizer a Deus mais um dia, mais uma oportunidade para mim e para você que nos foi confiada. Que ela seja a melhor de nossas vidas, é o nosso desejo. 100.9. Até às 7 a gente toca para você a música, a boa informação, prestação de serviço. Também o bom humor, é claro que não pode faltar. 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Tem informação muito importante para todo mundo, é o nosso carro-chefe. Então fiquem sempre ligados. 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
0: Bueno, 5:03, iniciando, abrindo todas. Bom dia de quinta-feira para todos nós.

0: Já ouvimos aí João Carreira e Capataz, Sertanejo Solitário. Teve gente ligeira, tô voltando, voltamos 5:10, hora certa. E aí meu amigo Eloy Presunto, friozinho em Serra Alta também, tudo certo. Na Claudete, bom dia pra todo mundo aí. Bom, trazendo aí algumas informações para o nosso querido ouvinte. Ferrovias do Sul entra no centro do debate com o novo estudo encomendado pelo CODESUL. Também Junho Preto alerta para avanço do melanoma aqui em Santa Catarina. A Lesc aprova 45 projetos e amplia investimentos em estrutura pública e serviços estaduais. Também, na informação, a Câmara aprovou anistia a multas aos caminhoneiros por bloqueios pós-eleições de 2022. O texto prevê anulação das cobranças decorrentes das paralisações e bloqueios realizados. A medida foi aprovada na Câmara ontem à noite. Copom reduziu a taxa Selic a 14,25% ao ano. A grande maioria do mercado apostava numa leve redução. Alguns setores até pensavam na manutenção da taxa em 14,5%. Mas o Copom reduziu então a taxa Selic anual a 14,25%. Outra informação, internet via satélite agiliza a religação de energia elétrica em situações emergenciais em Santa Catarina. A Celesc concluiu a instalação da tecnologia nos 433 veículos que compõem a frota utilizada pelos técnicos para reparos no sistema em Santa Catarina. O investimento foi de mais de 12 milhões. Também tendências do mercado ganham vitrine em Santa Catarina. Empresas de diferentes regiões apresentam novidades e fortalecem conexões com o setor supermercadista na Expo Super 2026. Na frequência do agro, estreante na Expo Super apresenta novidades em panificação. A marca catarinense comemora 35 anos de mercado e lança pães colonial e integral para movimentar as gôndolas do varejo. Inscrições para o Prêmio Paz nas escolas seguem abertas até 30 de junho. Estudantes e professores catarinenses têm até o fim deste mês para participar, então, desta modalidade. Da propriedade rural às gôndolas. A agricultura familiar é destaque na Expo Super. Espaço reúne 40 estandes de produtores e agroindústrias, destacando a diversidade e a qualidade dos alimentos produzidos em Santa Catarina. O Estrada Boa supera a marca de R$5 bilhões em investimentos e contempla 3.500 quilômetros de rodovias estaduais em Santa Catarina. Secretário de Estado da Infraestrutura e Mobilidade, Ricardo Grando, faz um balanço do andamento do programa em entrevista exclusiva para a rede de notícias Acaert. Falar em notícia, entrevista, hoje também deveremos receber o presidente da Copa de Itaipu, Arno Pandolfo, para falar um pouco da importância da participação dos associados nas palestras sobre reforma tributária. Palestras que começam amanhã. Fiquem ligadinhos.
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0: 5:14, hora certa, chegando o grupo Reponte da Manhã. Bom dia.

0: Este é o Grupo Reponte, Além Fronteiras. No sinal 5:18.
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3: Panorama Agrícola para 18 de junho de 2026, quinta-feira.
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3: Olá, hoje é quinta-feira de lua nova, 18 de junho. Este é o Panorama Agrícola para você, amigo ouvinte. Na mesa de som está o Eduardo Maier, o ditado é: na roça, o sol é o despertador e a lua é a TV. Confira nesta quinta-feira aqui no Panorama Agrícola, Centro Integrado para Gestão de Casas Familiares Rurais.
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3: Ministério da Agricultura e Pecuária lançou Campanha Nacional de Promoção de Produto Orgânico 2026, com tema Saúde no Campo e na Mesa. Essa edição busca evidenciar que a saúde promovida pelos sistemas orgânicos de produção começa no campo por meio de práticas agrícolas sustentáveis que respeitam o meio ambiente e preservam a saúde e a qualidade de vida dos agricultores. A iniciativa também destaca os benefícios da oferta de alimentos saudáveis e sustentáveis à população brasileira. E em Santa Catarina foi regulamentada a Política Estadual de Agroecologia e Produção Orgânica. A regulamentação cria instrumentos e oportunidades para organizar, planejar e fortalecer o setor de orgânicos, incentivando a produção de alimentos, o uso sustentável dos recursos naturais e a valorização da agricultura familiar.
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3: No próximo mês, no dia 8 de julho, a Ipagre inaugura no município de Palmitos, no oeste catarinense, o CICAF, o Centro Integrado de Gestão das Casas Familiares Rurais. Para explicar como funciona o Centro Integrado, conversamos com o engenheiro agrônomo e gestor do CICAF, Álvaro.

0: passaria sobre o comando da IPAG. E com isso nós tínhamos que criar uma estrutura mínima para poder dar o suporte, tanto para os professores, quanto para a gestão e quanto para os alunos. Então, nesse momento, a gente escreveu e foi formado, então, o CICAF, que é o Centro Integrado de Gestão das Casas Familiares Rurais de Santa Catarina, né, IPAGRI-CICAF, que tem a sede em Palmitos, junto à Coordenadoria Regional de Educação do mesmo município.
1: Polenta, e qual é a ideia com esse centro? É trabalhar a gestão?
0: Exato. Então, nesse centro de gestão, a gente formou uma equipe, né, uma equipe mínima para poder dar o suporte a essas casas, aonde então temos o gestor, um coordenador técnico, um coordenador pedagógico e mais dois responsáveis administrativos. E é esse grupo, essa equipe de trabalho que dá suporte então para os nossos gestores, onde foi em cada casa familiar, foi colocado um gestor da IPAG para fazer toda a gestão em si, juntamente com uma gestão compartilhada com os gestores municipais que lá existiam. Então, a partir de fevereiro, né, a partir da aprovação do Conselho Estadual, passando a mantença das casas familiares rurais de Santa Catarina para a IPAGRE, essa estrutura mínima que a gente conseguiu, aprovação junto ao governo do estado, está à frente do projeto Casas Familiares Rurais, tocando então a pedagogia da alternância e mantendo essas casas familiares com algum, no momento, suporte técnico, suporte econômico de algumas coisas, alguns equipamentos, aquilo que foi possível a gente prever, dentro do que a gente vinha trabalhando no projeto de mantença das casas familiares rurais de Santa Catarina.
1: Quantas casas familiares rurais existem em Santa Catarina e qual é o objetivo delas?
0: Então, Santa Catarina hoje ela tem 11 casas familiares rurais em funcionamento. Uma está em reforma, mas ela está sendo atendida, os jovens que lá estavam. E qual é o nosso grande objetivo? O objetivo hoje das casas familiares é, como a gente trabalha com a pedagogia da alternância e as formações de técnico em agropecuária, mas o grande objetivo nosso é para formar sucessores familiares para que esses jovens que ali estudam, e que se formam em técnico em agropecuária, possam retornar e ser os sucessores das suas propriedades. E com isso, juntamente quando a gente escreveu o projeto, foram criados alguns programas de governo através da Secretaria da Agricultura, que a IPAG já trabalhava junto aos SEDUPs e aos programas da IPAG. Nos cursos de jovens, então se estendeu para as casas familiares rurais, dois programas de governo, dos quais os jovens que passarem por qualquer formação, onde a IPAG é parceira ou é a mantenedora, possam acessar recursos para desenvolver o seu projeto de vida, o planejamento que a gente chama, e através do Realiza, né, o programa Realiza do Governo do Estado e Secretaria da Agricultura, eles possam acessar o recurso de até 50 mil, então, para investir e desenvolver os seus projetos em suas propriedades. Bem como também o Conecta Jovem, que é outro programa da Secretaria da Agricultura, o qual proporciona a esses jovens as melhorias, né, do sistema de informática, tanto na aquisição de equipamentos quanto na melhoria de infraestrutura, para que esses jovens possam ter um acesso mais fácil, mais rápido e mais ágil das informações e consigam se comunicar com os professores, com as casas familiares, buscando então o desenvolvimento do seu projeto, até mesmo quando eles estão em suas propriedades no meio rural.
1: Muito bem, nós temos uma casa familiar em Armazém, no sul do estado, e as outras 10 estão aí na região oeste, correto?
0: Isso, exatamente. Então nós temos a casa familiar de Armazém e as restantes as outras 10 aqui no Grande Oeste. E é por isso que o CICAF, então, a partir do momento que a IPAGRE decidiu em assumir, né, a mantença das casas familiares, em conversa com a presidência, com a diretoria, a decisão de se fazer em Palmitos, porque é a região onde possui o maior número de casas. Então, ao redor aqui de Palmitos, nós temos 5 casas familiares, num raio bem próximo, e fica mais fácil de a gente dar esse atendimento, esse suporte, aos nossos

0: gestores, colegas da IPAGRE, bem como aos professores, aos jovens, às suas famílias, né? E com esse projeto, o que que veio? Veio um envolvimento ainda maior da IPAGRE com os nossos escritórios municipais. Então, os nossos colegas dos escritórios municipais é que irão nos dar todo o suporte para que esses jovens possam, então, acessar os programas de governo Realize e Conecta Jovem, realizando, então, já o projeto diretamente nos municípios aonde eles residem. Porque mesmo nós tendo 11 casas familiares hoje em funcionamento no estado, mas temos jovens de mais de 60 municípios que são atendidos nessas casas familiares. Então é uma abrangência significativa no nosso estado e por isso que nós precisamos de todo o suporte dos escritórios municipais, dos nossos colegas, enfim, das gerências, para que a gente possa então atender esses jovens e suas necessidades, bem como de suas famílias, de forma mais eficiente, mais eficaz e mais rápida, pois eles estão mais próximos né, dos seus municípios do que nós deslocar a nossa equipe técnica ou das casas familiares para dar atendimento então a essas famílias. Então esse papel da visita técnica dos nossos colegas dos municípios é importante e a IPAGRE trabalha é uma só, né? A gente em conversa no projeto deixou bem claro para todos os gerentes da IPAGRE, todos os colegas, a importância que nós temos hoje em trabalhar junto às casas familiares rurais, principalmente pensando na sucessão familiar e no modelo catarinense que hoje ele é um exemplo para o Brasil e para o mundo, né, da nossa agricultura familiar e de tantas áreas que Santa Catarina é destaque aí na produção agropecuária.
1: Essa é a entrevista de hoje do Panorama Agrícola com Álvaro Roberto Poleto, gestor do Centro Integrado de Gestão das Casas Familiares Rurais de Santa Catarina. São 11 casas familiares rurais espalhadas no estado, envolvendo cerca de 630 alunos de 60 municípios diferentes.
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3: Sinal marca 5:29.

0: A história com eles, Rodrigo Matos e Praiano Caboclinho Valente. 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
1: Resolvi o problema. Eu cheguei em casa com uns amigos meus, aí eu mandei a mulher fazer um cafezinho, né, pra servir pra galera. A mulher foi na cozinha e voltou, me chamou, né? Disse, rapaz, acabou o açúcar. E agora? Eu disse, rapaz, faça o café, coloque na xícara e aí sirva pra galera que deixa o resto comigo. Ela disse, mas velho, faça o que eu tô mandando. A mulher fez o café, aí colocou na xícara, né? Aí eu disse pra galera, ah, é o seguinte, uma dessa xícara aí, ó, tem um café sem açúcar. Aquele que achar a xícara sem açúcar vai pagar um churrasco no final de semana. Pô, a galera bebeu o café, problema resolvido, pai. Todo mundo disse que o café tinha açúcar e alguns ainda reclamou, disse que a mulher exagerou no açúcar e tava doce demais.
0: Aí é uma estratégia, né? Quero ser. É, resolver bem, problema. Ai, ai. Os caras sabem tudo, né, gente? 5h34, olha, falar do frio não adianta, vamos falar da solução. Lenha do Chico Saboneiro, chama 988-14-1120. 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E o Chico Saboneiro e a equipe já estão lá carregando o caminhão para fazer entrega. As que tá. Bom dia para Isabete Schuch em Nova Erechina, sintonia, obrigado. Boa sorte no sorteio. 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É cenzão. E ajuda, né? No nível do tanque, aí, fim de semana chegando e tudo mais. Bom também, né? 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E agora o negócio é falar de saúde, presta atenção pro recado.
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0: Opa, esta é a ZYV296, canal 265. Estamos no ano 48 de comunicação, atravessando gerações. A sua emissora contemporânea, muito bom dia, 5:40, temperatura 5 graus, quinta-feira, 18 de junho, bem-vindo, mais uma oportunidade pra gente.

0: no baile, os atuais Pássaro Livre. Eita, moda boa. No sinal, confere aí, 5h43.
1: Falta muito pra chegar sexta, 5 da tarde, será? Meu Deus do céu, que boca seca.
0: Mas nem me fala, né? Nem me proseio, né? Calma, calma, falta pouco. 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
9: Bom dia, meu irmão e minha irmã. Aqui é o Padre Ricardo e vamos continuar lendo a encíclica do Papa Leão XIV, número 23. A Igreja considera todos os que procuram sinceramente a verdade, a bondade e a beleza como companheiros de caminho, tendo-os como preciosos aliados na defesa da dignidade de cada pessoa e no cuidado da criação. Assumindo o estilo pastoral do Concílio Vaticano II, que convida a ouvir, discernir e interpretar os sinais dos tempos, a Igreja, iluminada pela sabedoria da palavra, não teme o encontro com o saber humano. A palavra de Deus oferece critérios confiáveis para orientar os caminhos da justiça e abrir vias de reconciliação e paz entre os seres humanos. Quando se trata de aplicar estes critérios às complexas situações do nosso tempo, revela-se essencial o contributo da filosofia e das ciências humanas e sociais, que ajudam a compreender e a analisar mais profundamente as dinâmicas culturais, econômicas e políticas. São João Paulo II recordava que a Igreja acolhe o contributo das ciências sociais para dele obter indicações concretas que a ajudem a desempenhar as suas funções magisteriais. O confronto com esses conhecimentos não diminui a força do Evangelho, mas, pelo contrário, permite identificar com maior lucidez o que promove realmente a vida das pessoas e das comunidades. Em continuidade com essa perspectiva, o Papa Francisco sublinhou que em muitas questões específicas, a Igreja não pretende oferecer uma palavra definitiva, mas reconhecer a importância de ouvir a investigação científica e favorecer um intercâmbio sério e leal entre os estudiosos, acolhendo a diversidade de opiniões. 24. Alimentada por este diálogo fecundo entre o Evangelho e os conhecimentos humanos, a Igreja aprofundou progressivamente a sua doutrina social, fazendo amadurecer ao longo do tempo um patrimônio de sabedoria dotado de uma coerência teológica e antropológica enraizada na visão cristã da pessoa. Precisamente porque nasce da fé e da sua compreensão da realidade, este patrimônio não se traduz num repertório de soluções técnicas, nem num modelo econômico ou político a opor a outros, mas pertence a um nível diferente, o dos princípios que orientam a leitura dos acontecimentos e fundamentam uma interpretação evangélica dos processos históricos e das escolhas que estes exigem. Que o Deus Todo-Poderoso vos abençoe e guarde neste dia, em nome do Pai, e do Filho, e do Espírito Santo. Amém.
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0: Que momento bem especial de a gente ser abençoado, pedir as bênçãos, agradecer e recebendo, claro, a bênção do nosso Padre Ricardo. 9:30 separa das 6.
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7: Bora, 5 minutos e meio, você para das 6. Para você que está chegando agora, bom dia de quinta-feira. Para quem ouve desde há 5 anos depois, está sempre ligadinho na Centro Oeste. Obrigado. 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
8: Boa noite, pessoal do grupo. Tudo certo? Tudo. Daí amanhã, não precisa ficar postando de geada e termômetro e coisa rara. Vamos falar de outro assunto, que é pareio. Dá aqui na fazenda, dá lá na cidade. É só geada e frio. Mas eu, 52 anos, todo ano é assim. No inverno é frio, no verão é calor. E faz tempo que é assim.
7: Então descobrimos agora, no inverno é frio, no verão. Tamo aí. 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Chama agora, 4 para 6.

0: lazarento, sem vergonha, levanta, tá na hora de trabalhar, cacete!
1: Mas o que é isso?
0: Vai, seu filho da mãe, levanta dessa cama, seu folgado, preguiçoso, tira essa bunda desse colchão, filha de uma égua! Vai lavar essa cara, tomar um banho, seu porco, lazarento!
1: Mas é muita gentileza, né? Acordar dessa maneira, fuja, louco, fuja. Ouvimos aí os Gauchês do Sul, fim de baile. Bom dia pra Márcia Simon, da Sintonia, fazendo fogo pra esquentar o ambiente. Isso aí, branco de neblina na região Navegantes. Aí. E falar sempre nisso, atenção redobrada no trânsito, né, meu povo? 6 em ponto, acompanha o informativo da FECOAGRO, programa Agronegócio hoje, que une o campo e a cidade pela informação. E em 12 minutos a gente volta. Até já.
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1: Seis horas e um minuto, temperatura em 5 graus.
4: Secretaria do Meio Ambiente de Santa Catarina inicia treinamento sobre cadastro ambiental rural para as cooperativas. Câmara Federal aprova Proferte para incentivar produção de fertilizantes. Estas e outras notícias logo após a nossa mensagem cooperativista.
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4: Alô, amigos gaúchos e catarinenses, eu sou o René Roberto e hoje é quinta-feira, edição de 18 de junho de 2026. E essas são as notícias. Está acontecendo em Chapecó, oeste de Santa Catarina, a Agroinova COP, encontro voltado exclusivamente aos colaboradores das cooperativas do ramo agropecuário catarinense. O treinamento promovido pelo sistema OSESC foi estruturado para estimular a troca de experiências, ampliar conhecimentos e fortalecer a atuação dos profissionais. A programação contempla conteúdos alinhados com a inovação, as transformações do mercado e as demandas das cooperativas, trazendo novas perspectivas para o setor cooperativista. Entre os destaques da programação estão os temas cooperativismo, o diferencial cooperativo nasce dos comportamentos, a máquina de vendas no agro e as tendências e perspectivas para mercados agropecuários. O treinamento faz parte das iniciativas de desenvolvimento do sistema OSESC e reforça o compromisso com a qualificação dos empregados e o fortalecimento das cooperativas por meio de ações de educação. Câmara dos Deputados aprovou o projeto de lei 699 de 2023, que cria o Proferte, Programa de Desenvolvimento da Indústria de Fertilizantes, uma iniciativa desenhada para estimular a produção nacional e reduzir a forte dependência que o Brasil tem no mercado externo, que chega a superar 90% em determinados casos. Como o texto sofreu modificações em relação à versão anterior dos senadores, a proposta agora retorna para uma nova rodada de análise do Senado. No centro do programa está a previsão de até 7,5 bilhões de reais em incentivos e isenções de tributos federais ao longo de 5 anos, voltados para a construção de novas plantas industriais, ou para ampliação e modernização das fábricas já existentes no país. O funcionamento do Profert está estruturado em três frentes principais que combinam estímulos fiscais, apoio financeiro e reservas de mercado. A primeira delas concede um crédito fiscal de até 20% sobre os custos de produção em território nacional, estabelecendo um teto de 2 bilhões de reais anuais entre os anos de 2027 e 2031, o que pode somar até 10 bilhões de reais no período. Esse benefício contempla tanto produtores de fertilizantes sintéticos e minerais, quanto fornecedores de matérias-primas essenciais, bioinsumos e biofertilizantes, permitindo inclusive que as empresas utilizem esses créditos para abatimento de impostos federais ou peçam ressarcimento diretamente em dinheiro. A segunda frente cria o Fundo de Desenvolvimento da Indústria de Fertilizantes, cujos recursos serão repassados ao BNDES para que instituições financeiras parceiras possam oferecer garantias de crédito, financiamento com taxas de juros reduzidas e fomento a projetos focados em inovação, pesquisa e infraestrutura logística. Completando essa estrutura, o terceiro pilar do programa introduz metas graduais de mistura obrigatória para os fertilizantes comercializados em solo brasileiro. Essa exigência começará em 2% a partir de julho de 2027 e subirá progressivamente até chegar a 10% em 2037, com a possibilidade do Conselho Nacional de Fertilizantes elevar para até 30%, conforme o crescimento da capacidade da indústria local. Por fim, a proposta traz uma cláusula de caráter emergencial e extraordinário, pensada especificamente para o ano de 2026. A fim de conter e mitigar os impactos e instabilidades econômicas causados pelos conflitos geopolíticos no Oriente Médio sobre as cadeias globais de suprimento agrícola, a União fica autorizada a liberar até um real bom em créditos fiscais adicionais para o setor, dedutíveis de impostos federais como IRPJ, CSLL e OAFRMM. Nem toda a comunicação acontece por meio das palavras. Muitas crianças expressam seus desejos, sentimentos e necessidades através de gestos, olhares, expressões faciais, imagens e outras formas de interação. Pensando em ampliar essas possibilidades e ajudar as famílias a compreender melhor esse processo, o Centro Cooper Cocal Inclusiva desenvolveu o projeto Comunica Mais. A iniciativa é voltada aos pais e responsáveis de pacientes que necessitam de recursos de comunicação alternativa e aumentativa, ferramenta que auxilia crianças com dificuldades em comunicação verbal a se expressar de forma mais funcional e autônoma. Idealizado pela fonoaudióloga e clínica e especialista em tratamento do espectro autista, Joyce Rafaela Gabriel, o projeto nasceu a partir das dúvidas e desafios observados durante os atendimentos realizados no centro. Ela disse: "O Comunica Mais foi estruturado em 3 encontros presenciais realizados em pequenos grupos com até 4 pais ou responsáveis por turma. A proposta é criar um ambiente acolhedor que favoreça a participação ativa das famílias, a troca de experiências e o aprendizado de estratégias que possam ser aplicadas em casa. Durante os encontros, os participantes aprendem a identificar diferentes formas de comunicação utilizadas pelas crianças e recebem orientações práticas para estimular a interação no dia a dia. Entre os temas abordados estão o uso de imagens, pranchas de comunicação, rotinas visuais, oferta de escolhas e outras ferramentas que auxiliem a criança a expressar suas vontades, necessidades e emoções. Além das orientações teóricas, os pais também participam das atividades práticas e recebem materiais de apoio para incorporar as estratégias à rotina familiar. A coordenadora do centro, Sani Mazzucchetti, destaca que a iniciativa reforça o compromisso da Cooper Cocal Inclusiva em promover desenvolvimento e inclusão. O Comunica Mais fortalece esse vínculo entre equipe e família, oferecendo conhecimento e ferramentas que ajudam a tornar a comunicação mais acessível e significativa dentro de casa. Quando a família se sente segura e fortalecida, todo o desenvolvimento da criança ganha novas possibilidades. Finalizou ela. E a seguir, depois da nossa mensagem cooperativista, nossa última notícia. Secretaria do Meio Ambiente de Santa Catarina inicia treinamento sobre cadastro ambiental rural CAR para as cooperativas. Aguardem.
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4: E agora atenção para a última notícia. A Secretaria de Estado do Meio Ambiente e Economia Verde, SEMAI, de Santa Catarina, iniciou o treinamento do CAR Digital com os técnicos das cooperativas agropecuárias catarinenses do Sistema OSESC. A primeira turma do Qualificar foi destinada a cooperativas da Grande Florianópolis, com encontro realizado aqui na capital. A iniciativa marcou a etapa após lançamento do CAR Digital, que foca agora na capacitação dos profissionais que atuam no suporte aos proprietários rurais que necessitam ratificar os seus cadastros ambientais rurais. Esse é um momento muito importante, pois estamos concretizando uma parceria entre a Organização das Cooperativas do Estado de Santa Catarina e a SEMAI para a construção de um grande programa de capacitação de técnicos no novo sistema do Cadastro Ambiental Rural, o CIAR 2.0. Aproveitando toda a capilaridade do sistema cooperativista catarinense e a força do sistema OSESC, juntamente com a equipe técnica da Secretaria de Estado do Meio Ambiente e Economia Verde, vamos levar essas capacitações para todas as regiões de Santa Catarina, fortalecendo o cadastro ambiental rural e ampliando o suporte às cooperativas do Estado, destacou o secretário do Meio Ambiente e da Economia Verde, Guilherme Dalla Costa. Desde maio, os cadastros ambientais rurais CAR passaram a ser feitos de forma 100% online. A expectativa com a inovação é reduzir em cerca de 90% o tempo de análise dos cadastros. Para que as cooperativas possam ofertar atendimento e suporte técnico aos produtores, a SEMAI, em parceria com o Sistema OSESC, promoverá a capacitação, inscrição e ratificação do CAR, voltado aos técnicos cooperativistas do setor. O superintendente do Sistema OSESC, Ricardo Mioto, disse que essa parceria do SEMAI com o Sistema OSESC é muito robusta e vamos conduzir essas capacitações para que profissionais das cooperativas levem essas informações para os nossos cooperados nos municípios mais distantes do estado.
7: E o Sistema OSESC, numa parceria muito robusta com a Secretaria de Meio Ambiente, na pessoa do secretário Guilherme, estamos conduzindo esse processo de capacitação para que os profissionais das cooperativas levem toda essa informação do CAR lá para o nosso cooperado, lá nos mais distantes municípios do nosso estado. Então, estamos muito felizes e animados com essa capacitação e vamos seguir firme nesse processo para treinar todos os técnicos das nossas cooperativas.
4: Este foi o superintendente da OSESC, Ricardo Mioto. A segunda e terceira turmas vão capacitar as cooperativas da região oeste, em Chapecó, dias 23 e 24 de junho. A quarta turma será voltada às cooperativas da região meio-oeste, no município de 13 Tílias, no dia 25. Todas as formações acontecem das 8 da manhã às 5:30 da tarde. 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
1: Voltamos, informações atuais importantes através da FECOAGRO. E agora seguimos às 6:12. Trio Parada Dura com Zé Neto e Cristiano. Bom dia.
12: Honra demais cantar com o Trio Parada Dura, né?
13: Que prazer.

0: Encontro de talentos, trio Parada Dura com Zé Neto e Cristiano. Dionísio, linda, vivendo aqui no mato. O sinal marcando 6:16.
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0: Dia lá do Centro-Oeste, aqui é Jurema Barbeira, em Nova Itaberaba. Quero participar do mundo sorteio ali da Ale Gasolina. Se for atendido, agradeço. Um abraço para vocês aí da rádio.
1: Obrigado, dona Jurema. Boa sorte para a senhora. Elias Pinheiro bateando. Até parece que tem um chazinho de guaco e tudo mais em cima ali, né, gente? Ei. Ó, deixa lembrar. Ó, friozinho de 5 graus. 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
2: A previsão do tempo para esta quinta-feira é uma quinta-feira em que a gente segue sob condições de estabilidade, com sol predominando em Pinhalzinho. Tivemos um amanhecer bastante gelado novamente. Durante a tarde, vamos chegar à casa dos 22 graus, com sensação mais agradável no dia de hoje. Mudanças no tempo são esperadas para sexta-feira, devido ao avanço de uma frente fria que traz condições para instabilidade, chuva associada a trovoadas e risco de temporais ao longo da sexta-feira. Ali pela manhã e período da tarde devemos ter chuvas por aqui, da ordem de 30, 40 milímetros, pontualmente superiores. Essa chuva cessa no sábado, mas o sábado permanece com muitas nuvens, tempo nublado, encoberto. Isso vai trazer uma sensação térmica baixa ali no sábado. Amanhece com 12 e chega a 16 durante a tarde. No domingo, são esperadas algumas aberturas de sol e volta a chover na segunda-feira. Camila Cardoso, especialmente para você ouvinte aqui da RCO.
1: Obrigado, Camila. Bom dia, bom trabalho. Na Grande Pinhalzinho da região, 5 graus a temperatura. Por enquanto que na Cidade Alta o nevoeiro não chegou, mas claro, sempre tem esses focos aí na região, né? A umidade relativa do ar é de 81%, lua nova. 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
12: Opa, esta é a ZYV296, canal 265. Estamos no 48 de comunicação, atravessando gerações, sua emissora contemporânea 6:26, 5 graus de temperatura. 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

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Chegando o grupo de Fogo de Chão na manhã, 6h27 e meio. Bem do meu jeito, bom dia.

0: Bem do meu jeito, o som deles, grupo Fogo de Chão, aqui na nossa manhã 100.9. O sinal marca 6 horas e 31 minutos. 100.9. 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Bom dia também para Rosa Pituco, nascida de Obrigado, Ademir Ternos, obrigado, boa sorte. A Paula Cristina Nardi, todo mundo nascida de Obrigado. Vem trazendo aí algumas informações. Olha, a Câmara aprovou anistia a multas aos caminhoneiros por bloqueios pós-eleições 2022. O texto prevê a anulação das cobranças decorrentes das paralisações e bloqueios realizados, medida aprovada da Câmara dos Deputados na noite de ontem. A informação também, o Copom reduziu a taxa Selic para 14,25% ao ano. A grande esperança do mercado era a redução. Algumas linhas ainda esperavam manter a taxa de juros. Mas, enfim, a redução do Copom, agora a taxa Selic, então, é de 14,25% ao ano. Atenção, estudante, o Enem 2026, o prazo para pagamento de taxa de inscrição foi prorrogado até o dia 22. Então, até a próxima segunda-feira. Ontem, na reunião do G7, né, alguns assuntos que também tiveram pauta, por exemplo, entre presidente Lula, Donald Trump, né? Daqui a pouquinho também no radar, a nossa equipe de jornalismo traz tudo no detalhe. Falava do Copom, que reduziu a taxa Selic para 14,25% ao ano. Entidades consideram insuficiente a redução da taxa Selic. Bem, uma outra informação, e eu gostaria muito que você, que é associado da Cooper Itaipu, enfim, ela é válida para todo mundo, mas a gente sabe sobre a reforma tributária. Então, muitas pessoas ainda têm bastante dúvida. E por esse motivo, a Cooper Itaipu inicia amanhã o roteiro de palestras exatamente para falar sobre este tema, tratar sobre esse tema. O nosso grande amigo presidente da Cooper Itaipu, Arno Pandolfo, está com a gente e fala então um pouquinho sobre objetivo e também o início destas palestras. Presidente, bem-vindo, bom dia.
1: Bom dia, Milton. Uma saudação especial aos nossos produtores, aos familiares, nossos clientes, fornecedores, todas as pessoas envolvidas na Cooper Itaipu. Mas o assunto, Milton, que me traz aqui é o seguinte. A partir de sexta-feira de manhã e à tarde já, e depois vai seguindo os dias, nós vamos ter palestra em todas as unidades sobre a reforma tributária. Quais os impactos da reforma tributária que vai trazer para o produtor? É muito, muito importante a presença de todos. Faço um chamado muito interessante. Nós estamos trazendo uma mulher que ela foi lá junto de quem fez a reforma tributária, um professor da reforma tributária, ela está por dentro de tudo isso. E tem um rapaz nosso que ficou responsável aqui na cooperativa, que é o Gabriel, que vão estar eles dois. Então, pessoal, onde é que eu posso fazer a abertura e tal, falar com vocês, com os produtores, mas não deixem de ir, porque a partir da reforma tributária não vai mais ter cada produtor. Hoje tem o número do bloco produtor, vai ter um CNPJ. Todos vão ter um CNPJ. E vai ter coisas importantíssimas, como é que você pode vender as coisas, como é que não pode, onde é que tu vai se acreditar, o que é que tu não vai se acreditar, sobre os produtos que você vai comprar ou vai vender. Isso é importante, nós já fazem mais de 6 meses que estamos trabalhando em cima disso, contratamos um pessoal de Chapecó para fazer todo o cadastro de todos os produtos. Agora acertamos com uma empresa do Rio de Janeiro, né, para ajudar a cooperativa, uhum, para ajudar a cooperativa, e contratamos mais essa pessoa para falar sobre a reforma tributária com você, produtor, que é super importante, mas importante demais. Se não fosse importante, a gente não ia gastar dinheiro para levar, para conversar com vocês em todas as unidades. E quero aproveitar, Milton, também fazer um convite, né? Um convite para dia 1º, quarta-feira, às 7h30 da noite, lá no Salão de Eventos da Cooperativa, lá no Itaipu Rural, que vai estar um palestrante muito renomado também. Nós na outra vez não fomos tão felizes, mas nesse aqui a gente está querendo se recuperar. Saudades, trouxe ele, cobrou R$670 de ingresso, todo mundo gostou. Nós não vamos cobrar ingresso, mas vamos pedir 1 quilo de alimento no perecer para depois fazer doação para alguma entidade que seja necessário, né? E essas entidades que trabalham de graça para a população e tal, a gente vai fazer essa doação. Então não perca. Dia 1º, às 19h30, ou às 19h30 da tarde, toda a família, venham todos, que é muito importante, o tema é muito importante, vai se falar muito da maneira de viver daqui para frente, com todas essas coisas que estão acontecendo no mundo todo, né? Que é bem complicado. E falar um pouquinho também para o produtor agora, né? Saindo da palestra, o momento que a gente está vivendo com preços de leite baixo, milho baixo, soja baixo, suíno derretendo o preço. Pode ver que nós estamos fazendo promoção no mercado de carne de suíno, mas está muito ruim. Nós tivemos ontem uma reunião com a Aurora, o mercado interno despencou. 80% das famílias no Brasil estão com dívida. Estão endividadas. 80% da família brasileira estão endividadas, que é o maior problema de que baixou o consumo, que baixou. Podem passar nas lojas do mercado, o pessoal confirma isso. Das pessoas adultas, tem 51% que estão negativados. De todas as pessoas adultas do Brasil, 51% estão negativadas. Aí dá 86 milhões. De pessoas. E famílias são 80% que estão com dívida, não é que eu vou dizer que estão todos negativados, estão com dívida. Então, nós vamos passar uma crise muito violenta ali pela frente, derretendo os preços, né? E não se vê nada que possa melhorar nos próximos dias, próximos meses, né? E ainda vamos enfrentar o El Niño. Um El Niño muito forte, porque as águas do Pacífico dá mais ou menos dois Brasil, a região que a água já está mais quente do que nos outros El Niño que teve. Então veja bem, o país, o Brasil, já, dá para dizer que é um continente. Seria que em dois Brasil que a água já está esquentando e está acima daquilo que já estava nos outros El Niño nessa época aqui. Então tem que estar sempre atento, né? O clima daqui para frente vai começar, o forte mesmo vai ser a primavera e a virada de ano. Mas já estamos entrando no efeito do El Niño. Mas nada que perturbe. A gente tem que ter sempre pensamento positivo. Gente, nós passamos por várias coisas ruins e conseguimos chegar onde é que chegamos.
2: Isso aí.
1: E o produtor também cresceu bastante, evoluiu muito, se capitalizou. Agora tem muita gente passando dificuldade, mas tem que cuidar muito, muito os negócios que a gente faz. Cuidado com os negócios que a gente está fazendo, se está bem feito, se esse negócio vai dar renda ou não vai dar renda. Então, é o seguinte, a gente passou por muita coisa e chegamos até aqui. Não vai ser dessa vez que nós vamos esmorecer. Estamos tudo junto, pessoal. Precisar de alguma coisa, falo com o seu gerente na filial, venho na matriz para a gente conversar alguma coisa, que é muito importante a gente poder estar conversando seguido, para ver o que está acontecendo, tá bom? Alguma coisa fala com o gerente da filial, fala com os nossos técnicos, nossos agrônomos, nossos veterinários, ou venham na matriz e marcam aí que a gente está à disposição de vocês. Muito obrigado, Mito, que Deus abençoe.
0: Amém.
1: E teu programa cada vez mais audiência, né? Sertão e Querência. Um abraço, tudo é bom.
0: Valeu, esse foi presidente da Copa Itaipu e da Fecoagro, Arno Pandolfo, nosso amigo. Obrigado aí pela participação. Então, lembrando, as palestras sobre a reforma tributária começam amanhã, às 9h no Centro de Idosos de Juvêncio e às 14h na sede dos motoristas em Modelo. Na segunda-feira, dia 22, em Sul Brasil, às 9h, no antigo Centro de Convivência de Idosos, do lado do posto de saúde. E em Serra Alta, às 14h, no pavilhão comunitário da Capela São José. Aí os demais dias a gente divulga oportunamente. 6h41 agora.
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0: 15 para 7. Essa vinheta acho que é quando começamos aqui, quase 100 anos atrás. Acho.
11: Eita. Bom dia, Miltinho. Tudo
0: bom
11: bem?
0: Bom dia, aqui tudo
11: é o Deck,
0: ótimo.
11: Do bairro Panorama.
0: Opa.
11: Ouvindo aí, a gente levanta, né? E logo liga o rádio.
0: Obrigado.
11: Antes do trabalho.
0: Olha só.
11: Gostaria de participar do sorteio dos prêmios e da rádio, né? E principalmente aí do seu programa ou qualquer que tiver aí na rádio, né? Vou dizer a todos, né, que somos filhos de Deus maravilhosos e sem Deus nós não temos, não somos nada.
0: É verdade.
11: Nada. Deus é a nossa salvação. Então temos fé em Deus que tudo se cria e se transforma. Um abraço a todos.
0: Isso aí, Dona Odete, obrigado. É isso mesmo, né? Tendo Deus, e aí a gente tem boa vontade, dedicação, tudo acontece da melhor forma.
12: Bom dia, Milton.
0: Bom dia.
12: Jorge da Tela, e também quer participar do sorteio. Tudo de bom pra você.
0: Obrigado, querido. Pra vocês também. O Darcy Albani também na sintonia. Obrigado, boa sorte. Quem mais?
13: Bom dia, Milton. Terezinha.
0: Oi, dona Terezinha. Bom dia pra senhora também. Boa sorte. Tem sessão em Vale Combustível do Posto Esplanada. É hoje. Claudir Cornélios também na sintonia. Valeu, galera. Maria Bez de Copa do Mundo e também de muitas ofertas. 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

0: 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Vitrari, a hora 13 para 7.
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0: Opa, esta é a ZYV296, canal 265. Estamos no ano 48 de comunicação, atravessando gerações. 11 para 7, 5 graus a temperatura, quinta-feira. Tem 17 camadas de oceano na manhã.

0: No sinal 8 para 7. Bom dia.
1: Tudo certo? Frio?
0: Frio.
1: Gostaria de participar do sorteio do Vale Gasolina, Neuza Pandolfo e Ana Maria Pandolfo da Pio Décimo.
0: Valeu, galera. Boa sorte. É, o frio é normal
2: frio,
0: agora, né?
2: Eu sou a Vilma Rodrigues aqui do bairro Bela Vista. Eu queria participar do sorteio do Vale Compostível. Muito obrigado, senhora atendida. Uma boa quinta-feira para todo nós.
0: Amém, Vilma. Boa sorte também.
3: Bom dia, Milton. Sou Luiz Antônio Rodrigues aqui do bairro Bela Vista. Estou na escuta do teu programa e quero participar do cenzão de combustível do posto Esplanada. Obrigado por esse atendido.
0: Legal, valeu, garoto. Luiz Gentil Rodrigues, boa sorte também. Adilson Espada na sintonia, obrigado. É... A Janete Ternos, Volta Grande. É... A Márcia Simo, galera, todo mundo ligado aí, obrigado. É, hoje tem, é da quinta-feira, parceria com o Posto Esplanada. Temos cenzão e vale combustível pra galera. E participe, é sorteio às 18.
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0: Falar em dica, nada melhor que dica de saúde. 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
0: Amém pra todos nós. 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

0: Hoje ao despertar, olhei ao meu redor e ao ver tantas coisas lindas, decidi que eu só quero agradecer.
1: E nós também. A Deus, é graças a Ele que a vida continua. Agradecer a todos pelo carinho, pela companhia. Fique com a gente, está chegando o nosso timaço do jornalismo. E a gente volta amanhã com mais um Sertão de Querência às 5 da manhã. Se Deus quiser, Ele há de querer. Nos encontramos por aí. Tchau.

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1: 7:03.
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0: Muito bem, estamos chegando, tá no ar o Radar para você. Muito bom dia, sejam todos bem-vindos à programação da Centro-Oeste FM. Hoje, manhã de quinta-feira, 18 de junho de 2026. A gente está chegando para te fazer companhia, deixar você bem informado aqui na 100.9, chegando também nas nossas redes sociais, no nosso site, em todas as plataformas, para que você comece o seu dia sempre bem informado. O Milton José começa nossas manhãs trazendo as primeiras informações e agora a gente chega por aqui com toda a nossa equipe jornalística também para deixar você bem informado por dentro do que acontece em Pinhalzinho, na região, no estado, no Brasil e no mundo, e principalmente informação com credibilidade, os comentários para você em todas as áreas. A todos o nosso muito bom dia, uma manhã que mais uma vez começa por volta dos 6, 7 graus, um certo nevoeiro que também aqui na capital da amizade. E vamos firme, encarar, porque o inverno oficialmente nem começou ainda, mas o frio já está chegando por aqui. Mas vamos aquecer esse povo, Fabiano Rambo, até porque não vamos dizer que é 100%, mas a Selic pelo menos deu uma baixadinha e muitas outras informações a partir de agora. Bom dia, Fabiano.
1: Bom dia, Felipe, bom dia, Henrique, bom dia, professor Ricardo, a todos que nos acompanham na manhã da RCO. Mais uma manhã gelada, tu tem toda a razão, né? São 7 horas e 11 minutos e até vou confirmar para os nossos ouvintes, segundo as informações aí do AgroConnect, né? Quantos graus está oficialmente aqui no nosso município, né? Pelo que as coisas apontam, estamos com a temperatura agora em 5 graus e 6 décimos, portanto uma temperatura até mais elevada do que comparada ao dia de ontem. O nevoeiro é menos intenso do que o dia de ontem, mas ainda assim inspira cuidados para que o nosso motorista, ouvinte,

0: tenha atenção no trânsito. E nós já estamos aqui a postos, né? Vamos levar a informação, a notícia, especialmente hoje, quinta-feira, dia 18 de junho.
1: Bom dia, Henrique Paulo.
2: Bom dia, Felipe, Fabiano, professor Ricardo, a todos que sempre nos dão o carinho da audiência, e a gente vai trazer também as principais informações da segurança pública, os acidentes que aconteceram aqui na nossa região também, fato ontem que imobilizou o Corpo de Bombeiros em Nova Erechim. Uma câmera de segurança mostrou o acidente da última segunda-feira que tirou a vida de um caminhoneiro de Saudades, fato que ocorreu lá no município de Seara, no contorno viário, como é chamado aquela localidade. Também a Polícia Civil de Maravilha mirou um grupo suspeito de estelionato que causou um prejuízo de mais de 100 mil reais a uma empresa. Os mandados foram cumpridos tanto no Amazonas quanto no Mato Grosso, e a gente vai trazer maiores detalhes também sobre esse trabalho investigativo feito pela DIC de Maravilha aqui na programação do Radar.
1: Professor Ricardo Niquete, que nosso especialista em Copa do Mundo e política internacional, ontem assistiu os jogos aí da Colômbia, Gana, tudo mais, seja bem-vindo, bom dia.
3: Bom dia a todos. Eu não assisti a Colômbia muito tarde, não. Ontem o sono me pegou, eu enchei, infelizmente ainda tenho que dormir, mas eu não consegui assistir. Mas acabou a primeira rodada da Copa do Mundo, né? Então, acho que, claro, tem alguma, a gente falou ontem no Resenha, tem algumas coisas para fazer, mas eu acho que a Copa, ela vai começar a cada vez ganhar mais corpo e vai ficar cada vez melhor. E sobre o tempo, hoje eu acho que tá mais ameno, hoje tá mais quente que ontem. Eu acho que a tendência é que em novembro e dezembro seja calor.
1: Exatamente.
3: É daqui para em meio grau, um pouco menos, um pouco mais, teremos um janeiro, um dezembro quente. Boa informação, não?
1: Boa informação. Não. Camila Cardoso vai amanhecer feliz ao ouvir
3: claro.
1: A Rádio Centro-Oeste. Mas estamos chegando para você aqui na nossa programação. A você que se liga com a gente, nosso muito obrigado. Você, amigo, que já está trabalhando. Você, nossa amiga também. A quem está na estrada levando a gente de carona. A quem está em casa, está tomando seu café da manhã. A todos, o nosso muitíssimo obrigado. Estamos ao vivo no 100.9 FM, no rco.com.br, na Alexa, no aplicativo da RCO. É claro, também em todas as plataformas, para que você possa nos acompanhar, inclusive com imagens no nosso site, no YouTube, no Facebook. 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Vamos lá dar o pontapé inicial nas nossas informações de hoje para você que está ligado com a gente aqui na 100.9. E a gente começa falando que Pinhalzinho receberá na próxima semana, mais precisamente no dia 25 de junho, quinta-feira que vem, um dos principais encontros regionais voltados ao futuro da educação. O município será sede do 4º Seminário Regional de Educação Integral, evento que vai reunir profissionais da educação, gestores públicos e representantes da comunidade escolar para discutir caminhos, experiências e desafios da formação integral de crianças e adolescentes. Com o tema Cidade Educadora, Infância e Educação em Tempo Integral, o seminário vai colocar em pauta a importância de uma educação que ultrapasse os limites das salas de aula e envolve toda a comunidade no processo de desenvolvimento dos estudantes.
3: Eu acho que isso é muito importante, né? Acho que está de parabéns. Eu acho que é um movimento interessante. Eu acho que a escola não é uma ilha, ela não está apartada do mundo da cidade. Eu acho que as pessoas têm que tirar as crianças dentro da escola, levar para os lugares, passear, fazer atividades interdisciplinares, e também a cidade tem que se preparar para receber as crianças, né? Aqui na rádio a gente já recebeu várias crianças, né? Várias turmas. Acho que a escola teria que ter essa disposição. Claro que eu lembro os nossos colegas professores que não é fácil, a rotina é extenuante, né? Mas eu acho que a gente teria que tirar um tempo, a escola tinha que se preparar para se conectar cada vez mais à comunidade que está ao redor. Porque uma das maiores queixas dos alunos e dos pais dos alunos em relação à escola é que a escola, ela fica longe da vida, né? Ela é algo apartado da vida comum, né? Da vida material. Então, eu acho que esses tipos de iniciativa, e agora muito mais com a escola integral, Eu acho que cada vez vai ser mais importante e mais necessário que isso aconteça.
0: É, o grande desafio é justamente atender essa grande demanda que vem sendo aumentada ao longo do tempo, especialmente para o ensino integral. O ensino integral, ele se consolida como uma estratégia de reforço escolar, como uma alternativa de trazer uma nova perspectiva de ocupação também aos estudantes, né? Com um contraturno, enfim, né? Com mais tempo para a formação cidadã, isso é bem importante também. Entretanto, o desafio é a estrutura, né, dos municípios para atender toda essa demanda que está posta para o ensino integral. Muitas vezes não se tem a vaga onde a família deseja, na escola que a família deseja, enfim, tem uma série de discussões que desagradam em muitas situações as famílias, que obrigam muitas vezes o estudante a pegar um ônibus e ir até uma outra escola. Entretanto, quero destacar que os municípios têm se esforçado bastante nesse processo de garantir vagas para os estudantes em escolas de qualidade, com infraestrutura adequada, que muitas vezes não é exatamente aquela que o familiar, ou o pai, ou a mãe deseja para o seu filho, por algum motivo ou outro, ou de ser mais perto, ou por entender que tem melhores professores, enfim, tem uma série de percepções que são mais pessoais do que de infraestrutura. Mas é importante que se discuta alternativas, estratégias para que o ensino integral se consolide e seja atrativo também para o estudante que permanecer na escola por um período não de 4 horas, mas sim de 6 a 8 horas, enquanto os pais trabalham.
1: Podemos sonhar algum dia de termos quase 100% de educação integral no Brasil, ou seria um custo muito elevado e uma demanda de infraestrutura e professores também?
0: Eu vou fazer uma pergunta um pouco mais difícil. Precisamos de ensino integral para todo mundo? É uma pergunta interessante, porque eu também acredito que ficar, por exemplo, na rua, como a gente fez também, vamos pensar nós aqui nas pequenas cidades, foi importante para a nossa formação. Não sei, eu não sou educador, mas eu penso, aquela bola que a gente jogava na rua, aquela bicicleta que a gente andava, aquele jogo de nós jogávamos na nossa época ali, o que se chamava de taco, eu não sei como é que era o nome específico.
3: Taco, chama taco mesmo.
0: Taco mesmo, né? Eu não chamava de taco, daqui a pouco tem algum nome mais bonito.
1: Tem, mas o taco é popular, né?
0: Exatamente, nós ficávamos ali confraternizando, né? Que eu também entendo que isso era uma forma, e é uma forma de educação.
1: Só que isso diminuiu, né?
0: Não, demais. Mas demais.
3: Diminuiu não por causa da escola, né? Mas diminuiu por causa que as pessoas liberam menos as crianças, né? As crianças estão menos nas ruas, né? Mas a nossa escola e na nossa cidade nós temos ainda um privilégio, que o Centro de Esporte e Cultura tem muita oferta, né? Então tem muita parte dessa socialização que acontecia na rua, que acontece ainda, mas com menos intensidade, no Centro de Cultura e Educação, né? De esporte, desculpa, educação. Então, só que eu acho que a tendência, Fabiano, é que o mundo caminha para... existe uma tendência que é... A tendência é que cada vez mais a gente tem que saber mais coisas para sair do lugar comum. Então, a escola cada vez mais vai ser sobrecarregada por cada vez mais coisas que a criança tem que aprender. Agora, como tu vai ensinar isso? A maneira que tu vai fazer isso? Tipo, hoje em dia, uma das tendências que as escolas mais modernas têm é ensinar programação para as crianças. Robótica, programação, outras coisas assim. Cara, é mais matéria. Aí tem algumas pessoas que falam que tem que ter educação financeira. Outros falam que tem que ter alguma coisa envolvendo direito, meio ambiente. Então, cada vez a escola, a criança precisa saber mais coisas para ela se tornar um adulto que consegue manusear a realidade. Então, a escola sempre está sobrecarregada. E por isso que talvez o mundo integral, não sei se integral no sentido como a gente está pensando, mas a criança vai ficar mais nesse processo junto para aprender mais coisas durante essa vida escolar dela.
0: Tu tem razão. Há bem pouco tempo atrás, o ano letivo tinha 180 dias. Hoje é 200. Antes você tinha na escola disciplinas formais, português, matemática, ciências, né? enfim.

0: elas sejam reinventadas, né? Eu não sei como agora tu falou, a pergunta é quanto tempo o Brasil vai demorar para fazer isso. Mas em alguns países já está sendo feito isso de uma forma muito radical, né? Reinventando essas matérias, tipo português, reinventando ela para a linguagem de hoje, não porque não tenha mais a parte formal, mas para adequar as outras capacidades que ela pode ter junto, né? Os aliados delas, né?
1: É, mas temos, não podemos esquecer do básico também, né?
2: Exatamente. Agora 7h22, amigos.
3: E seguindo aqui com as informações, em Saudades, a Secretaria de Agricultura, através também da Prefeitura, inaugurou um meliponário com abelhas sem ferrão. E o Gilmar Bortez, então, conversou com o Altair Greloff e também com o secretário de Agricultura, que comentaram um pouco mais sobre essa iniciativa.
4: As pessoas que vêm até a Secretaria de Agricultura de Saudades encontram uma novidade, um meliponário, que foi instalado nos últimos dias. Aqui são 6 espécies de abelhas sem ferrão e as pessoas podem conhecer.
5: Então aqui, como mesmo tem falado, então é um meliponário, mas ainda a gente vai estar colocando mais espécies. E principalmente é usado, né, para a gente estar mostrando essas espécies, né, para o agricultor do nosso município e também para as pessoas da cidade. E é uma forma de estar incentivando, né, a criação dessas abelhas que são tão importantes, né, para o nosso ecossistema. Aqui vão encontrar principalmente, né, a abelha mandaçaia, a abelha jataí, a manduri e as espécies mirim, que são as abelhas menores, as pretinhas, né? Então são abelhas todas do nosso bioma, né, que são criadas e encontradas na nossa natureza, na nossa fauna. E a gente sempre faz a recomendação que essas espécies que sejam criadas. Então a gente não tem nada que quem traz abelhas, né, de outros ecossistemas, mas a gente prefere, né, que as abelhas criadas na nossa região sejam abelhas que são encontradas aqui na natureza e sempre existiram nesse local.
6: Aqui nós temos uma boa parceria com a Ipagre e eu também, além de secretário do meio ambiente, eu sou presidente da RAOSC, da nossa regional aqui da região. Onde abrange 16 municípios. Então, a gente, junto com a Ipagre, fez essa parceria que é um investimento baixo, né? Mas a gente sabe da importância e de motivar as pessoas que cada um pode ter a sua criação na sua casa, no seu jardim, enfim, no quintal, né? E pode ser tanto no perímetro urbano como no perímetro rural. Então entendemos essa parceria, fizemos a construção nesse lugar público do município, que acho que a gente tem que dar o exemplo, né? Então a gente partiu dando exemplo e com isso então a Ipagre trouxe e vai trazer mais abelhas, né? Então para mostrar para os nossos alunos, para os nossos agricultores, enfim, para quem quer conhecer mais sobre abelhas sem ferrão.
0: Nossa, mas que baita projeto. Não, é só bater palma, porque eu sou uma pessoa que gosto muito de abelhas, principalmente abelhas sem ferrão, e Saudades tá fazendo, tá na vanguarda, né? Tá na parte mais interessante desse processo, colocou na praça, com todo esse processo de educação, a gente falou antes da escola, acho que Saudades está, esse projeto é muito, muito bonito. Além disso, tem essa questão estética, tem uma questão de resgatar as raízes, tem uma questão também de alguma forma mostrar para as crianças desvincular as abelhas como algo perigoso. Então acho que é um projeto que só tem que elogiar, tomara que se multiplique, tomara que é na nossa cidade, né, que com tanta árvore que cortaram, agora pode ter madeira para fazer o meliponário, né? Porque é uma coisa interessante, porque eu acho que é um lugar que ajuda, faz a educação. E na praça, eu lembro, eu levei os alunos há um ano, meio ano atrás, para Curitiba. Lá em Curitiba tem nas praças de Curitiba, que chama Jardim do Mel, né? Eles têm as caixinhas, né, as colmeias de abelhas sem ferrão espalhadas pela cidade inteira, pelas praças da cidade inteira. Eu acho que é uma coisa que só agrega. Claro que Saudades tem um grupo de pessoas que tem os apicultores e os meliponicultores muito forte, mas eu acho que é uma iniciativa muito importante. Parabéns aos envolvidos, principalmente ao Cleito também, que o vereador, que ele tá sempre, é um cara que também que labuta pela essa causa. Então tá de parabéns, tomara que se multiplique para todas as cidades, né?
2: Sem dúvida. E essa discussão, eu vou chamar dessa forma, mas que é uma iniciativa interessantíssima. E viu, Ricardo, você tem abelha sem ferrão?
0: Eu tenho. Né? E estou legalizado pela SIDASC, né? Porque eu estou legalzinho.
2: E abrindo um parênteses, é muito simples de fazer essa legalização também. Né? Você é um mero

0: informativo para Cidasc, e aí você passa a ter um ponto, né, reconhecido também. E nós temos aqui o Cleiton, como tu bem destacou, que é o presidente da Araosc. Nós temos aqui o seu José, né, que tem um trabalho muito grande, como tu bem destacaste, Epagre, e vou falar para você, criar abelhas sem ferrão é uma terapia, né, cultivá-las é uma terapia, e sem contar que parece que o mel retirado da sua própria caixa tem outro sabor, tu não concorda?
1: Concordo, e outra, agora tem estudos, né, a Universidade da Fronteira Sul está estudando o pólen dela, né, para fazer, que tem vários atributos de saúde também, é um mel que tem uma qualidade muito maior. Tomara que a gente consiga se resgatar, porque é uma coisa importante a todos, né?
2: E a gente segue por aqui trazendo mais notícias a você ligado aqui na Centro-Oeste FM. Fabiano Rambo vai ter Pinhalense que poderá ir participar de projeto que vai levar estudantes lá para a China. Explica mais pra gente essa história.
0: Pois é, tu sabe que tem uma iniciativa aqui do deputado Mário Mota que é muito interessante. Ele, através da Tang Educação, né, ele conseguiu intercâmbios para estudantes catarinenses irem conhecer a China, levá-los para ver as indústrias, como é que funciona o país da Ásia, enfim, uma iniciativa muito interessante. E o município de Pinhalzinho estará entre os municípios que estarão selecionando jovens para participar dessa iniciativa, tá? Então, o município de Pinhalzinho, aqui nós temos que reconhecer o trabalho dos vereadores, do Léo, do Juliano, do presidente do PSD, o Lucas, né? Já que o deputado Mário é do PSD, também o prefeito Alessandro, que também estão engajados nessa iniciativa, para levar esses estudantes para a China. E que bom que eles conseguiram sensibilizar o deputado Mário a colocar a capital da amizade também como um desses locais onde esses estudantes terão uma oportunidade.
1: Mas quantos? Uma, duas vagas?
0: 100 vagas, mas isso é para o Estado, né?
1: Isso, mas que baita projeto.
0: Não, é muito interessante.
1: Tem, tá? Junto? Eu gostaria, eu acho que não vou ser enquadrado como jovem.
2: Não fala mandarim?
1: Não falo mandarim. E não sou jovem.
2: O Henrique é jovem, vai lá.
3: Xangai, Pequim.
1: Conhecer
3: as indústrias automotivas lá da China também.
0: Exatamente.
1: Não, agora, sério. Se nós tivéssemos uma oportunidade dessa na época escolar, poder ir para a China é algo muito legal, né? Claro que deve ter alguns pré-requisitos, né? A pessoa que vai para lá deve ser uma pessoa que tem a capacidade também de tirar foto e tudo para talvez trazer as informações para cá, para passar para os outros alunos, né? Mas eu tô de parabéns o deputado, o tanto o Juliano quanto o Léo, né? Junto com o Lucas Froza, porque acho que é uma coisa colocar Pinhalzinho nisso e ter essa experiência é muito legal. Tomara que, não sei como é que vai ser feita a seleção, né? Mas eu acho que tomara que tenha alunos que queiram ir, né? Tenha a coragem de querer visitar a China, porque é uma viagem meio uma longa, né? Mas é no 0800, né?
0: Olha só.
1: É free? Ah, mas aí... Tá?
0: E ó, como é que é a seleção? Primeiro tem que ter bom desempenho escolar, afinidade com esta oportunidade, que é fundamental. Esses estudantes, eles vão fazer um curso intensivo de mandarim, né? Nível 4, né? Para poder ter uma experiência adequada lá no país asiático. Então... Ou seja, esses estudantes não só terão a viagem, não é turismo, eles vão ter que se preparar para a viagem. O deputado Mário, nesse sentido, ele foi muito bem. Esse programa foi lançado em 2025. Né?
2: Inclusive, o deputado esteve aqui na rádio, na cadeira, que o professor Ricardo está sentado nesse momento e explicou para a gente aqui, aquela vez, essa iniciativa dele.
1: E não vamos levar o jornalista, nós podíamos colocar o Henrique Paulo nesse processo. Não. Curso básico, o cara que fala inglês.
2: O mandarim ele já manja, né?
1: Mas seria legal, né? A reportagem.
2: Mandarim
1: com reportagem de Henrique Paulo lá da China, né? Seria top, né?
0: Exato. E aí o deputado Mário também, ele foi à China, viu como é que vai funcionar o programa, o projeto, enfim, e vamos ver como é que vai ser o desenvolvimento desse projeto, né, nessa primeira leva aí de estudantes catarinenses que poderão ter esta oportunidade. Agora 7h32, meus amigos.
3: E o governo de Santa Catarina lançou ontem em Florianópolis o Sistema Estadual de Informações sobre Logística Reversa de Embalagens Pós-Consumo. A plataforma foi apresentada durante o evento Implementação dos Sistemas de Logística Reversa de Embalagens do Estado de Santa Catarina, promovido pela Secretaria de Estado do Meio Ambiente e da Economia Verde, também pelo Instituto do Meio Ambiente, o IMA, e pela Federação das Indústrias do Estado, a Fiesc. A iniciativa representa um marco na implementação dessa logística em Santa Catarina e fortalece a aplicação da Política Nacional de Resíduos, onde também com esse lançamento, fabricantes e importadores responsáveis pela comercialização de produtos com embalagens no mercado catarinense contarão com uma ferramenta digital para comprovar o cumprimento de suas obrigações ambientais, registrar informações sobre a compensação de resíduos e acompanhar o desempenho dos sistemas de logística reversa em operação no território catarinense.
0: Bom, vamos ouvir aí o secretário.
4: Sistema Estadual de Logística Reversa, nós estamos implementando no estado de Santa Catarina. A Secretaria do Meio Ambiente e da Economia Verde levou esse assunto ao governador Gordinho Mello para a edição de um decreto que foi publicado em 2025, e agora nós estamos comemorando o início da operação do Sistema Estadual de Logística Reversa, que vai permitir com que as empresas que geram esse resíduo possam emitir certificados de logística reversa e auxiliar nos players aí, que busca esse resíduo, que são associações de catadores, cooperativas, que vão poder se beneficiar desse mecanismo aí, tá gerando renda, gerando oportunidade, gerando emprego.
5: O evento de hoje.
0: Está aí o programa do governo do estado, através do secretário, o Dalla Costa, né, o Guilherme, que destaca a iniciativa, e ela é fundamental. Né? Nós comentávamos aqui, ouvindo o secretário, de como a logística reversa também mudou nossos hábitos de consumo, as formas de comercialização dos produtos. Né? A gente falava de pneus, a gente falava das lâmpadas, das pilhas, das baterias, enfim, e agora tem tantos outros materiais que se enquadram nessa mesma categoria de necessidade de uma logística reversa. E a gente vê que isso é muito importante, porque hoje a obsolescência dos produtos, ela está cada vez maior. Uma vez você, por exemplo, comprava um televisor e ele durava uma vida. Uma geladeira durava muitos anos. Você comprava um carro, né? Ou ainda, né? Você comprava um eletrodoméstico, isso aí, meu Deus do céu, né? Não tinha fim. É. Né? E claro que também para comprar esses produtos você tinha que desprender muito mais dinheiro, né? E automaticamente você paga menos, mas a obsolescência é maior. Mas agora nós temos a preocupação de como é que a gente resolve o lixo eletrônico, o lixo que a gente produz.
1: Mas eu acho que o Brasil lidera esse processo de logística reversa, acho que é uma coisa importantíssima, acho que funciona. Eu lembro para os agricultores também tem essa questão dos fungicidas, herbicidas, toda essa parte eles têm que fazer. Eu acho que, claro, tem o seu dispêndio, tem a sua... É um pouco chatinho esse processo, mas é totalmente necessário para que a gente tenha, de alguma forma, menos resíduo por aí, né? Então, acho que é uma iniciativa boa. O governo de Santa Catarina também, acho que entra na vanguarda nesse processo, acho que é uma coisa importante, porque é um sistema que ajuda todo mundo. Tomara que isso se espalhe cada vez mais. Eu acho que nós temos muito lixo eletrônico também, né? Acho que nós teríamos também ter um cuidado em relação a isso, porque muita gente descarta lixo eletrônico em lugares não adequados, né? É importante, né? O Gama faz presta um ótimo serviço em relação a isso.
0: Sem dúvida.
2: E vamos falar de economia por aqui, depois de tanto o professor Ricardo Niquete pedir, o Comitê da Política Monetária do Banco Central reduziu ontem a taxa Selic em 0,25 ponto percentual, de 14,50% para 14,25% ao ano. A decisão era esperada pela maior parte do mercado financeiro e representa o terceiro corte consecutivo promovido pela autoridade monetária. O principal fator de preocupação no Copom é a guerra entre os Estados Unidos e Irã e seus possíveis efeitos sobre os preços globais de energia. É o terceiro corte consecutivo de 0,25 ponto percentual cada um, professor.
1: Bah, isso é, mudou a realidade por completo. Hoje eu estou mais feliz assim porque mudou 0,25 no cupom. Eu acho que é importante que o corte, né? É, mas acho que poderia ter mais espaço. Claro que o Fabiano Ramos vai articular que é um processo lento, porque tem esse medo da inflação, mas eu acho que o Brasil pode, acho que nós estamos num país maduro o suficiente para cair menos o juro, né? O juro só beneficia os banqueiros, né? Ele é um travamento para o mundo econômico, né? Então acho que a gente podia cortar mais o juro, mas quem sou eu, né? Na fila do pão para falar sobre isso.
0: Bom, vamos lá. Esses 14,25 se igualam ao valor da Selic da famosa crise da Dilma. Lembra da crise da Dilma? Que foi tida como a maior recessão da história do Brasil entre os anos de 2015 e 2016. E igual, tá, a 2006. 2006 nós também tivemos um juro bastante elevado. Tá? Isso nas últimas duas décadas e meia, vamos assim dizer. Tá? E quero destacar que a Selic, ela está quebrando as empresas. É só olhar o número de empresas com recuperação judicial, grandes empresas que buscaram crédito para ampliar os seus negócios, para crescer, e infelizmente a parcela que estava programada para pagar no financiamento acabou explodindo e as empresas começaram a ter grandes e graves dificuldades. Somado a isso, veio também o aperto monetário excessivo, que reduziu as margens das empresas e, olha só, diminuiu em 27% a distribuição de dividendos no ano passado. Isso que muitas empresas fizeram distribuição de lucros é de maneira contábil, por conta da reforma tributária, porque até 31 de dezembro do ano passado não tinha tributação sobre os dividendos. Então, muitas empresas, o que que fizeram? Eles acabaram fazendo atas de distribuição de lucros e colocando esses lucros para receber em parcelas para frente, para poder garantir, entre aspas, valores no futuro sem o pagamento de impostos. É uma estratégia contábil, ela é lícita, ela está na lei. Tá? Agora, o que isso significa? O valor da Selic ficou elevado muito tempo. A instabilidade internacional desde 2022, ou desde 2020 da pandemia, ela acontece ou por área de saúde ou por guerra. Agora nós temos o efeito Trump na economia que bagunça toda e qualquer perspectiva de certeza ou de fundamento fixo, né, para a economia. E acho que o Banco Central está preocupado com isso, por isso que ele nem sinalizou, Ricardo, um novo corte para a Selic. Vamos ter que ler a ata do Copom na próxima semana para ver o que, que vai sinalizar.
1: E eu só acrescentando esse ponto, eu acho que o Trump vai tentar, de alguma forma, pressionar o Brasil para o candidato que ele mais apoia ganhar, né? Ele já fez isso em vários países do mundo. Isso também pode bagunçar com a Selic e pode aumentar essa taxa de juros. Então é uma coisa que nós vamos ter bastante definição daqui até o final do ano. Então, infelizmente, teremos o juro alto por mais tempo.
0: Não tenho dúvida, né? Não tenho dúvida. E quero ainda observar que nós temos uma tempestade perfeita. O ambiente externo e o ambiente interno também, sem espaço para fazer cortes substanciais nas contas públicas, que não seja dos investimentos, que não seja dos programas sociais, não tem espaço. Então, a gente tem uma situação assim, o nosso risco de calote, que é o famoso CDS, né? O Credit Default Swap, né, que é um indicador, que é o chamado Risco Brasil, ele está muito abaixo daquilo que já estava. Mas ainda assim, o pagamento dos serviços, da dívida, ele consome quase metade do orçamento do Brasil. Então, ou seja, a situação é muito séria nesse sentido, né? E eu não sei, sinceramente, qual é a solução, né? E tem gente muito mais inteligente e esperta, muito mais estudiosa que eu, que também não tem essa solução para o contexto brasileiro. Mas, de qualquer forma, de qualquer maneira, né, o Brasil ainda assim é um país muito rico e ainda assim é um país com altas capacidades que não foram exploradas.
2: Muito bem, agora são 7 horas e 42 minutos e agora a gente vai falar de previsão do tempo por aqui no oferecimento da Única Centro Odontológico. 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É a Única Centro Odontológico por aqui, que nos leva até a Camila Cardoso, que vai nos contar. Camila, hoje é poucos graus, um pouquinho mais quente do que ontem, né? A sensação também já é um pouquinho melhor, a sensação térmica. E quais são as tendências, Camila, as perspectivas agora para essa quinta, sexta-feira? A chuva deve chegar, a temperatura deve subir um pouquinho. Nos conte um pouco mais, seja bem-vinda, bom dia. Seu áudio não está chegando para a gente aqui, Camila. Agora sim.
5: E eu. Então, de fato, né, Felipe, a quinta-feira está sendo com um frio, para vocês no oeste do estado, menos rigoroso, né, comparado ao dia de ontem, mas ainda assim com temperaturas bastante baixas, né, inclusive Serra Catarinense segue com temperaturas negativas, meio-oeste também, tem estações meteorológicas que chegaram a beirar aí a casa de menos 8 negativo na Serra Catarinense no amanhecer desta quinta-feira. Hoje é um dia de sol. O sol aparece com nuvens altas pela região e as temperaturas ficam de fato mais agradáveis comparado aos dias anteriores, chegando a 22 graus em Pinhalzinho. De fato, são temperaturas de inverno ainda, né? A gente amanheceu aí com 4, 5 graus e vai no máximo a 22, que é uma temperatura bastante amena. O sol brilha, o tempo é aproveitável, quem precisa fazer atividades ao ar livre tá tranquilo. Agora, amanhã, que é sexta-feira, aí sim a gente tem uma mudança no tempo. Uma frente fria bastante rápida, ela deve avançar em direção ao oeste do estado, trazendo condições para instabilidades e chuvas. Possivelmente pela manhã, até na madrugada, já tem alguma coisa de instabilidade. E essa chuva pode vir associada a trovoadas e até algum outro temporal isolado, não é descartado ali na sexta-feira. A frente fria se afasta rapidamente para o Paraná, mas o tempo vai se manter bem nublado no sábado. Então o sábado vai ser aquele dia de nuvens e de temperaturas que não conseguem se elevar ao longo do dia. Então a sensação térmica no sábado vai ser bastante amena. No domingo a gente tem algumas aberturas de sol e já anunciando a semana que vem, a gente tem a segunda-feira com outra frente fria que vai trazer chuvas para o Grande Oeste e já vão se preparando, que tem uma segunda massa de ar frio de origem polar, que vai derrubar as temperaturas de novo a semana que vem. Então a gente sai de um frio, ele diminui muito sutilmente de intensidade e já tem outro frio previsto para a semana que vem.
2: Então vamos lá lavar os casacos, deixar tudo em dia quando der uma esquentadinha no final de semana, que semana que vem vai ser de tremer o queixo novamente. Camila, obrigado pelas informações, um ótimo dia para você e até amanhã.
5: Até amanhã, um bom dia para você e a todos os ouvintes.
2: Tá aí a Camila Cardoso batendo um papo com a gente, trazendo a previsão do tempo, e a gente traz agora o intervalo comercial. Não sai daí, a gente volta já já aqui na 100.9.
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2: Agora 7h46.
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0: Muito bem, esta é a Centro-Oeste FM, sejam todos bem-vindos à nossa programação. Eu sou o Felipe Eduardo e estou ao lado de Henrique Paulo, Fabiano Rambo, trazendo as principais informações do dia, deixando você bem informado aqui na nossa programação. Agora a gente vai falar de esporte, vai falar também de segurança pública, já tem a nossa entrevista do dia também por aqui. E estamos chegando agora, Henrique Paulo vai chegar com as informações, no oferecimento da Jaco Corretora de Seguros, gente, olha... 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Vamos lá até Henrique Paulo, do outro canto da mesa, que vai trazer para a gente agora as informações do trânsito e também a segurança pública.
1: Muito bem, Felipe, a gente traz aqui os principais destaques, começando com os acidentes na nossa região. Ontem à noite, em Nova Erechim, duas pessoas ficaram feridas após uma colisão envolvendo dois carros na BR-282. Conforme o Corpo de Bombeiros, a ocorrência foi registrada por volta das 8 horas da noite. Uma mulher apresentava tontura e um hematoma no rosto. Já um homem sofreu ferimentos leves e relatava dor de cabeça. Após receberem os primeiros atendimentos no local, eles foram encaminhados ao Hospital de Nova Erechim para avaliação médica. As causas do ocorrido não foram informadas. Também, uma câmera de segurança mostrou o exato momento do ocorrido em Seara, no contorno viário, na última segunda-feira, que acabou, infelizmente, vitimando um caminhoneiro de saudades. Um veículo que passava pelo local quase foi atingido e a câmera registrou, então, o momento exato dessa situação. Infelizmente, então, a vítima não resistiu aos ferimentos, mesmo após a chegada também das equipes do Corpo de Bombeiros. Fato que ocorreu em Seara. Outras informações: uma colisão fatal envolveu um caminhoneiro de Irani, que fica aqui no oeste catarinense, ele que faleceu no início da tarde de terça-feira após o caminhão em que dirigia ser atingido por um trem em Apucarana, no Paraná. Com o impacto, ele acabou sendo lançado para fora da cabine e não resistiu. O veículo era emplacado em Itajaí, levava uma carga de papelão destinada a uma empresa do setor de celulose. A ocorrência foi atendida pela Polícia Militar e também científica. Em comunicado, a concessionária responsável pela ferrovia informou que o maquinista acionava a buzina normalmente e foi surpreendido quando o veículo entrou na linha férrea, não havendo tempo hábil para evitar a colisão. A empresa também ressaltou que o local conta com sinalização vertical e horizontal e reforçou o alerta para que motoristas e pedestres sempre parem, observem e escutem antes de atravessar. Por fim, eles também afirmaram que estão colaborando com as investigações para esclarecer as circunstâncias desse acidente que aconteceu no estado paranaense. Na nossa região, a Polícia Civil, através da DIC de Maravilha, realizou a Operação Aleteia, uma ação interestadual que mira 10 mandados de busca e apreensão no Mato Grosso e também no Amazonas. Conforme a investigação, tudo se iniciou no ano de 2025, quando uma empresa de Maravilha foi alvo então desse golpe, que ultrapassou mais de 100 mil reais. Assim que tomaram conhecimento, os policiais então iniciaram uma série de investigações e contaram com a colaboração também das forças de segurança desses dois estados. Principalmente, o trabalho se concentrou em Cuiabá e Várzea Grande, além de Manaus. Ao longo de toda a investigação, foram recolhidos materiais que agora serão analisados pela equipe investigativa. Maiores trabalhos também serão feitos para que todos esses aparelhos telefônicos, documentos e materiais de interesse investigativo possam colaborar com a sequência dessa investigação que aconteceu, então, tanto no estado do Mato Grosso quanto no Amazonas, aqui de maravilha, então, através da DIC, que conseguiu, então, monitorar e cumprir esses mandados de busca e apreensão, então, em um trabalho conjunto, integrado, mas que reforça também a importância desse monitoramento por parte da Polícia Civil, que inclusive, fazendo aqui um adendo, registrou mais de 300 mil ocorrências através da Delegacia Digital aqui em Santa Catarina. Então, as denúncias que chegam são analisadas, monitoradas. Nesse caso aqui, envolvendo golpes, que cada vez mais tem tirado o sono das pessoas, também preocupado as autoridades com o aumento desses estelionatos. Então, agora uma pronta resposta também feita pela Polícia Civil aqui de Santa Catarina. Felipe, a gente também tem uma outra informação aqui para finalizar a parte da segurança sobre os júris populares que estão acontecendo nas comarcas da região e em Maravilha. Uma tripla tentativa de feminicídio que aconteceu no dia 23 de junho de 2025, aonde, conforme a denúncia, o autor então acabou atirando contra a vítima, a sua mulher, e também na sogra. Fato que acabou movimentando as forças de segurança. O casal, segundo informações, manteve um relacionamento por 34 anos e teve 3 filhos. A mulher estaria morando agora no litoral por medo de ameaças do ex-companheiro. Situação em Maravilha também, que ocorreu no ano de 2025 e que agora vai a júri popular. Felipe, seriam essas as principais informações do trânsito, da segurança pública, e agora a gente passa com o Momento do Esporte.
0: Vamos falar de esporte então por aqui, Henrique Paulo. A gente começa falando de Pinhalense Futsal Zagonal, que teve um reforço caseiro ontem, né? O Felipinho passou por uma cirurgia no menisco, né? Lá no final de abril. Aí ele participou dos primeiros jogos da equipe no início do ano, né? Se eu não me engano, foram 3 jogos contra a Joaçaba. Inclusive, ele faz o gol da vitória contra o Marcílio Dias e a Chaxiense pela Copa. E depois acabou se lesionando e ficando de fora dos jogos. Ontem ele teve retorno com o Dr. Christian Fiorini, né? Após esse período pós-cirurgia, está retornando e ele explica um pouco mais sobre esse período e também a perspectiva da sua volta.
2: Fala, torcedor, tudo bem? Felipe, após 50 dias de cirurgia, né? Fiz cirurgia no dia 28 de abril, estou retornando hoje para as atividades, já começo a treinar junto com o elenco novamente a partir de hoje. Vou fazer toda a parte de preparatório, de musculação, parte física, para daí retornar com bola na semana que vem. E a expectativa é que entre 10, 15 dias eu já consiga já estar retornando também dentro das 4 linhas para reestrear novamente pela Pinhalense. Bom, é complicado, né? A gente sabe que é um processo árduo. A cirurgia foi excelente, sim. O Dr. Christian, fenomenal nessa parte. Recuperação também foi boa. Agradecer também aproveitar o momento, agradecer ao Lios, ao Sérgio, que eles me propuseram também a questão de recuperar em casa, né, Felipe? Então, isso aí para um atleta é muito bom, porque eu estaria aqui esses 50 dias, não conseguiria treinar, não conseguiria jogar. Seria ruim como estaria sozinho aqui, seria ruim também para poder recuperar, para poder tratar. Então, eles foram parceiros demais nessa situação. Sem palavras para recompensar o que eles fizeram por mim. Agora é dentro das 4 linhas, a gente retornar e dar nosso melhor. Pô, a ansiedade tá mais do que no começo, cara. Aí a gente fica meio nervoso, nunca tinha operado, nunca passei por uma cirurgia, então a cabeça da gente fica meio complicada, assim, mas a gente sabe que o processo foi todo certo. Tive hoje com o Dr. Christian também, para ver a respeito da musculação, como é que tava, não tem nada atrofiado, a musculatura tá 100%, ele falou que a minha parte da recuperação foi muito boa. E a ansiedade é normal, a ansiedade é igual a de cada jogo e estamos aí para voltar logo.
0: Tá aí, portanto, o Felipinho, o ala canhoto da equipe, deve voltar em breve, né? Para esse jogo contra a Joaçaba, agora final de semana, não vai estar à disposição, mas já deve estar, quem sabe, contra o Marcílio Dias ou no jogo, no clássico contra a ADAF. Saudades. Melhor sair para ele também. Ontem teve série prata, Catanduva surpreendeu, hein? Venceu Joaçaba por 5-1, jogo que fechou a 9ª rodada. Final de semana já começam os jogos, né? Vai ter a Chaxiense Arvoredo contra a DAF Saudades, vai ter Pinhalense Futsal Zagonel contra Joaçaba, vai ter Palmitos contra Cunhaporã, tem também Rio do Sul contra a equipe de Maravilha. Inclusive, Rio do Sul e Maravilha jogam hoje. Falando de dupla Grenal, gente, o Grêmio não vai ficar com o Arthur. Arthur está de saída do Grêmio, né? Já foi anunciado essa semana. E o Grêmio anunciou um amistoso com a Chapecoense. É isso mesmo. O confronto deve estar marcado para o dia 5 de julho em Sinop, no Mato Grosso. O jogo contra a Chape está acertado, falta apenas a assinatura do contrato entre os dois clubes. O Grêmio ainda deve fazer um amistoso contra o Cruzeiro, mas não está confirmado e tem a previsão de ser no dia 12 de julho. Porém, nada certo ainda, tem essa possibilidade, portanto, de um amistoso entre Grêmio e Cruzeiro, e Grêmio e Chape deve ser realizado um amistoso, portanto, no Mato Grosso. O Internacional acertou a contratação do zagueiro Guilherme Maripán, chileno, estava no Torino da Itália e assina um contrato por 2 anos e meio com o Colorado. A informação foi divulgada aí pela Gaúcha, né, pela GZH, através do colunista Vaguinha. Gente, falar também para você que o Internacional anunciou outras 2 saídas. O gerente de mercado, Ricardo Sobrinho, o popular Caco, acertou a saída do clube nas últimas horas para arrumar um novo objetivo. Outro a confirmar a saída foi o coordenador de performance, Diego Pereira. Portanto, nos bastidores, o Internacional tendo algumas saídas também. Copa do Mundo ontem, mais uma zebra, né? Portugal e Congo, 1-1, a equipe do Cristiano Ronaldo marcou logo no início do jogo, todo mundo achou que ia vir uma goleada, nada disso. Portugal 1, Congo também 1. Também ontem, no mesmo grupo, o grupo K, a Colômbia venceu o Uzbequistão pelo placar de 3-1. Também destaca para você aqui que no grupo L ontem, um jogaço, a Inglaterra venceu a Croácia pelo placar de 4-2 e Gana venceu o Panamá pelo placar de 1-0. Hoje já tem jogos, começa agora a segunda rodada da fase de grupos, tá, gente? E a gente vai ter hoje, portanto, aí alguns jogos que vão movimentar. 4 jogos movimentam o dia de hoje. 1 hora da tarde, grupo A, tem República Tcheca e África do Sul. 4 horas da tarde, pelo grupo B, tem Suíça e Bósnia. Também pelo grupo B, às 19 horas, tem Canadá e Catar. E às 22 horas, hoje, tem México e Coreia do Sul. Portanto, República Tcheca e África do Sul, México e Coreia do Sul, jogos da chave A. Pela chave B, Suíça e Bósnia, Canadá e Catar, jogos à 1 da tarde, às 4, às 7 e às 10 da noite, jogos de hoje. Lembrando que amanhã tem Brasil e Haiti, às 21h30. Amanhã, jogos do grupo C e também do grupo D. Combinado? Gente, hoje no Resenha Esportiva vou ter um papo com o técnico Lios da Pinhalense Futsal Zagonel e você é o convidado a acompanhar às 18h30. Combinado? Gente, bora pro intervalo, já já nossa entrevista do dia hoje com o deputado Marcos Vieira. Não sai daí que a gente volta já já.

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0: Estamos de volta para você que tá ligado com a gente aqui na Centro-Oeste FM, você que tá no seu carro, né? Abraço, meu compadre Aldo, tá aí também sintonizado com a gente, no seu veículo, né? Nas estradas, você, meu amigo caminhoneiro, você, minha amiga dona de casa, minha amiga faxineira, você que tá no seu trabalho, né? Quem tá aí em banco, você que tá no comércio, quem tá na indústria, todos vocês, um ótimo dia, um excelente finalzinho de semana já, né? Quinta-feira, amanhã com o Jogo do Brasil, o pessoal já tá no clima. Um abraço para todo mundo. Uns estão preocupados, outros estão confiantes. E você, tá confiante na seleção brasileira, não tá? É, meus amigos. Mas a Copa do Mundo, a gente assiste tudo que é jogo, né? A gente entra num clima bacana demais. Mas agora o clima não vai ser de Copa do Mundo. O clima vai ser de entrevista por aqui. Já já o Fabiano Rambo vai conversar aqui com o Marcos Vieira. 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Vamos lá então, esse bate-papo, Fabiano Rambo, deputado Marcos Vieira, conversam agora aqui na 100.9.
1: Deputado Marcos Vieira, mais uma vez visitando a RCO, é sempre uma alegria, uma satisfação receber o amigo aqui na programação da RCO, para que a gente possa conversar um pouco sobre as atividades da Assembleia Legislativa. Estamos na iminência de dois importantes eventos para Pinhalzinho, do qual o deputado Marcos tem uma influência muito grande e muito forte. Primeiro deles é com relação ao hospital, que terá no dia 4 um importante almoço, um importante evento, no qual o deputado Marcos vai anunciar uma emenda de R$2.400.000, e também o aeroporto, que é uma obra regional e que tem ganhado muita repercussão no estado de Santa Catarina, justamente pelo aporte que foi articulado através do esforço e do gabinete do deputado Marcos. Por isso que te cumprimento, te saúdo e te desejo um ótimo dia, deputado.
2: Eu quero lhe cumprimentar, Fabiano, cumprimentar todas as senhoras, os senhores ouvintes da Centro-Oeste, e cumprimentar também o meu amigo Senna, o nosso Mário Afonso Oitex, que sempre me acompanha, também o Hélio Marmit, que é o nosso ex-prefeito do Sul Brasil, né? Sejam todos bem-vindos. Quero me permitir fazer uma correção.
1: Por favor.

0: O convênio que nós vamos anunciar para Pinhalzinho é de R$2.550.000, né?
1: Muito bom, 150 mil a mais.
0: que se somado a outros convênios já liberados, Fabiano, né, o gabinete do deputado Marco Gera vai chegar a casa de mais de R$6.500.000 já destinados ao hospital, né, beneficente de Pinhalzinho. Então, para mim, uma alegria muito grande, né, de estar realmente aqui conversando contigo, com Senna, com Éder, né, a respeito do hospital. E é verdade, dia 4 de julho, um grande evento lá no CTG, né, em homenagem ao nosso hospital. Fazer um grande almoço, a população está sendo convidada, as fichas já estão sendo vendidas, vamos homenagear, né, quem fundou o hospital, os presidentes, né, todas aquelas pessoas que ao longo desses anos todos vêm colaborando para que o hospital possa aí continuar prestando importantes e relevantes serviços. E esta obra agora é a maternidade, né, maternidade do hospital, fazer nascer criança aqui em Pinhalzinho. Então isso é muito importante. O outro evento, evidentemente, que é o aeroporto regional de Pinhalzinho, um pleito antigo, já tem o Aeroclube, né? O Luiz Agonal é o presidente, né? É uma solicitação de todo um grupo de pessoas da prefeitura, já na época que o Senna era prefeito, nós assumimos o compromisso lá atrás com o Senna, né? De 8 milhões de reais, mas infelizmente a prefeitura não houve condição de colocar aporte financeiro de cerca de 8 milhões também. Por isso, que o Alessandro Beltrame, junto com todo o grupo de pessoas, vieram falar comigo. Eu conversei com o governador Jorginho Melo, tá? E o governador autorizou. Então, o convênio foi de R$16 milhões, a licitação foi feita e veio para R$15 milhões. Então, o Estado de Santa Catarina, por intermédio do gabinete do deputado Marcos Vieira, vai bancar 100% da obra da construção do aeroporto regional de Pinhalzinho.
1: E com certeza, deputado, a importância dessa obra será percebida no futuro. Porque, olhando hoje, talvez o aeroporto ele possa não ser tão interessante para o cidadão, mas no futuro isso colocará Pinhalzinho num patamar diferenciado de outras cidades que já vem sentindo esse benefício, por exemplo, de um aeroporto que vai servir uma região.
0: O Fabiano, eu vou mais além um pouquinho, não é só o futuro, é o presente, né? Nós queremos, assim que foi inaugurado o aeroporto, trazer para cá a operação do Arcanjo, que tem Joaçaba. Joaçaba hoje tem uma aeronave do Corpo Bombeiro e do SAMU lá permanentemente. Para quê? Para fazer, prestar socorro. É isso que nós queremos fazer aqui em Pinhalzinho, né? Trazer estrutura de saúde para cá. Precisa de um atendimento de emergência aéreo, precisa de um transporte de uma criança, de um paciente, enfim. Nós queremos também botar aqui em Pinhalzinho. Isso é muito importante, né? Quantos e quantos acidentes ocorrem aqui? Ainda recentemente, uma viatura. Um policial rodoviário federal foi atropelado e precisou de equipamentos aéreo para poder transportar. Então, isso é extremamente necessário, né? É uma obra que precisa. E mais, a região está se desenvolvendo. Olha o que aconteceu em Delírio Cerqueira. Nós trabalhamos a privatização do porto, foi feita a privatização do porto e várias empresas de infraestrutura estão se instalando na região. Qual foi a necessidade primeira? A revitalização do aeroporto de Delírio Cerqueira. Nós trabalhamos juntos com os deputados, fizemos a revitalização do aeroporto, nova pista, novo capeamento, pavimentação asfáltica do acesso e mais, iluminação noturna do aeroporto. São várias aeronaves pousando lá semanalmente, pousando e levantando voo. E a cidade está crescendo e a região está crescendo. É isso que nós queremos fazer aqui também em Pinhalzinho, com a construção do aeroporto regional.
1: E eu não tenho dúvida que vai ser um equipamento fundamental para o desenvolvimento da região também, deputado. Mas falando de saúde, vamos falar um pouco mais do hospital. O deputado Marcos, lembro-me muito bem quando da instalação da UTI no Hospital de Maravilha, do Hospital São José. E eu entrevistava o deputado Marcos Vieira da importância da instalação, daquela situação, dos primeiros recursos que vieram, que também foram articulados através do senhor. E o Hospital de Maravilha foi muito beneficiado ao longo desse tempo. E agora se percebe uma força no Hospital de Pinhalzinho, no Hospital de Saudades, no Hospital também de Cunhaporã, Hospital de Nova Erechim, enfim, várias casas de saúde também receberam aportes de recursos, né? E são casas fundamentais para que a região...
0: A notícia se espalhou, Fabiano.
1: A notícia se espalhou e aí talvez a responsabilidade do deputado também tenha vindo junto.
0: Né? A notícia se espalhou, mas que bom que a notícia tenha se espalhado. E que bom que o gabinete do deputado Marcos Vieira está dando conta do recado, né? Mas também com o apoio do secretário Diogo de Amache, uma pessoa boa, que trabalha bastante, competente, tem feito um bom trabalho na Secretaria de Saúde. Também com o apoio do governador Jorginho Melo, né? Eu tenho conversado constantemente com eles. Então, vamos lá. O Hospital São José de Maravilha, eu estou ali dentro trabalhando há 16 anos, desde a instalação dos leitos de UTI. E agora está ganhando um hospital novo, que vai custar, já foi consumido 14 milhões, 7 milhões, e agora mais 14 milhões. Mas o hospital já tem 10 leitos de UTI, tem tomógrafo computadorizado, tem raio-x digital, tem mamógrafo, tem arco cirúrgico, mesa anestésica, salas de cirurgia altamente bem equipadas, foi feita reforma da cozinha, reforma da lavanderia, e aí houve a necessidade de um novo hospital. E esse novo hospital, Fabiano, tá? São quase 5 mil metros quadrados de área, são um prédio de 6 andares, vai dobrar a quantidade de leitos de UTI, ao invés de 10, vai passar para 20, UTI geral. E mais, nós vamos ter aqui UTI neonatal. A criança precisou, a mãe precisou, está pertinho, não precisa ir para Chapecó, não precisa ir para Joinville, não precisa ir para Florianópolis, mas está pertinho. Vai ter hemodiálise e mais, o hospital vai ser transformado num hospital, o São José, de alta complexidade. E aí, passou-se também a ter necessidade de outros hospitais. Nós também abraçamos o Hospital de Porã do Oeste, do qual semana que vem nós vamos ter uma grande festa lá, sábado, semana que vem, uma grande festa em Porã do Oeste, do Hospital Nossa Senhora das Mercês. Lá também nós já colocamos 6,5 milhões de reais, gabinete do deputado Marcos Vieira. Depois veio o hospital aqui de Pinhalzinho, mais 6,5 milhões de reais. Também o Hospital de Saudades, mais 4,5 milhões nesse mandato. O Hospital de Modelo está sendo, hoje está sendo pago 430 mil reais, já foi pago também 350 para o Hospital de Nova Erechim, e o Hospital de Ponte Serrada já foram também quase 12 milhões de reais. Agora, semana que vem, nós vamos lá liberar mais 2 milhões de reais para começar a estrutura física para instalar 10 leitos de UTI. Também o Hospital São Paulo de Xanxerê, o Hospital Frei Bruno de Xaxim, já fizemos o acordo, né? A direção do hospital vai entrar com 4 milhões e meio de reais para construir estrutura física, e o Estado vai entrar com 10 leitos de UTI. Então, esses hospitais têm merecido toda a nossa atenção, e agora também nós estamos em conversa com o Hospital de São Domingos. Vamos recuperar, revitalizar, junto com o prefeito Maurício, faz um grande trabalho, junto com o Deonilo Preto, que é o ex-prefeito, para fazer a revitalização do Hospital de São Domingos, e também vai receber recursos. Então, o deputado Marcos Vieira tem abraçado os hospitais aqui do nosso extremo oeste de Santa Catarina, né? Também liberamos recursos o ano passado de 2 milhões de reais, junto com o deputado Mauro de Nadal, junto com o deputado Fabiano da Luz, tá? Para o Hospital de Palmitos. Então, a rede de hospitais precisam ser privilegiados, precisam ser dotadas de infraestrutura para atender a população. Ontem ainda, numa reunião lá em Chapecó, quando tocaram no Hospital Regional de Chapecó, eu disse, gente, vamos lá um pouquinho, né? Não adianta aumentar a capacidade de atendimento do Hospital de Chapecó, o que adianta é nós dotarmos os hospitais periféricos, como São Paulo de Xanxerê, né? O de Pinhalzinho, o de Maravilha, o de São Miguel do Oeste, de infraestrutura necessária para poder o quê? Desafogar o Hospital Regional de Chapecó. E aí sim, nós continuamos prestando importantes e relevantes serviços. Então eu me dediquei também à área da saúde nesse mandato.
1: Ah, não tenho dúvida, deputado. Vamos falar um pouco de política?
0: Podemos, sim, com certeza.
1: Foi na terça-feira, deputado. Terça-feira,
0: sim.
1: Que nós tivemos um importante encontro do PSDB, um encontro estadual do partido, dos tucanos, em Florianópolis. E, como definição, foi apontado o apoio do PSDB ao projeto de reeleição de Jorginho Melo. Por quê?
0: Vamos lá. Fabiano, eu vou fazer uma pequena retrospectiva. É verdade que um ano e meio atrás eu coloquei meu nome à disposição do partido, do PSDB, para ser pré-candidato numa eleição majoritária, preferencialmente a de governador. Trabalhamos o ano inteiro, né? Começamos a aparecer nas pesquisas, mas a militância partidária, os prefeitos, os vice-prefeitos e setores produtivos da sociedade catarinense começaram a me dizer que seria melhor nós revermos a nossa posição e voltar a ser pré-candidato a deputado estadual. Para quê? Para continuar fazendo esse trabalho que nós estamos fazendo, atendimento dos hospitais, pavimentação de rodovia, atendimento dos municípios, dos vereadores, enfim. Pensamos bem e nós fizemos essa avaliação de que realmente, né, há a necessidade de tentarmos renovar o nosso mandato de deputado estadual, continuar trabalhando. Veja a relação de hospitais que nós atendemos aqui no Extremo Oeste. Veja a relação de obras que nós estamos atendendo, inclusive aqui dentro de Pinhalzinho, né? Então veja tudo isso. Então nós resolvemos. E aí, nós não vamos ter condições de lançar o nosso candidato.

0: Dois presidentes decidiram em favor de Jorginho Melo. Então o PSDB vai com o Jorginho. E aí veio também o Cidadania. O outro partido faz parte da federação. É, Federação PSDB, Cidadania. E também apoiou o Jorginho Melo. Então a Federação Cidadania PSDB vai apoiar Jorginho Melo na sua reeleição.
1: Tá certo, deputado. E pode haver alguma mudança de rumo nesse processo por conta da situação nacional? Porque nacional se desenha uma possível candidatura de Aécio
0: Neves. É possível, sim, um Aécio ser candidato e nós desejamos. O Aécio é capacitado, foi governador de Minas Gerais 2 vezes, foi senador da República, presidente da Câmara Federal e mais. Perdeu a eleição em 2014 por menos de 0,5% dos votos. E aqui em Santa Catarina, o Oeste fez naquela eleição em 2014 64% dos votos, mesmo no segundo turno, ganhando a Dilma. Né? O PSDB perdeu em outros estados, mas aqui nós ganhamos folgadamente com 64%. Nós desejamos sim que o Oeste seja o nosso candidato à presidência da República.
1: E pode interferir na decisão de apoio ao Jorginho?
0: Não, eu acredito que não, porque é uma outra coligação, um outro projeto, né? É, nós vamos estar vinculados ao governador Jorginho Melo e à candidatura de Aécio Neves.
1: Deputado, o senhor sempre foi uma pessoa muito coerente e profunda conhecedora do estado de Santa Catarina, do orçamento catarinense, enfim, uma pessoa que sempre fez apontamentos muito coerentes, inclusive apontando algumas possíveis, não vou dizer falhas, mas eu vou dizer que poderia, em várias ocasiões, o senhor me dizia que nós podemos fazer mais, podemos acelerar Santa Catarina.
0: Continuo afirmando isso, é verdade, Fabiano. Disse ainda para o governador Jorginho Melo na segunda-feira, o qual estive reunido, né? É falta gestores na ponta da linha. O estado também financeiramente tem bastante dinheiro em caixa, nós precisamos acelerar. É, foi feita a recuperação do trecho da 160 aqui de Pinhalzinho até a divisa de Cerrado com Bom Jesus, mas nós precisamos fazer de Bom Jesus do Oeste para Saltinho. Nós precisamos completar o trecho da recuperação da 283, foi feito de São Carlos para Palmiço, mas precisamos fazer de Palmiço para Mondaí. Precisamos fazer o projeto de engenharia de Mondaí até Itapiranga, que são 54 quilômetros ainda de puro barro, que com o sol da poeira, que com chuva da lama. Nós precisamos fazer muito mais, né? Por isso que nós vamos apoiar o Jorginho Melo para também participar do governo o ano que vem.
1: Sem dúvida. E o deputado acredita que pode, num eventual segundo mandato de Jorginho Melo, haver essa correção de rumo?
0: Com certeza absoluta, não tenho dúvida nenhuma, né? É o primeiro mandato sempre mais dificuldade, mais difícil, enfim, o segundo mandato vem com muito mais facilidade, com outros partidos agregados a esse projeto de reeleição.
1: Deputado, e por fim, ainda nesse contexto da política catarinense, o deputado Marcos, mais uma vez, está com seu nome à disposição para a sociedade catarinense avaliar o seu trabalho.
0: Ô Fabiano, vamos lá, 5 mandatos, né? De deputado estadual, 5 mandatos de muitas realizações, né? E eu tô querendo continuar trabalhando em favor da nossa sociedade. Além das obras aqui em Maravilha, na região, nós temos 2, 3, 4 projetos importantíssimos para Santa Catarina. Um deles, o da internet rural. Aqui em Pinhalzinho, nós já temos internet em todas as propriedades rurais. Por quê? O prefeito Sena fez o projeto, mas na maioria dos municípios ainda não. O estado vai aportar dinheiro para estimular as empresas provedoras de internet a instalar internet em todas as propriedades rurais. Da mesma forma como também fazer com que as empresas possam ter condições de instalar internet em todas as rodovias de Santa Catarina. Você, daqui a 3 anos, vai poder sair de Pinhalzinho e a Florianópolis sem com que caia o sinal. Todo trecho vai ter internet. Então, esse é um projeto extremamente importante. Eu lutei 4 anos negociando com o governo, mas finalmente já está na Assembleia. Nós vamos votar esse projeto agora, ainda no mês de junho.
1: Que bom. E, deputado, eu espero que a sociedade catarinense e principalmente a sociedade regional reconheça o trabalho dos deputados que estão ajudando os seus municípios. E eu tenho falado muito, deputado, e não é só para o senhor, mas que os deputados que estão neste mandato e estão olhando pela região têm feito um bom trabalho, né? E conseguem pensar suprapartidariamente, né? O deputado Mauro, o deputado Fabiano, o deputado Altair, o deputado Mauro de Nadal, enfim, né? Partidos diferentes, mas que têm uma coerência. E eu tenho defendido muito o voto regional por quem está na região, por quem está sempre na festa da comunidade, quem está vindo para os eventos do município, quem tem comparecido com recursos e não somente comparecido.

0: no período de eleição. É, por isso que eu acho que é importante a gente defender esse voto regional. É, e particularmente eu espero que o deputado Marcos Vieira tenha sucesso nesse seu projeto também de ficar mais algum tempo na Assembleia.
1: Ô Fabiano, nós constituímos a bancada do Oeste, do qual eu também já fui coordenador da bancada, né? É, nós nos reunimos todos os meses, escolhemos uma pauta e depois dela escolhida, aprovada, nós vamos perseguir a solução. Foi o caso do Laboratório do Leite aqui em Pinhãozinho, né? É uma obra monumental, uma emenda de 20 milhões, né? O Senna era prefeito, aprovou o projeto, o Barreto era o reitor, deu o terreno, fez o projeto, está aí, o prédio construído. Agora está na fase da implantação dos equipamentos. São mais 42 milhões de reais. E queremos ser que até o final do ano esteja em pleno funcionamento. A UDESC é uma universidade de excelência. Aqui já tem dois cursos, engenharia química e engenharia de alimentos. Tá? É, o reitor Fragale agora vai fazer um evento aqui em Pinhãozinho, e eu sugeri fazer no centro de eventos da cooperativa Itaipu, para praticamente 1.000 pessoas, para expor para a população, para o secretário da Agricultura, para os produtores rurais, né? Para a indústria, o que vem a ser esse laboratório. Porque esse laboratório precisa fazer não só análise clínica do leite, mas fazer a prospecção de novos produtos oriundos da bovinicultura de leite. Veja bem, nós somos o maior produtor de suíno do Brasil e o maior exportador. Nós somos o segundo maior produtor de frango e o maior exportador. Nós estamos chegando na casa do quase o terceiro maior produtor de leite do Brasil e nós exportamos menos de 1%. O que esse laboratório tem que fazer? Desenvolver? Qual é o iogurte que a Europa gosta? Uhum. Qual é o queijo que os Estados Unidos gosta? Está entendendo? Qual é o requeijão que a Ásia gosta? É esse produto que tem que desenvolver para poder agregar valor ao leite e aí exportar. A solução para o leite de Santa Catarina é exportação. Nós não conseguimos exportar menos de 1%, é muito pouquinho. Hoje é o mercado nacional que consome o leite, praticamente ele in natura, sem agregar valor, entende? Então nós precisamos agregar valor e vender para o exterior. Santa Catarina está exportando para 180 países do mundo inteiro. Nós temos que aproveitar a cadeia de exportação do suíno, nós temos que aproveitar a cadeia de exportação do frango e introduzir a exportação da cadeia produtiva do leite. Então, o Laboratório do Leite é um exemplo de ação praticada pela bancada do Oeste. Outra ação praticada pela bancada do Oeste foi a recuperação da 163, de Guaraciaba até Denise Cerqueira. Lembro bem, vou dizer aqui uma palavra meio fácil. Nós embretamos o governo do Estado, na época, para liberar 100 milhões de reais, e o governo liberou. Foi a bancada do Oeste que deu início à recuperação da BR-163, de Guaraciaba até Denise Cerqueira, foi nos 100 milhões, depois o DENIT entrou com o restante. Enfim, tem uma série de outras situações que nós da bancada do Oeste trabalhamos, deu certo e vamos continuar trabalhando para continuar dando certo.
0: Sem dúvida, e eu estou torcendo para isso, deputado.
1: E vai ser.
0: Muito obrigado, deputado Marcos, que bom que o senhor está aqui visitando Pinhalzinho mais uma vez, a nossa região, como sempre, né? Atravessando a ponte, semana após semana.
1: Toda semana.
0: É verdade. Felicidades pro amigo.
1: Um abraço, muito obrigado, que Deus abençoe a todos.
2: Tá aí, portanto, a entrevista do Fabiano Rambo, juntamente com o deputado estadual Marcos Vieira. Informação também agora para você, gente. Abraço nosso amigo Diego, inclusive, há uma carreta tombada no sentido Serra Alta a Bom Jesus do Oeste, tá? O Corpo de Bombeiros já está se deslocando, praticamente chegando no local. E então, para você que faz esse trânsito, principalmente na SC-160, atenção redobrada, uma carreta tombada aí no sentido a Serra Alta. Redobre a atenção e diminua a velocidade. Assim que possível, a gente trará mais informações sobre este fato também para você aqui em nossa programação. Mas agora é hora de colocar um ponto final por aqui, agradecer a sua companhia, a sua audiência. O Radar volta para você amanhã, a partir das 7 horas da matina. Na sequência, está chegando o Show da Manhã com Gilmar Bortese. Você fica bem informado durante todo o dia em nossa programação, hein? Também no site rco.com.br, no nosso Facebook, no nosso Instagram. E a gente sempre conta também com a sua companhia, com a sua audiência. A todos uma ótima quinta-feira, um forte abraço. Até a próxima. Tchau, tchau.

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3: A IPAGRE divulgou seu balanço social de 2025 com um resultado expressivo. Para cada R$1 investido em pesquisa agropecuária, extensão rural e ensino agrotécnico, foram gerados R$10,33 de retorno para a sociedade. O impacto econômico das 132 tecnologias desenvolvidas e difundidas pela instituição alcançou R$13,32 bilhões. O relatório também destaca a atuação da IPAGRE ao longo do ano, com o lançamento de 20 novas tecnologias, execução de 415 projetos de pesquisa, mais de 293 mil ações de extensão rural e atendimento a 135 mil agricultores e pescadores. Além disso, a instituição viabilizou 610 milhões em crédito rural e pesqueiro e ampliou sua atuação no ensino agrotécnico. Segundo a IPAGRE, os resultados refletem o impacto direto das tecnologias no aumento da produtividade, redução de custos e fortalecimento da agropecuária catarinense, reforçando a importância dos investimentos públicos em inovações e assistência técnica no campo.
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16: Tô chegando, bom dia! Obrigado pela tua audiência, 8h43. Uma quinta-feira maravilhosa, tá bom? 18 de junho, 2026. Obrigado pela tua companhia incrível. Temperatura de 6 graus, né? Hoje tá um pouquinho melhor do que ontem, né? Com menos neblina. Obrigado pela tua preferência. Tá começando mais um Show da Manhã, no oferecimento do Centro de Estética Maritana, Odontotop, o Hospital do Dente, Leve Calçados e Confecções, junto com a gente, levando muita música boa pra você que tá ouvindo nesta quinta-feira, gente. Obrigado pela tua companhia. Hoje, dia 18 de junho de 2026, dia da imigração japonesa aí, é pra tu saber, né? Hoje, dia 18, tá bom? Gente, tá começando mais um Show da Manhã pra você que tá ouvindo a 5.9. Eu sou o Gilmar Bortese e até às 11 eu vou te fazendo companhia por aqui, levando muita coisa boa no teu rádio. E é claro que eu aguardo a tua participação. 33666200. Deixe teu nome completo, conta pra gente de onde tá ouvindo, que tu tá participando e vai estar concorrendo, gente, a R$100 em vale combustível lá no posto Esplanada. Gostou? Então não perde tempo, tá bom? 33666200. Conta pra mim se tá ao redor do fogão a lenha aí, tá tomando aquele chimarrão gostoso, comendo aquele pinhão, ou já tá trabalhando. Tá no carro, tá na Alexa, tá curtindo a 100.9, fazendo aquela faxina na casa também. Conta pra gente, tá bom? Bom dia, gente. Só tá começando. É tua rádio e todo mundo ouve.
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Começamos bem, né? Aí tá, grupo Revelação, Grades do Coração. Ainda teve pra você que tá ouvindo, Zé Ramalho, né? Obrigado pela tua companhia. Metamorfose Ambulante. E ainda, a gente ouviu, Luca, Tô Nem Aí. Obrigado pela tua companhia, 33666200, gente. Uma quinta-feira maravilhosa pra você da região toda que tá ouvindo, curtindo a 5.9 em alto e bom som. Até, gente, às 11 da manhã eu vou te fazer companhia levando muita coisa boa pra você que tá ouvindo aqui a programação da 5.9. Lembrando, tá valendo R$100 em vale combustível lá no posto Esplanada. Bom dia. Tem Vanessa da Mata, boa sorte. Bom dia.

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É Papas da Língua, para fechar mais uma, falar de amor. Obrigado pela tua companhia, quinta-feira, 18 de junho, 2026. Como é que você tá? Tudo certo? Tomara que sim, tá bom, gente? Até às 11 da manhã, te faço companhia, levando o melhor som do FM para você da região toda que tá ouvindo, curtindo a 5.9 em alto e bom som. É claro que eu espero a tua participação, tá certo? Tá valendo R$100 em vale combustível lá do posto Esplanada. E é claro que eu tô esperando você mandar aquele recadinho todo especial, tá? Quinta, gente, 18 de junho, 2026. Vamos atendendo aqui, ó, a moçada toda que tá mandando aquele recadinho. Recado todo especial. Oi, também quero participar do sorteio. É o Marcos Vila. Estamos ouvindo a Centro-Oeste no caminhão, seguindo os trabalhos de cascalhamento no Boa Vista, né? Estrada que vai para o Paris. E oi, pessoal, né, que tá curtindo a gente, trabalhando, ouvindo a 5.9. Valeu, Marcos. Tamo junto. Obrigado pela audiência, pelo carinho da sintonia e pela carona aí, né? No caminhão, curtindo a 5.9. Tá participando do sorteio. Quem mais está por aqui? A Maritânia Bassoli, Nova Erechim, tá com a gente, tá participando. Lery Pereira Dias, União do Oeste. Oi, pessoal de União do Oeste. A Sueli Ana Botti também tá com a gente, tá participando do sorteio também. Quem mais tá aqui, ó, mandando recado na participação do 20? Só deixa eu fechar aqui, ó, esse canal. Agora sim vai dar certo, né? Oi, bom dia. Oi. Ah, esse aqui foi antes, né? Desculpa. Quem mais tá por aqui, ó, mandando recado na participação do 20? Agora sim, né? A Clarice tá com a gente, tá participando também do sorteio. Oi, Júlia, tá na audiência, curtindo a 100.9 também. A Patrícia tá com a gente, tá participando do sorteio. É toda a região na boa. São R$100 em vale combustível que vai te ajudar lá do posto Esplanada. Então tu participa e, é claro, muito boa sorte. 33666200. Nome completo, fica à vontade. É o nosso show da manhã com essa aqui, ó. Rapaz, é pra recordar mesmo. É quinta de TBT.

0: Vitor Clay, pra fechar mais uma. Já já tô de volta levando muito mais som, tá certo? Show do intervalo. Ô, Diegão, segura aí, tá bom? Já já tô de volta, vou trazer um Armandinho pra ti, tá bom, querido? Tô junto. Obrigado pela companhia maravilhosa. 9:18, temperatura de 7 graus em Pinhalzinho, bom dia.
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0: Valeu, gente. Obrigado pela tua audiência maravilhosa, tá bom? 33666200. Agora sim, né? Vamos levando muita música boa. Também informação, acesse o site rco.com.br. Oi, Marli, tá curtindo a gente. A Adinez Veronese também tá curtindo a gente. A Ed tá na boa, curtindo a 100.9. Obrigado pela audiência incrível, maravilhosa, mais uma vez, tá bom? Quem mais está por aqui, ó? Agora sim, vamos ouvir. Oi, bom dia. Deixa eu só fechar aqui novamente, né? Eita, nós, hoje tá difícil, tá complicado, né? Agora vai. Oi, gente, bom dia. Obrigado pela companhia.
1: Bom dia. Oi. Aqui é a Elvira Bruesma, do Distrito de Juvência. Uhum. Eu queria homenagear as duas malucas, minhas amigas, duas malucas.
0: Eita.
1: No Distrito de Juvência, e gostaria de ver aquela música que tocavam para ela, para as duas malucas ali, aquela Isabela, eu não sei o nome.
0: Vamos
1: dela.
0: Vamos tentar bem, achar
1: que
0: aqui.
1: É aquela Oi Isabela, aquela música. Se o senhor me atender, ele agradeço. Tenha um ótimo dia.
0: Ó, prometo que vou tentar achar essa música aí, tá bom? Vamos tentar achar aqui na programação e rodar pra vocês, né? Obrigado pelo carinho maravilhoso, tá? Oi, bom dia, Gilmar. Aqui é o José Afonso Botti, da Volta Grande. Também tá com a gente, tá participando do sorteio. Valeu, obrigado pela companhia maravilhosa. Mais uma vez, todo mundo ouve. Ah, essa aqui vai pro meu amigo, né? O Diego. Pessoal da Constro Águas com a gente, né, de carona. Obrigado pela companhia. Grande Diegão, né, de volta à capital da amizade. Cara sensacional que a gente tem muito carinho. Valeu, Diego. Abraço pra ti.

Armandinho, para fechar mais uma de hoje. Valeu, gente. Obrigado pela tua companhia maravilhosa. 33666200. Liga para cá, pede a tua, fica à vontade, tá bom? Tô junto contigo levando muita coisa boa até às 11 da manhã, né? Já já atendo todo mundo lá pelo WhatsApp. Bom dia.

0: Valeu, gente. Obrigado pela tua companhia maravilhosa. Todo mundo ouve, tá bom? É tua Rádio Quinta, 18 de junho, 2026. Liga, participa, fica à vontade. 33666200, nome completo. Fica à vontade, pede a tua, indica pra quem tu quiser, tá bom? Tô junto contigo, gente. É tua rádio e todo mundo ouve. Já já tô de volta levando muito mais som, agora 9h32.
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0: 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E olha só, gente, quinta do combustível. Aqui na tua 100.9, tu tá concorrendo a R$100 em Vale Combustível lá do posto Esplanada. É mais uma da tua 100.9, a rádio que tem as melhores promoções.
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2: Valeu, gente. Obrigado pela tua audiência. Todo mundo tá ouvindo, tá bom? 33666200. Liga pra cá, pede a tua, fica à vontade, tá bom? Temperatura aqui em Pinhalzinho, gente, em 7 graus frio, né? Quinta-feira, 18 de junho, 2026. Como é que você tá?

Alô pra Roselei, tá curtindo a gente, obrigado pela audiência, a Diva também tá com a gente, Leonie Quevedo, José tá na boa, alô Gilberto tá ouvindo também, bom dia.

0: Aí tá Luan Santana, pra fechar mais uma. Será que é erro meu? Valeu, gente. Obrigado pela tua audiência maravilhosa, tá bom? 33666200, nome completo, fica à vontade, pede a tua. Já já tô de volta. 9h46 agora.
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6: Gente, vagas de trabalho disponíveis para Pinhalzinho e também toda a região, tá? Vaga para auxiliar de caixa, ter mais de 16 anos e ser pontual. Currículos pelo 988757887. Frigorífico de Nova Erechim dispõe de vagas em diversos setores da indústria. Currículos via WhatsApp 49988593716. Empresa ligada ao agronegócio dispõe de vagas para montador de equipamentos externo. WhatsApp 99935-1380. Loja de confecções e calçados contrata operador de caixa. Currículos pelo 99997-3004. Ainda a gente vaga para consultor de vendas externo de joias. Currículos no WhatsApp 98818-2099. Ainda a farmácia dispõe de vagas para atendente caixa. Currículos pelo WhatsApp. O 55999345884. Atacado prestes a abrir suas portas, contrata coordenador de loja, coordenador de recebimento, coordenador de fruteira, coordenador de frios, açougue, padaria e coordenador de limpeza. Currículos pelo 99964-0556. Fábrica de uniformes, contrata auxiliar de produção, auxiliar de bordado e auxiliar de escritório. Currículos pelo 98841-6038. Posto de combustível, contrata frentista. Oferece auxílio transporte, auxílio alimentação. Currículos pelo WhatsApp 33662703. Ainda, gente, escritório de advocacia contrata secretária. Currículos pelo 99190-1697. Fábrica de fogões contrata montador de eletrodomésticos. Currículos pelo 98109508. Fábrica dispõe de vagas para técnico em segurança do trabalho e também recepcionista aqui em Pinhalzinho. Informações para essas vagas também podem ser obtidas através do 33666200 ou diretamente na recepção da Rádio Centro-Oeste, Balcão de Empregos na RCO, em duas edições, 9:45 e 15:30.
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6: Valeu, gente. Tô de volta por aqui pra levar muito mais, tá bom? Pra você que tá ouvindo, curtindo a 100.9 em alto e bom som, participa. Até, gente, às 11 da manhã, eu te faço companhia levando muita coisa boa pra você que tá ouvindo a 100.9 em alto e bom som, tá bom? 33666200, que mais tá por aqui, ó. Mandando na participação do 20. Oi, também quero concorrer ao sorteio. O Evanir tá curtindo a gente. O Fernando tá na boa, no carro, né? Curtindo a programação aqui da 100.9. Abraço, querido. Tamo junto. Obrigado pela audiência e pela carona aí, tá bom? Valeu, Fernando. Tamo junto. Oi, deixa me ver aqui, ó. Na participação do 20 também, né? O Luciano tá curtindo a gente. Valeu, obrigado pela companhia incrível. Agora 9h53.

0: Edson Hudson, gente, pra fechar mais uma, a vida é boa demais, né? Só agradece, a Deus agradeço, é o nome dessa canção, né? Do Edson Hudson, pra tu que tá ouvindo a 100.9. Já tô de volta levando muito mais som, gente, nessa quinta maravilhosa. Eu sou Gilmar Bortez e te faço companhia, gente, até às 11, levando o show da manhã pra você da região toda. Bom dia! 10:01, temperatura de 10 graus em Pinhalzinho, com aquele solzinho bacana, né?
1: Em 100.9 News, a informação da hora. O Banco Central reduziu a taxa básica de juros, a Selic, para 14,25% ao ano. A decisão foi tomada pelo Comitê de Política Monetária, o Copom, em meio à continuidade do ciclo de cortes graduais. No comunicado, o Copom destacou que o ambiente econômico global segue instável, com oscilações nas condições financeiras internacionais e impacto direto sobre preços da commodities e fluxos de capital. Apesar disso, o colegiado avaliou que há espaço para continuidade do ciclo de cortes, desde que o comportamento da inflação siga compatível com os objetivos do Banco Central. Mesmo com a nova redução, a Selic ainda permanece em patamar elevado na comparação histórica. 100.9 News, com a informação da hora para a rádio da sua cidade, Hernani Edson.

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1: Valeu, gente. Obrigado pela tua companhia, tá bom? Quinta, 18 de junho, 2026. Como é que você tá? Tudo certo? Tomara que sim, tá bom? Vale Combustível. Oi, Loreni, tá curtindo a gente de Pinhalzinho. Um abraço. O Exídio Bolles também tá na boa, curtindo a programação. Também quero participar do sorteio de hoje do Vale Combustível. Valeu, querido. Abraço, tá junto com a gente aí, tá bom? O Exídio também tá com a gente, tá participando. Quem mais tá por aqui, ó? A Célia Franz dos Santos, em Pinhalzinho, também tá ouvindo, tá curtindo a 100.9 em alto e bom som. 3366-6200. Liga pra cá, gente. Pede a tua, fica à vontade, que até às 11 da manhã a gente fica junto levando o show da manhã, tá bom? Combinado? Abraço, todo mundo ouve.
14: Essa é pesada, hein?

0: Aí tá, Panda, pra fechar mais uma, já tô de volta, gente, levando muito mais som, não sai daí, é rapidão, tá? Uma boa quinta, gente, 10 e 17 agora.
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0: Valeu, gente. Obrigado pela tua audiência. Todo mundo tá curtindo a tua rádio, tá bom? Quinta, 18 de junho, 2026.
1: Sabe aquele papo de bar? Dois amigos falando sobre amores mal resolvidos. Aquela pessoa que tá sofrendo, deprimida. Vem cá, meu amigo. Meu caso é diferente. Eu até tô sofrendo, mas eu tô vivendo.

0: Valeu, gente. Obrigado pela tua audiência. Todo mundo tá ouvindo, tá bom? Já tô de volta levando muito mais som pra você que tá ouvindo. Boa quinta, gente. Temperatura de 9 graus em Pinhalzinho.
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5: Valeu, gente. Obrigado pela tua audiência. Todo mundo tá ouvindo. 10h38, temperatura de 10 graus. Bom dia.

0: Henrique e Juliano, pra fechar mais uma. Valeu, gente. Obrigado pela tua companhia maravilhosa. Já, já tô de volta, levando muito mais som, tá bom? Pra você que tá ouvindo, curtindo a 5.9, boa quinta. 18 de junho, 2026. Temperatura de 9 graus, 10 graus, né? Agora 10h48.
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5: Nota de falecimento. A família Albani comunica com profundo pesar o falecimento de Nelci Albani, aos 66 anos, ocorrido ontem em Cunhaporã. O corpo está sendo velado na capela mortuária em Sul Brasil. Atos de encomendação dar-se-ão hoje às 14 horas, rumando logo após para o sepultamento no cemitério municipal de Sul Brasil. A família Albani comunicou com profundo pesar o falecimento de Nelci Albani, aos 66 anos. A família enlutada, nossos sentimentos de pesar. Serviços fúnebres estão sendo prestados pela Funerária Chu de Modelo.
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0: Valeu, gente, 10h53 agora, todo mundo tá ouvindo, curtindo a melhor quinta, 18 de junho, 2026, gente, que tua quinta seja incrível, tá bom? Tá chegando Milton pra comandar o Conexão, amanhã tô de volta, sextou, né, aqui no Show da Manhã, beijo, se cuida, fica bem.

100.9 News, a informação da hora. O presidente Luiz Inácio Lula da Silva afirmou que o presidente dos Estados Unidos, Donald Trump, não deve interferir nas eleições brasileiras de 2026. A declaração foi feita em meio a críticas recentes do líder norte-americano ao cenário político do Brasil. Lula reforçou que o processo eleitoral brasileiro é soberano e deve ser decidido exclusivamente pela população do país. A fala aumenta a tensão diplomática entre Brasil e Estados Unidos. O caso ocorre em um momento de atenção nas relações entre os dois países, que mantém diálogo institucional, mas tem registrado divergências em temas políticos. 100.9 News. Com a informação da hora, para a rádio da sua cidade, Hernani Edson.

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Opa, chegamos, 11:06. E aí, tudo certo? Quinta-feira, 18 de junho, prazer imenso estar em sua companhia. Seguir merecendo a sua audiência. Ou pra você que está chegando agora, vamos juntos até as 2. Neste clima gostoso, 14 graus, Astro Rei Sol marcando território aqui na Grande Pinhalzinho, também na região. 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Então mande sua participação, seu nome completo, lugar onde mora, palavra-chave Vale Combustível. E aí, boa sorte. 33666200 e também o nosso portal, o rco.com.br. 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Temos aí a sua participação, a música sertaneja valendo até o meio-dia, sua solicitação, homenagem, informação, compartilha, é checada, tem fundamento, então manda para nós, compartilhe, fique bem à vontade.

Kaique, Felipe com Luan Santana, Mente Sã, Beto e Júlio com Ed Brito, Samuel, Rios e Navios. A sua preferência também pode tocar, basta você nos indicar através do 3366-6200. Adinês Veronese, boa sorte, Vale Combustível do Esplanada. E da Sir Ritter, Linha Riqueza, valeu. Boa sorte também, garoto. Deixa eu mandar um abraço também carinhoso, pessoal aí na Fogões Clarice, Clarice Eletrodomésticos, como queiro, né? Toda a família, toda a equipe, grande abraço. Obrigado pela receptividade, pela parceria também. Pessoal também da Visa Distribuidora, o amigo Nuga, toda a família e a equipe, um abraço pra vocês aí. Galera que também se liga com a gente na Rede Leve, aquele abraço pra todo mundo. Olha essa daqui, chegou numa roupagem atual com Mato Grosso e Matias, é uma regravação, é um clássico, mas continua assim, ó, 11 horas e 13 minutos. Lindo, bom de se ouvir.

0: Foi pensando em você, Mato Grosso e Matias. Esse é um clássico. Sabe aquela moda que não sai de moda? Essa é mais uma delas, né? 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E para o mundo, basta baixar o nosso aplicativo no site, multiplataformas, Alexa. Alexa tocar Rádio Centro-Oeste, Pinhalzinho 100.9. É fácil, lá vamos nós. No sinal, 11:17.
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2: Bom dia, Milton. Maria Lourdes de Pinhalzinho, quero participar do sorteio do Vale Combustível. Se for atendido, agradeço. Ótima semana para todos nós.
0: Isso aí, Maria. Boa sorte também, tá? Obrigado pela audiência de sempre. É, Milton, abençoada quinta-feira. Gostaria de ouvir a música de Henrique e Juliano. É, Nilvânia Kunz, tá aqui de Pinhalzinho, e participar do Vale Combustível. Claro. Vamos fazer o possível para rodar a sua preferência também, tá bom? A Graciela Malman, pessoal em linha Riqueza, Vale Combustível. Música Meninas da Pecuária. Olha aí, ó. Pessoal indicando, né? Vamos atendendo na medida do possível. Obrigado a todos, boa sorte. Deixa eu mandar um abraço também para a família aí na Facilita Distribuidora. É... pelo que tô vendo aí, estamos de Alexa Nova aí, né? Não tem mais como ficar sem Alexa, né? Não tem jeito, não tem jeito. É bom. Obrigado, queridos. É... deixa eu mandar um abraço também. Pessoal da Refrigeração Pinhalense, amigo Jerônimo Bernardi, sua família, toda a equipe. Grande abraço para vocês aí também, tá? Muito obrigado igualmente pela dedicação e parceria, legal?
3: Oi, Milton, aqui é a Sete Carlos, também quero participar do Vale Gasolina hoje, posto Espanada, valeu, uma boa quinta-feira para você da rádio.
0: Valeu, Salete, pra todos nós. Acompanhe também nosso break, já voltamos.
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1: 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Meus amigos me perguntam lá na escola quando eu cresci, que eu vou ser. Eu falei que eu sou formada na pecuária, menina da pecuária.

multiplicando, né? Léo e Rafael, os meninos da pecuária. Preferência do ouvinte. Também teve Henrique e Juliano. Eu tô tentando meu melhor. Preferência do ouvinte é a nossa também. 33666200 é o nosso contato. E sabe que às vezes aquela gripezinha, aquele mal-estar, é só nos outros, né? A gente pega na gente também um pouquinho, né? Mas já vamos superando. Tudo se supera, né? No sinal 11:29. 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
3: Chega pra cá, Hugo e Guilherme, teu segredo!

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2: Teus desejos. Fernando e Sorocaba com o Guilherme. Teus segredos. 11:41. Essa é a programação da Rádio Zandroeste, nossa conexão, que segue com você até as duas. Lembrando que hoje, quinta-feira, Mega Sena acumulada. Estimativa da Caixa para o pagamento do prêmio de hoje é de 36 milhões de reais. Bom, e também tivemos a redução da taxa Selic anual, né? 14,25% ao ano agora, então, com a decisão do Copom de ontem à noite. Alô, Vanessa Jacobi, participando do sorteio do Vale Combustível, Posto Esplanada. Boa sorte.
3: Bom dia, tudo
2: bom dia.
3: Bem? A Hilda da La Força de Itaberaba. Eu quero participar do sorteio. Do sorteio. Que Deus abençoe.
2: Amém, dona Hilda. Obrigadão. Boa sorte também, tá?
4: Bom dia, Miltinho Bitty. Tudo bem? Aqui
2: tudo,
4: é a
2: Marlistar
4: da Tiradente. Também quer concorrer o Vale Gasolina do Posto Esplanada. E quero oferecer a música para os meus netos, a Bela Polenta. Se eu for atendida, se eu também for atendida, agradeço.
2: Bota. Tem mais gente e chamando por música lá.
5: Música da Ana Castela Pelei.
2: Tá aí a vovó e a netinha, né? Obrigado, dona Marli Stark e a família. A Janete Prestes está na sintonia também, Vale Combustível da Esplanada, boa sorte.
6: Bom dia, Milton.
2: Bom quero dia.
6: Quero participar do sorteio do Vale Combustível do Posto Esplanada. Eu sou a Maria Lourdes Botti.
2: Bom dia, Maria. Boa sorte que nós desejamos também, tá? Obrigado pela audiência. Veronice Quevedo, na sintonia, obrigado. A Rosa Maria Mocelinha aqui de Pinhalzinho. O Jair Antônio Kunzler, Vale Combustível da Esplanada, boa sorte também.
7: Bom dia, Milton.
2: Bom dia.
7: Da Cruz do Vale Maria Terezinha, queria participar do sorteio do Vale Combustível. Agradeço por atendido.
2: Claro, atendemos com muito carinho e a gente deseja boa sorte pra galera. A Rosana, o Cleiton, Antônio Riedel, todo mundo na sintonia, obrigado, boa sorte. A Marinete Boto mora aqui de Pinhalzinho, sorteio do Vale Combustível. Zulmira Signor igualmente, todo mundo ligado. Boa sorte, meu povo. 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No sinal, 15 para o meio-dia.
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onde eu tô, Ana Castela. Essa também é top demais, toca muito. É, sem dúvida, marca registrada no sertanejo. Teve ainda o Brilhação, novo trabalho com o Negão, Louco Apaixonado. 3 minutos nos separam do meio-dia. Deixa atender também a Margarete Ferreira da Silva, ou perdão, a Margarete Ferreira aqui de Pinhalzinho. Vale combustível, valeu, boa sorte. A Milena dos Santos, a Cleide Riedel, a Cecília Donassolo, todo mundo ligado, obrigado. Para você que está chegando aí para a hora da boia, né? Não esqueça também de agradecer. Momento bem especial. Para você que está em casa, está no restaurante, para você que está aí na lanchonete, né? Pessoal que está no trânsito ainda chegando, muito obrigado. Você que está preparando, olha só. Então, bom apetite, galera. Daqui a pouco a gente volta a se falar na sequência do Conexão. Tem Zezé de Camargo, Irmão da Lua, Amigo das Estrelas. Até já. Vem aí, RCA Notícias. Fiquem ligados.

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17: Suspeitos de grande golpe em Maravilha são alvos de operação da DIC.
18: Pinhalzinho será centro de debate regional sobre formação integral.
19: Emenda aprovada na LESC garante proteção a pequenos produtores.
20: Técnica de enfermagem descobre chegada do quarto filho em gravidez surpresa.
21: Santa Catarina lança página especial com orientações sobre o El Niño.
22: E no esporte, Grêmio e Chapecoense farão amistoso. O Inter faz uma contratação. 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
23: Quinta-feira, 18 de junho de 2026. Além do rádio, você pode nos acompanhar pelo rco.com.br ou baixar e ouvir no aplicativo do seu celular. Eu sou Hernani Edson e começa agora o RCO Notícias.
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27: A previsão do tempo para esta quinta-feira é uma quinta-feira em que a gente segue sob condições de estabilidade, com sol predominando em Pinhalzinho. Tivemos um amanhecer bastante gelado novamente. Durante a tarde, vamos chegar à casa dos 22 graus, com sensação mais agradável no dia de hoje. Mudanças no tempo são esperadas para sexta-feira, devido ao avanço de uma frente fria que traz condições para instabilidade, chuva associada a trovoadas e risco de temporais ao longo da sexta-feira. Ali pela manhã e período da tarde devemos ter chuvas por aqui, da ordem de 30, 40 milímetros, pontualmente superiores. Essa chuva cessa no sábado, mas o sábado permanece com muitas nuvens, tempo nublado, encoberto. Isso vai trazer uma sensação térmica baixa ali no sábado. Amanhece com 12 e chega a 16 durante a tarde. No domingo, são esperadas algumas aberturas de sol e volta a chover na segunda-feira. Camila Cardoso, especialmente para você ouvinte aqui da RCO.
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29: O dólar comercial está cotado em R$5,14. O euro, R$5,90. Peso argentino, 0,03 centavos de real. Mercado agrícola. preços praticados pela Cooper Itaipu. Feijão carioca, R$150. Feijão preto, R$125. Milho, R$57. Soja, R$114. Trigo, R$73. Suíno peso vivo, R$5.55.
0: Opinião com Fabiano Rambo.
1: O Banco Central do Brasil reduziu em 0,25 ponto percentual a taxa básica de juros, a Selic. A Selic agora está 14,25%. Taxa igual à da crise da Dilma de 2015-2016, igual à taxa de 2006. Portanto, o Brasil já esteve em patamares com juros elevados ao longo da sua história. Claro, nada comparado ao período final da década de 90, quando a taxa básica de juros quase bateu nos 40%. Um verdadeiro absurdo. Mas esses 15% que ficamos com a Selic elevada já ocasionou uma quebradeira de empresas no Brasil. Batemos o recorde de empresas pedindo recuperação judicial, mais de 5.600, nunca na história deste país tivemos um momento tão trágico para as empresas. A distribuição de lucros das empresas caiu 27%, apesar das manobras contábeis que muitas empresas fizeram no final de 2025, especialmente para garantirem isenções tributárias sobre os dividendos nos próximos 3 anos. O Brasil cresce muito menos da inflação. A inflação, apesar de controlada, ela tem aspectos muito próprios da forma em que ela é medida. O cenário internacional não é nada favorável a nenhum país, nem mesmo ao Brasil, que acrescentado aos nossos problemas internos, como eleições, polarização política e o populismo que está presente na nossa nação, fazem do país, na questão econômica, um navio à deriva. E a situação é muito séria, entendo eu. Mas o Brasil não vai quebrar. Esta situação, você fique tranquilo que isso não acontecerá. Não quebrará em 2027. E esse processo de quebradeira, insisto, já começou há muito e muito tempo, quando nós fizemos a nossa Constituição, que hoje, inclusive, não permite qualquer tipo de ajuste e de corte de recursos ou de verbas para algumas áreas, e muito pelo contrário, só garante que as despesas aumentem, enquanto a arrecadação obviamente aumenta, mas a necessidade de recursos via financiamento público, ou seja, captação de dinheiro em troca de juros, é cada vez mais crescente. Bom, o Brasil tem solução? Tem. Qual é a solução? Não sei. E se alguém souber, por favor, informe ao governo, porque nem mesmo ele sabe. Agora, a Selic mais baixa é fundamental, apesar de o Banco Central não sinalizar qualquer tipo de mudança ou perspectiva com relação aos juros. Deixou um campo neutro, que tanto pode manter a Selic, quanto pode cortar a Selic ou até mesmo fazer novamente uma elevação na sua cotação, vamos assim dizer. Bom, o que contribui especialmente é o combustível, apesar de os Estados Unidos e o Irã anunciarem e formalmente assinarem um documento de paz, mas ainda tem o contexto eleitoral no Brasil, em que começou a acirrar-se as relações entre Lula e Trump, visto os últimos acontecimentos, o que sinaliza claramente uma perspectiva eleitoral. E Trump estará do lado de Flávio Bolsonaro, o que já é certo e nítido, e tudo isso traz ainda mais temor para o Brasil e o brasileiro, que já anda, como diz o gaúcho, com os cobres curtos na guaiaca. As empresas estão sem margem, o consumidor já usa a estratégia da substituição de produtos mais elaborados por aqueles mais baratos e, ao mesmo tempo, nós já estamos fazendo um freio bastante forte na questão dos investimentos, especialmente os privados. Então, ainda estamos numa nebulosidade e quero findar dizendo que esta nebulosidade paira desde a era Dilma, quando mais de uma década não conseguimos iniciar um ano com perspectivas mais claras ou definidas, nem para melhor e nem para pior.
29: Daqui a pouco no RCO Notícias, emenda aprovada na Lesc garante proteção a pequenos produtores. Suspeitos de grande golpe em Maravilha são alvos de operação da DIC. Técnica de enfermagem descobre chegada do quarto filho em gravidez surpresa. Pinhalzinho será centro de debate regional sobre formação integral. Santa Catarina lança página especial com orientações sobre o El Niño. E as informações do esporte. Daqui a pouco, aguarde.
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5: 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Felipe Eduardo, para Centro-Oeste FM.
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10: Boa tarde. Estamos de volta com o RCO Notícias.
11: Segurança Pública.

0: acidente envolvendo um caminhão e moto. O motociclista morreu no local. No município de Indaial, na BR-470, acidente envolvendo um caminhão e 5 veículos de passeio. Uma pessoa morreu, 8 pessoas tiveram ferimentos. Identificado o motociclista que morreu vítima de acidente na BR-282, no distrito de Juvencio Saudaz, Alex Aparecido Castro Júnior, de 31 anos. Morre a segunda vítima do acidente que aconteceu na cidade de Caçador. Cleonice Martins estava internada no hospital. No dia do acidente, morreu Ana Cristina dos Santos. O acidente foi no último domingo. Outros acidentes na região. Em Nova Erechim, na BR-282, acidente envolvendo Foxconn. Os ocupantes tiveram ferimentos leves. Em São Miguel do Oeste, colisão envolvendo 2 veículos de passeio. Com impacto, um dos carros colidiu contra um poste. Desse acidente, uma mulher e um homem tiveram ferimentos. Outro acidente também em São Miguel do Oeste, colisão envolvendo caminhão caçamba e moto. Na moto estavam 2 pessoas, o condutor e a caroneira, de nacionalidade argentina. Ambos tiveram ferimentos com escoriações pelo corpo. Em Concórdia, na BR-153, acidente envolvendo carro e moto. Condutor da moto teve fratura em uma das pernas e outros ferimentos. Também em Concórdia, colisão de carro contra carreta. Motorista do carro, um jovem de 20 anos, ficou ferido. Na área da segurança pública, a polícia científica confirmou a identidade do homem que foi encontrado morto após um incêndio que aconteceu no dia 9 de junho na cidade de São Miguel do Oeste. A vítima, identificada como Itacir G. Luca, de 63 anos, popularmente conhecido como Tiozinho. Grupo investigado por lesar empresa de Maravilha com golpe de cerca de R$100 mil é alvo de operação interestadual. Em Palma Sola, a Polícia Militar apreende mercadorias estrangeiras e veículo durante a ação contra crimes transfronteiriços. Bombeiros foram acionados para atender a ocorrência em que uma idosa com Alzheimer foi localizada após buscas em área de mata no interior de São José do Cedro. A idosa apresentava sinais leves de hipotermia após horas desaparecida. Homem acusado por tripla tentativa de feminicídio vai a júri popular hoje na cidade de Maravilha. Os crimes ocorreram no mês de junho do ano passado. No município de Capinzal, no meio oeste catarinense, idosa é encontrada morta com ferimentos em uma estrada no interior do município. Foi na comunidade Vidal Ramos. Mulher de 77 anos, identificada como Neuci Antunes. Ela foi encontrada sem vida no final da tarde de ontem, nas proximidades da estrada que dá acesso à localidade. A vítima apresentava ferimentos. O caso que vai ser investigado. Em Concórdia, a mulher é indiciada por maus tratos após manter cerca de 400 gatos dentro de um apartamento. A investigação apontou morte de diversos animais e o custo de resgate e tratamento podem chegar a R$500 mil. Seriam essas as informações do trânsito e da segurança pública.
1: Suspeitos de grande golpe em Maravilha são alvos de operação. Detalhes com o repórter Henrique Paulo.
2: A Polícia Civil realizou a Operação Aletheia, uma ação interestadual destinada ao cumprimento de 10 ordens judiciais de busca e apreensão nos estados de Mato Grosso e Amazonas. A investigação teve início após a comunicação de um crime de estelionato que aconteceu no ano passado e vitimou uma empresa sediada em Maravilha, causando um prejuízo superior a R$100 mil. O delegado Éder Mati dá mais detalhes sobre a investida.
3: Criminosos teriam entrado em contato com essa empresa, passando por uma instituição financeira, solicitando fosse pagamento de alguns boletos. Eles utilizam de uma engenharia social, né? São profissionais nessa arte de enganar as pessoas, de fazerem causar prejuízo a tanto pessoas físicas quanto jurídicas. E a partir do momento que tivemos a informação da ocorrência do crime, a equipe da DIC iniciou então as investigações

0: e conseguimos identificar algumas pessoas envolvidas nessa prática criminosa. Diante dos elementos que foram trazidos para a investigação, então foi representado por 10 mandados de busca e apreensão, tanto no estado do Mato Grosso, que é onde a gente se encontra ainda, quanto no estado do Amazonas. Na manhã de ontem, então, foi deflagrada essa operação, onde foram cumpridos todos esses mandados, vários elementos foram trazidos para a investigação, envolvidos foram ouvidos. E agora a gente segue aí com as investigações, a fim de concluir o inquérito policial e responsabilizar, então, todos envolvidos em relação a esse crime, né? O crime de estelionato hoje, ele apresenta uma dificuldade maior que a maioria dos crimes, tendo em vista que o autor dos fatos, na maioria dos casos, está a uma distância muito grande da vítima, né? Existem várias camadas a serem ultrapassadas até chegar no autor, né? Uma dessas camadas é tem relação à distância. Isso não pode ser um obstáculo para que essas pessoas sejam responsabilizadas. Tanto é que toda a equipe da DIC, com apoio de alguns policiais pinhãozinho, se dispuseram a não deixar passar impune essa situação. Estamos aqui, fizemos a operação ontem, hoje ainda, durante o dia de ontem, todos foram realizadas diligências, oitivas, e o trabalho prossegue. Eu agora estou com o sistema aqui aberto, trabalhando aqui, despachando boletins de ocorrência. Os criminosos, esses golpes, eles vão se modificando dia a dia, né? Um dia eles se passam por uma instituição financeira, outro dia se passam pelo chefe. E dessa forma eles vão ludibriando os funcionários, conseguindo dados, conseguindo o número de contas, senha. Então, quem trabalha com essa parte financeira, tanto de empresa jurídica, mas a pessoa física também, que quando ele é solicitado um pagamento, ele é solicitado uma transferência, um PIX, uma ligação por videochamada, outro golpe que está muito em alta atualmente, tem que sempre se desconfiar, né? Não se fazer pagamento sem ter certeza quem será o destinatário.
1: Da Central de Jornalismo para o RCO Notícias, repórter Henrique Paulo.
2: A técnica de enfermagem Salo Silva, de 30 anos, moradora de Saudades, vive um momento especial e inusitado. Mãe de 3 filhos, ela descobriu recentemente que está grávida do 4º bebê da família. Salo e o companheiro Diego Ross estão juntos desde 2012 e já são pais de Enzo, de 11 anos, Maria Helena, de 8, e Eric, de 5. Um detalhe curioso chama a atenção. O trio nasceu com uma diferença de 3 anos entre si, sequência que agora ganhará um novo capítulo com a chegada da caçula. A descoberta da gestação aconteceu pouco antes de Diego realizar um procedimento para evitar novas gestações. Por isso, segundo Salo, a notícia foi recebida com surpresa. Apesar do impacto inicial, eles receberam a novidade com alegria e já se preparam para a chegada da nova integrante.
3: Tenho 2 meninos e 2 meninas agora com essa que tá chegando. A Maria Helena, e dela veio para mim, ela me abraçou e chorou e falou assim: mãe, eu queria tanto uma mana. Ela pediu com tanta vontade, sabe? Que até meu olho encheu de lágrima na hora, até eu me emocionei. Eu falei, né, pro meu marido, a gente de noite até tá falando, comentando, eu e ele. Depois disso, um tempo, quando eu engravidei e contei pra eles, ela me abraçou assim, ela só falou: Deus, por favor, seja uma mana. Desde que eu descobri a gestação, no meu coração eu tinha certeza que era uma menina, porque eu pensava assim, né, essa gravidez tem um propósito, né, é pra ela. Então, em 2014, quando nasceu o Enzo, então, que hoje tem 11 anos, eu fazia 12, em seguida veio a Maria também, Maria Helena, que tem 8 anos, e depois veio o Eric, que tem 5 anos. O Eric veio bem na época ali do Covid, foi uma época também bem conturbada, né, no auge do Covid. E hoje, então, com a nossa quarta gestação, então, que é a Mavi. Eu tinha 25 anos, a gente queria fazer a laqueadura, mas por orientações, né, o médico conversou com a gente, outras: ah, vai que vocês mudam de ideia, espera ele ter 2 anos, vocês são novos, né, as pessoas também falavam, a gente... De tantas pessoas lá, a gente até pensou que talvez existia a possibilidade de a gente querer retornar então, né? Mas daí até que a gente passou muito sufoco com eles, né? Eles tinham, tanto o Eric quanto a Maria, tinha muita bronquiolite. A gente chegou a ficar internado, o Eric principalmente no oxigênio. Então a gente decidiu que não, a gente não queria mais ter filho. Aí o meu marido foi então, porque ele sempre falou que o dia que a gente fosse tomar essa decisão, ele ia fazer a vasectomia. E quando ele decidiu, então, que ele foi atrás da vasectomia, a gente tinha tudo agendado, tinha tudo marcado, a consulta, a cirurgia já tinha saído a data, que seria dia 16 de março, eu descubro a gestação, a quarta gestação, então, antes. Foi um susto. O homem sempre é mais, nessa parte é mais fácil, e a mulher, ela é mais julgada nesse sentido, né? Então, para mim, como eu já tinha dito, a minha preocupação nunca foi não dar conta, né? A gente sempre, né, se vira uma coisa de mãe, né? A gente sempre vai dar conta, mas é o julgamento. É triste a gente ter que se preocupar com o julgamento das pessoas, né? Tu tem um marido, tu tem uma família, e tu tá formando uma família com teu marido, e mesmo assim, a gente se culpa por isso. Uma coisa assim que é uma... da sociedade, das pessoas, né? Um preconceito, porque antigamente era normal, hoje em dia quem passa de dois filhos já são chamados de... Até quando eu falava que tinha três, as pessoas diziam, meu Deus, três filhos, né? Então imagina, eu pensava, meu Deus, e agora que eu vou contar que eu tô com o quarto, como é que eu vou fazer isso? Como é que as pessoas vão me olhar? Como é que as pessoas vão reagir?
2: Entre os preparativos para a chegada de Mavie, a futura mamãe destaca que o apoio da família tem sido fundamental para enfrentar os desafios e celebrar mais este momento especial. Emenda aprovada na LESC garante proteção a pequenos produtores. Repórter Felipe Eduardo.
4: A Assembleia Legislativa de Santa Catarina aprovou ontem o projeto que cria o Sistema Unificado Estadual de Sanidade Agroindustrial Familiar Artesanal e de Pequeno Porte, o SUSAF. A proposta busca ampliar mercados para agroindústrias familiares e fortalecer a fiscalização sanitária. Durante tramitação, uma emenda apresentada pelo deputado Fabiano da Luz garantiu que os pequenos produtores possam continuar utilizando apenas a inspeção municipal e mantendo a comercialização dos produtos dentro das associações regionais de municípios. Segundo o parlamentar, a mudança evita que agricultores familiares sejam obrigados a fazer investimentos elevados para se adequar às exigências da inspeção municipal, o que dificultaria para produtores de queijos, bolachas, melados e outros produtos típicos da agricultura familiar. O deputado explica a sua emenda.
5: Bom dia, Felipe. Bom dia a todos os ouvintes da Centro-Oeste. Foi um tema bem debatido ontem, porque o governo do estado, que está criando o SUSAF, que é o novo sistema de inspeção sanitária, numa relação direta entre a inspeção estadual e municipal. Ocorre que quando você faz essa integração de inspeção, ela é sempre na forma mais rígida e não na mais amena da que acontece hoje. Nós entendemos que com a aprovação da lei na íntegra como estava, ia prejudicar todos os pequenos produtores, aqueles que produzem um queijo artesanal, uma bolacha, um melado, porque eles teriam que se adequar à inspeção estadual e não à municipal. E eles, ao mesmo tempo, aqueles que permanecessem só na municipal, perderiam aquela possibilidade de vender, comercializar o seu produto dentro da associação dos municípios do qual ele pertence. No caso, nós, Pinhalzinho, pertencemos à MOSC. Então, o nosso produtor, com a inspeção municipal, ele consegue vender o seu produto em todos os municípios que pertencem à MOSC. Saudades pertence a Amerrios, poderia vender os seus produtos em todos os municípios que pertencem a Amerrios. Então, nós apresentamos esta emenda garantindo que aquele pequeno produtor que decide ficar só com a inspeção municipal, ele possa comercializar na associação dos municípios e não tenha esta obrigação de migrar para a inspeção estadual, o que torna o investimento que ele precisa fazer na propriedade, na sua produção, muito maior. E ontem, graças à parceria aí com todos os deputados que entenderam a situação, e explicando para o governo também esta questão, o governo entendeu, aceitou a nossa emenda, os deputados por unanimidade acataram esta nossa emenda de garantir que o agricultor possa escolher entre a inspeção estadual e a inspeção municipal, e com isso a gente garantiu com que o nosso agricultor, o pequeno produtor, esteja protegido pela inspeção, pela lei, conseguindo vender o seu produto.
4: Da Central de Jornalismo para o RCO Notícias, Felipe Eduardo.
2: Santa Catarina lança página especial com orientações sobre o El Niño. Detalhes com o repórter Gilmar Bortese.
6: A Secretaria de Estado da Proteção e Defesa Civil de Santa Catarina lançou nesta semana uma página especial dedicada ao acompanhamento e à divulgação de informações sobre o fenômeno climático El Niño. A ferramenta está disponível no portal da Defesa Civil de Santa Catarina em defesacivil.sc.gov.br. O gerente de monitoramento e alerta da Secretaria de Estado da Proteção e Defesa Civil, Frederico Rudolph, destaca as principais informações disponíveis na página especial.
7: O El Niño está confirmado. A tendência de chuvas acima da média aqui em Santa Catarina. Os efeitos mais importantes devem ser sentidos a partir da primavera. Estamos aproveitando esse período, ainda no inverno, para preparar a população e os municípios catarinenses. Por isso, a Defesa Civil lançou uma página especial sobre o El Niño, onde você encontra informações sobre a evolução do fenômeno, também como agir durante enxurradas, deslizamentos, inundações e também as informações sobre o decreto do alerta climático publicado pelo governo do estado e também informações sobre as coordenadorias regionais mais próximas. Acompanhe os avisos e alertas oficiais da Defesa Civil, se cadastre nos alertas por SMS e por WhatsApp e prepare seu kit de emergência familiar.
6: Segundo a Secretaria de Estado da Proteção e Defesa Civil, a nova página faz parte das ações de preparação e conscientização da população diante do cenário climático previsto para os próximos meses. Da Central de Jornalismo, repórter Gilmar Bortese.
2: O município de Pinhalzinho será sede do 4º Seminário Regional de Educação Integral no próximo dia 25 de junho. O evento reunirá educadores, gestores públicos e representantes da comunidade escolar de toda a região para debater experiências, desafios e perspectivas de formação integral dos estudantes. Com o tema Cidade Educadora, Infância e Educação em Tempo Integral, a programação tem como objetivo fortalecer o debate sobre políticas educacionais e ampliar a troca de experiências entre os municípios. Atualmente, a Capital da Amizade desenvolve o ensino em tempo integral com o CEIM professora Mairi Fátima Polis Brusco e na MF Dom José Gomes. Segundo a secretária de Educação, Carmen Fiorini, o evento será um momento de construção coletiva e reflexão sobre o desenvolvimento das crianças.
8: Esse seminário que vai acontecer aqui em Pinhalzinho, do tempo integral, ele está ligado, ele se refere à escola que nós temos hoje. Nós temos duas unidades escolares, o CEIM Mairi Polis, onde nós temos duas turmas do pré-2, né, 40 alunos, e nós temos também a IMEF Dom José Gomes, lá do bairro Jardim Maria Terezinha, também com 40 alunos. Então, atualmente, no município de Pinhalzinho, nós temos 40 alunos frequentando, né, devidamente matriculados no tempo integral, que anteriormente, até o ano passado, era um programa do governo federal. O programa do ensino da escola com o ensino em tempo integral. Esse ano de 2026, com a nova resolução do governo federal, já não é mais um programa, é uma política. E isso veio para ficar. Gradativamente, nós vamos aumentando. Eu explico isso para a comunidade entender por que esse seminário vai acontecer. Esse seminário de boas práticas, de troca de experiências, é justamente para que nós, o município de Pinhalzinho, junto aos demais municípios da MOSC, para que nós troquemos figurinhas, para que nós conhecemos as experiências, as atividades, as ações dos outros municípios na escola com o ensino em tempo integral. Por que isso? Porque a criança, ela vai ficar, ela já está ficando o dia inteiro na escola. Então, este horário estendido, este período do ensino integral, ele não pode ser mais do mesmo, ele precisa ser diferente. A criança, o aluno que fica o dia inteiro na escola, de manhã, vou dar um exemplo do primeiro ano. No período da manhã, o primeiro ano, ele tem o ensino regular normal, os conteúdos, as disciplinas, normal como as demais turmas daquela unidade escolar. À tarde, ele vai para o período estendido, que é o período integral. No período integral, o que domina, o que predomina mais são as oficinas. Ele continua aprendendo a língua portuguesa, matemática, ciência, geografia, mas de uma forma diferente, através de oficinas, de jogos, de atividades que cativam bastante, que não seja aquela mesma coisa que é feita em sala de aula. Eles continuam trabalhando, né, os da pré-escola, os conceitos, e do ensino fundamental continuam trabalhando e aprimorando os conteúdos, mas de forma diferente. Dizer também que nós temos muitas parcerias, temos parcerias com as universidades, com a UNESC, com a Horus, com a UDESC, aonde eles também vêm ao nosso encontro, realizam na educação projetos, né, com o tempo integral, de forma diferente também, bastante lúdica, tudo para tornar diferente o dia que o aluno fica na escola, o período integral. Então, esse dia, esse seminário, a finalidade maior dele, o maior objetivo dele é compartilhar, é trocar essas ações, essas experiências com os demais municípios. Porque esta política, ela veio para ficar, e nós aqui em Pinhalzinho e também em todos os demais municípios, ainda estamos aprendendo juntos, estamos nos adequando, estamos aprimorando. Pinhalzinho já avançou muito, mas nós temos um caminho longo pela frente, até porque implica também não somente em profissionais, mas em estrutura também. Então, esse dia, esse seminário vai ser um dia de troca de experiência, de conhecimento, e vamos aprender juntos.
2: A expectativa é reunir participantes de diversos municípios do Oeste Catarinense. Esporte. Os destaques esportivos com Felipe Eduardo.
4: Muito bem, chegamos com as informações do esporte. A gente começa falando de Pinhalense Futsal Zagonel, porque teve um reforço caseiro dentro da equipe do técnico Lius. O ala canhoto Felipinho está de volta aos treinamentos. Após passar por uma cirurgia no menisco, ele está praticamente 100% recuperado, volta agora para a academia, ainda alguns exercícios, e na próxima semana já deve retomar as atividades com bola. Ele fez a cirurgia no dia 28 de abril com o Dr. Christian Fiorini e já havia participado dos primeiros jogos do time, tanto fazendo gol da estreia da competição da Série Prata contra Joaçaba, depois atuou contra o Marcílio Dias e contra a Chaxiense pela Copa, e agora está voltando aos pouquinhos para reforçar a equipe. O jogador Felipinho comenta sobre esse processo de lesão e recuperação, agora também a sua expectativa para o retorno.
9: Fala, torcedor, tudo bem? Felipe, após 50 dias de cirurgia, né? Fiz cirurgia no dia 28 de abril. Estou retornando hoje para as atividades. Já começo a treinar junto com o elenco novamente a partir de hoje. Vou fazer toda a parte de preparatório, de musculação, parte física, para daí retornar com bola na semana que vem. E a expectativa é que entre 10, 15 dias eu já consiga já estar retornando também dentro das quatro linhas para reestrear novamente pela Pinhalense. Bom, é complicado, né? A gente sabe que é um processo árduo. A cirurgia foi excelente, sim. O Dr. Christian, fenomenal nessa parte. Recuperação também foi boa. Agradecer também, aproveitar o momento, agradecer ao Lius, ao Sérgio, que eles me propuseram também a questão de recuperar em casa, né, Felipe? Então, isso aí para um atleta é muito bom, porque eu estaria aqui esses 50 dias, não conseguiria treinar, não conseguiria jogar, seria ruim de, como estaria sozinho aqui, seria ruim também para poder recuperar, para poder tratar. Então, eles foram parceiros demais nessa situação, sem palavras para recompensar o que eles fizeram por mim. Agora é dentro das quatro linhas, a gente retornar e dar nosso melhor. Pô, a ansiedade tá mais do que no começo, cara. Aí a gente fica meio nervoso, nunca tinha operado, nunca passei por uma cirurgia, então a cabeça da gente fica meio complicada, assim, mas a gente sabe que o processo foi todo certo. Tive hoje com o Dr. Christian também, para ver a respeito da musculação, como é que tava, não tem nada atrofiado, musculatura tá 100%, ele falou que a minha parte da recuperação foi muito boa. E a ansiedade é normal, a ansiedade é igual a de cada jogo, e estamos aí para voltar logo.
4: Este, portanto, Felipinho, ele ainda não estará à disposição do técnico Lius neste sábado para o jogo contra Joaçaba. Mas quem sabe já na próxima semana, no próximo duelo, possa estar à disposição da equipe da Pinhalense Futsal Zagonel. Falando de Internacional, o Colorado fechou seu primeiro reforço para o segundo semestre. O clube chegou a um acordo com o zagueiro Guilherme Maripán. O chileno estava no Torino da Itália e assinará um contrato por 2 anos e meio com o clube gaúcho. O jogador tem 32 anos, mede 1,92m e também se destaca pela força física nos enfrentamentos. Já no Grêmio, o tricolor está encaminhado para fazer um amistoso contra a Chapecoense. O confronto está marcado para o dia 5 de julho em Sinop, no Mato Grosso. Falta apenas a assinatura do contrato entre os dois clubes. O Grêmio também ainda está negociando um amistoso contra o Cruzeiro, que seria no dia 12 de julho, mas esse ainda não está confirmado. Falando de Copa do Mundo, ontem tivemos os últimos jogos da primeira rodada da competição. Pelo Grupo K, Portugal e Congo empataram em 1-1 e a Colômbia venceu o Uzbequistão pelo placar de 3-1. Pelo Grupo L, a Inglaterra fez 4-2 na Croácia e Gana venceu o Panamá pelo placar de 1-0. Hoje começa a segunda rodada da competição. 1h pelo Grupo A tem República Tcheca e África do Sul. Às 16h, pelo Grupo B, tem Suíça e Bósnia. Às 19h, também no Grupo B, tem Canadá e Catar. E às 22h, tem México e Coreia do Sul, jogo pelo Grupo A. Portanto, hoje, pelo Grupo A, República Tcheca e África do Sul, à 13h. E às 22h, tem México e Coreia do Sul. Pelo Grupo B, hoje, 16h, Suíça e Bósnia, Canadá e Catar, às 19h. Lembrando, Brasil joga amanhã contra a equipe do Haiti, às 21h30. Com as informações do esporte para o RCO Notícias, Felipe Eduardo.
2: Mais informações em nossa programação. Eu sou o Hernani Edson e encerro aqui o RCO Notícias. Boa tarde.
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15: 12h51.
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2: 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Participe. 7 minutos nos separam das 13h.
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5: No sinal, pontualmente 13 horas.
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10: Nota de falecimento. 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A família enlutada, nossos sentimentos de pesar. Serviços fúnebres estão sendo prestados pela Funerária Chu de Modelo.
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Imagina eu, Eduardo Costa. É sucesso nas paradas em todo o Brasil. E claro, sucesso toca aqui na Rádio Centro-Oeste pra você, pra mim, pra gente curtir. 13:09, temperatura em elevação, 18 graus e 6 décimos. Sol brilhando no momento aqui na Grande Pinhalzinho, também em torno. Aliás, estava conversando com algumas pessoas do interior, né? Tem lugares que a neblina ficou até meio-dia, até meio-dia passado, né? Até perto das 13 horas aí. Bom, é a época, né? Temos que admitir. A Rosane Baron, Jacutinga Alta, saudades na sintonia, boa quinta para todos nós. Vale Combustível do Esplanada, boa sorte. A Janete Renner Ternos, de Volta Grande, também na sintonia, obrigado. Emilton e Anelci Guedes Miotti, Jardim Maria Terezinha, pessoal também se habilitando, boa sorte. E claro, tem bailão na parada. Se você puder dar uma chega pra lá, tem aquela cadeirinha bem no meio da rua. Então é agora. E pra você que não tem bailão nem nada, então você vai curtir no trabalho, no trânsito, onde você estiver, a boa musiquinha de banda também, né?

0: Rainha musical, Porre de Amor, Flor da Serra, Fiasco no Bar. E a sua música de bandinha, você gosta? Faça a sua indicação, 3366-6200. Estamos à sua inteira disposição. Esta é a Rádio Sandro S. Pinhalzinho, 100.9 FM. Para você que está no trabalho, seja na cidade, no campo, na região toda, no Brasil, no mundo, nos honrando com a sintonia, 100.9 ou multiplataformas, aquele abraço. Acerte a hora no sinal, 13:17.
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5: O uso de drones na agricultura brasileira cresce rapidamente e já se tornou um importante aliado dos produtores rurais. Entre 2021 e 2024, o número de equipamentos no país saltou de cerca de 3 mil para 25 mil unidades. A tecnologia ajuda a reduzir custos, economizar insumos e diminuir perdas nas lavouras. Além da pulverização, os drones são utilizados em pesquisas sobre a qualidade do solo, monitoramento das plantações e identificação de problemas nas áreas cultivadas. Segundo especialistas, eles conseguem alcançar locais de difícil acesso e evitam danos às plantas causadas pela passagem de máquinas agrícolas. A expectativa é que a tecnologia continue avançando e ganhe cada vez mais espaço no agronegócio brasileiro.
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0: rosto desmaquiado dos atuais. Essa é inesquecível, né? É moda boa. No fim éramos três, rainha musical, essa câmera não vendo, San Marino. Programação da Rádio Centro-Oeste. Daqui a pouco tem 100.9 News, notícia da hora com Henrique Paulo. Alô, Maria Helena Froza, pessoal da linha Navegantes Pinhalzinho, aquele abraço. 18 graus, temperatura em elevação, temperatura agradável nesse momento, aqui na Grande Pinhalzinho da região. No sinal, 13 horas 32 minutos.
1: Tem ponto 9 News e a informação da Central de Jornalismo. Quem olhou para o céu logo depois do pôr do sol nesta quarta-feira provavelmente percebeu um ponto muito brilhante ao lado da lua crescente. O astro era Vênus, que apareceu visualmente próximo ao satélite natural da Terra em um fenômeno conhecido como conjunção astronômica. Em várias partes do país, Júpiter também podia ser visto na mesma faixa do céu. A aparição aconteceu em Pinhalzinho e cidades da região. Da Central de Jornalismo, Henrique Paulo.

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É a banda modelo com Rogério Magrão. Se eu não tivesse bloqueado, está no auge, né? Hits do momento. Um alô também para a Paula e a Camila, pessoal em Nova Erechim, muito obrigado pela companhia, continue com a gente. São 13 horas e 38 minutos, nossa conexão até as 2. Deixa eu mandar a próxima música também para as meninas que ouvem a gente. Quando eu falo da Rádio Centro-Oeste que atravessa gerações, não é por nada, né? Então, especial para a colega Raquel, Cristina e para Maitê. E tá nos ouvindo, né? De geração em geração, né, papai Felipe? Hã? Legal, né?

Terceira dimensão, rosto lindo. Aliás, estava aqui pensando como o mundo dá voltas, né? Falei da colega Raquel Cristine. E aí quando, muitos sábados à noite, quando a gente estava lá no Balneário de Pratas, eu e a dona Jurilde, a gente ouvia lá 101, né? A Raquel estava fazendo programa de banda, a gente ouvia a música que ela tocava. Agora a gente tá aqui e ela ouve a música que a gente toca aqui na Centro-Oeste, né? Olha só. Que felicidade para nós todos, hein?

0: Caso marcado da Nube Azul também com o seu show aqui no nosso Conexão. Um abraço para o Remy Luiz Croides, pessoal que está aí na sintonia, trabalho do município no interior, mas mandou foto de no Dial 100.9. Obrigado, viu, Remy? Todo o pessoal aí também, a todos os servidores municipais, nosso apreço, nosso carinho, nossa admiração. Abraço também para o José Quevedo, loteamento Boa Vista, na sintonia, obrigado. Aquele abraço para todo mundo. No sinal, 14 minutos, estou separando as duas. 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
6: 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Boa tarde, Milton. Tudo bem? Eu queria ouvir a música com Alex Dias e banda Vestido Colorado, Dorvalino Anzilheiro. Um abraço. Vestido bom colorado. Fim de semana. Vamos tudo é bom.
7: Alex Dias com o Sérgio Cantos. Vamos lá.
0: Alô, dona Dorvalina Zilheiro, alô, meu amigo Adelir, todo mundo ligadinho, obrigado. Sucesso de vocês é o nosso também, bora lá!

Vestido colorado, Alex Dias e banda Céu e Cantos, atendendo mais uma participação e preferência do ouvinte, 8 para as 2, o nosso Conexão desta quinta-feira fecha por aqui, agradecendo muito carinho, a companhia, as participações e o convite, o colega Lindomar está chegando com o Sincroniza, então continue com a gente. Voltaremos amanhã, se Deus quiser e ele há de querer. Muito obrigado a todos. Muito obrigado, Deus. A gente se encontra por aí. Tchau.

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O PIB de Santa Catarina cresceu 2,9% no acumulado nos últimos 12 meses até março de 2026, frente ao mesmo período anterior, de acordo com estimativa da Secretaria de Estado de Planejamento. A alta indica que a economia catarinense superou a média nacional, que, segundo o PIB oficial apurado pelo IBGE, cresceu 2% no mesmo período. Dos setores considerados no cálculo, o que mais puxou o resultado para cima foi o de serviços, com alta acumulada de 4,1% no período de 12 meses. Na sequência, vieram a agropecuária com mais 3,1% e o comércio ampliado com crescimento de 2,3% em 12 meses. A produção industrial fechou esse ciclo com resultado praticamente estável, menos 0,1%. Apesar do resultado ser positivo e acima do nacional, a economia de Santa Catarina apresentou desaceleração frente ao trimestre anterior, quando fechou o ano de 2025 com alta de 3,8% na comparação com o ano anterior. 100.9 News, com a informação da hora para a rádio da sua cidade, Hernani Edson.

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0: Muito boa tarde. Boa tarde, Pinhãozinho. Boa tarde, região. Tá começando mais um Sincroniza.
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0: É legal demais, hein? Sim, é o Sincroniza no Ar.
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0: Essa é a sua Rádio 100.9, Rádio Centro-Oeste, 47 anos com você, levando muita boa música, alegria, descontração e animação na sua tarde. E o Sincroniza vai até às 16h30. Eu sou o Lindomar te fazendo companhia por aqui, tá bom? Aumenta o som, entra no clima, tá começando aí uma conexão incrível com o mundo da música.

0: 14h16. Boa tarde.
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Legal então, hein? Esse é o nosso Sincroniza, aqui nas ondas da 100.9 Rádio Centro-Oeste. Pra você uma excelente tarde, vem comigo. Vamos juntos por aqui com o melhor da música até as 16h30, nessa tarde gostosa, bacana, de quinta-feira hoje, 18 de junho. E a temperatura, hein? Que não esquenta, não sai dos 18, 19 graus aproximadamente, né? Cara, o inverno já nem chegou, mas já podia passar, né? Podia passar batido esse ano sem inverno. Vamos logo pra primavera. Deus me livre, quanto frio, rapaz. Ah, coisa séria. Vamos lá então com mais som Maroon 5 aqui na programação. One Light.

0: 14h32, excelente tarde para você.
1: CEM.9 News e a informação da Central de Jornalismo. Três pacientes com suspeita de AVC foram transferidos de helicóptero ontem para o Hospital Regional do Oeste, em Chapecó. O primeiro transporte envolveu um idoso de 74 anos, morador de Quilombo. O segundo paciente, um homem de 46 anos, foi levado a Xanxerê. Já o terceiro deslocamento envolveu uma mulher de 74 anos, de Maravilha. Da Central de Jornalismo, Henrique Paulo.

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4: 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Bacana demais, sorteio aí da nossa programação, da nossa promoção. 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

Legal demais, então, e para trazer a informação do esporte para você, Tchequia e África do Sul vão empatando em 1-1. Acaba agora de acontecer aí um pênalti em favor aí para a África do Sul poder empatar o jogo, então, né? Um para a Tchequia, um para a África do Sul. Copa do Mundo 2026, as emoções a gente passa também para você. Por

0: 14 minutos nos separando das 15 horas.
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0: Aqui na programação Velha Infância teve também Luca, a aposta, pra gente recordar por aqui, Titãs, Caos. Bom demais, hein? Excelente tarde, tarde aí com um solzinho um pouco acanhado, né? Poderia ser aí mais intenso, mais quentinho um pouco, mas enfim, previsão indicando aí uma mudança no clima novamente, previsão de chuva aí para o final de semana, semana que vem também, muito frio e pouco sol, né? No sinal, 15 horas. Excelente tarde pra você.
1: Cem ponto nove News, a informação da hora. O Supremo Tribunal Federal confirmou a responsabilização das grandes plataformas digitais por conteúdos ilegais publicados por usuários. A decisão reforça que as chamadas Big Techs podem ser responsabilizadas caso não removam publicações irregulares após notificação. O STF também definiu novas diretrizes sobre o tema e estabeleceu prazo de 60 dias para que as empresas se adequem às regras, incluindo melhorias nos sistemas de moderação de conteúdo e representação legal no Brasil. A medida abrange publicações relacionadas a crimes, como incitação à violência, discurso de ódio, pornografia infantil, terrorismo e outras práticas ilegais. 100.9 News, com a informação da hora, para a rádio da sua cidade, Hernani Edson.

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5: Legal demais, então a gente segue por aqui, esse é o nosso Sincroniza. E pra começar a hora 2, como de costume, como de praxe, né? Tem o nosso Momento Flashback pra você sintonizado em toda a grande região, no 100.9 do seu rádio, no site, no aplicativo ou também na Alexa. São multiformas e plataformas pra você levar a gente com você, né? Simbora então começar mais um Momento Flashback aqui na 100.9.

0: 15h17.
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Legal então, hein? 15 horas 28 minutos, agora a temperatura na casa dos 20 graus aqui em Pinhalzinho. Para você, uma excelente tarde. Obrigado pelo teu carinho e sintonia também.

0: legal então, fechando por aqui mais uma sequência na programação 100.9, o nosso Sincroniza, conectando você com o mundo da música. Já já, também aí pela Copa do Mundo FIFA 2026, Suíça versus Bósnia. E a gente traz aí as informações para você. SFM. 15 horas 32 minutos, boa tarde.
1: CEM.9 News e a informação da Central de Jornalismo. A Secretaria de Agricultura e a Epagre de Saudades realizaram nesta segunda-feira a inauguração do Meliponário Didático, um espaço voltado à preservação das abelhas nativas sem ferrão e à educação ambiental. O local foi criado para servir como ferramenta de conscientização e aprendizado, permitindo que estudantes, agricultores e a comunidade em geral conheçam mais sobre a importância dessas espécies para a polinização e a manutenção dos ecossistemas. Em entrevista, o extensionista da Epagre, Altair Greloff, destacou que o principal objetivo do Meliponário é despertar o interesse da população pela preservação das abelhas nativas, incentivando o conhecimento e a proteção dessas espécies tão importantes para o meio ambiente.
2: O objetivo, então, da criação e instalação desse Meliponário é mostrar para as pessoas as espécies que nós podemos estar criando no nosso município, mostrar tanto para os agricultores essas abelhas que nós podemos estar criando em suas propriedades, e também temos um objetivo de usar bastante esse meliponário para questão didática, né? E mostrar nossas crianças, nossos futuros representantes do nosso município, como é importante ter as abelhas e como também é fácil fazer para criá-las. Isso, são abelhas, a gente chama com ferão atrofiado, que elas não dão ferão, e elas às vezes têm algumas espécies que podem se defender mordiscando um pouquinho ou indo no cabelo. Então as principais espécies são a abelha jataí, né, o alemãozinho mais conhecido, a mandaçaia, as mirinha, iraí e a manduri. Por enquanto nós temos 8 espécies expostas aqui, mas a gente acredita que vai ter mais doações de agricultores que vão fazendo parte desse projeto, e a gente vai ter um meliponário bem estruturado, com várias espécies trabalhando aqui, né? E quem sabe um dia várias pessoas possam estar aumentando a criação no nosso município, que possa se tornar uma referência em toda a nossa região.
1: Da Central de Jornalismo, repórter Gilmar Bortesi.

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2: Muito bem, vamos então às oportunidades de trabalho para Pinhalzinho e região. Está no ar mais uma edição do nosso Balcão de Empregos. Vaga para auxiliar de caixa, ter mais de 16 anos e ser pontual. Currículos no WhatsApp 988757887. Frigorífico de Nova Erechim dispõe de vagas em diversos setores da indústria. Currículos via WhatsApp no 988593716. Empresa ligada ao agronegócio dispõe de vagas para montador de equipamentos externos. WhatsApp 99935-1380. Loja de confecções e calçados contrata operadora de caixa. Currículos no 99997-3004. Vaga para consultor de vendas externo de joias. Currículos no WhatsApp 988-18-2099. Farmácia dispõe de vaga para atendente e caixa. Currículos pelo WhatsApp. Código de área 54 999 34 58 84. Atacado prestes a abrir suas portas em Pinhalzinho dispõe das seguintes vagas: coordenador de loja, coordenador de recebimento, coordenador de fruteira, coordenador de frios, coordenador de açougue, coordenador de padaria e coordenador de limpeza. Currículos pelo 999640556. Fábrica de uniformes contrata auxiliar de produção, auxiliar de bordado e auxiliar de escritório. Currículos poderão ser enviados via WhatsApp no 98841-6038. posto de combustíveis contrata frentista. Oferece auxílio transporte e auxílio alimentação. Currículos pelo 3366-2703. Escritório de Advocacia contrata secretária. Currículos no 99190-1697. Fábrica de Fogões contrata montador de eletrodomésticos e dispõe de outras vagas no setor da indústria. Currículos pelo 99810-9508. Supermercado contrata operador de loja, fiscal de caixa, caixa master, coordenador de mercearia, auxiliar de padaria e auxiliar de limpeza. Fábrica dispõe de vaga para técnico em segurança do trabalho e recepcionista em Pinhalzinho. Vaga para assistente de manutenção, possuir CNH categoria B. Vaga para soldador TIG em empresa em Nova Erechim. Informações complementares para estas vagas também podem ser obtidas através do 3366-6200 ou diretamente na recepção da Rádio Centro-Oeste em horário comercial. Balcão de empregos em duas edições, às 9h45 e às 15h30, de segunda a sexta-feira, aqui na Rádio Centro-Oeste.

0: Simbora então, tem mais som, mais música chegando, abrindo nossa hora sertaneja. Alex e Medina.
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0: 12 minutos nos separando das 16 horas. Boa tarde.
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4: Legal demais! É o nosso Sincroniza no Ar. 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Tá bacana? Você concorrendo aí a esse Vale Combustível no valor de R$100. Mandar um alô por aqui ao Luiz Streiser, tá participando e concorrendo por aqui. Também a Veronice Quevedo, também de Pinhalzinho, participando e concorrendo. O Rubem Chu, lá em Saudades, valeu. Aquele abraço, tudo de bom. Boa sorte pra todo mundo.

Ostentação pra mim é isso aqui, ó.

0: Fechou! Mais uma hora por aqui, Anthony e Gabriel. Ostentação, linda essa música, hein? Linda essa canção. Teve Mari Fernandes também e antes ainda Gustavo Lima, Feito à Mão. Bacana demais, hein? E começou o jogo, a bola rolando por lá, Suíça versus Bósnia. 2 minutos e meio do primeiro tempo, 0-0 até agora, né? Tá, então daqui a pouquinho eu vou trazendo as informações, em caso de gol a gente fala por aqui, enfim, traz as informações pra você. Acerte com a gente, 16:03.
1: Em ponto 9 News, a informação da hora. Golpistas estão intensificando fraudes no Brasil utilizando a promessa de dinheiro fácil e o sistema de pagamentos PIX como principal meio para enganar vítimas. Os criminosos oferecem falsas oportunidades de ganhos rápidos, investimentos inexistentes e até supostos benefícios, induzindo as pessoas a realizar transferências imediatas. A rapidez do PIX, que se tornou um dos meios de pagamento mais usados no país, também acabou facilitando a ação dos golpistas, já que as transações acontecem em poucos segundos e são de difícil reversão. Autoridades e especialistas em segurança digital alertam para a importância de desconfiar de promessas de lucro fácil, evitar o envio de dinheiro sem confirmação e não compartilhar dados pessoais ou bancários com desconhecidos. 100.9 News, com a informação da hora, para a rádio da sua cidade, Hernani Edson.

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0: Esqueci Você, Bruno e Marrone com Henrique e Diego, aqui na programação 100.9, Nossa Hora Sertaneja, aqui no Sincroniza. Uma excelente tarde para você ligadinho com a gente, no trabalho, em casa, no carro, enfim, nos dando aquela carona. Mandar um alô por aqui ao Ângelo Lindman, lá em Saudades, também ligadinha com a gente. A Claudete Gracioli tá sintonizada por aqui. Aquele abraço, tudo de bom. Cidade Centro-Oeste FM 16:18. Boa tarde.
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abraço pra você, Murilo Ruf com Bruno Rosa, atriz demais. E aí, já acessou nosso site e ficou por dentro de tudo que acontece por lá? rco.com.br. 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Bacana? 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Grande abraço pra você, eu vou ficando por aqui, tá chegando o José e o Som Brasil. Às 18h30 tem o Resenha Esportiva também, aqui na 100.9. Eu volto amanhã, 14 horas, se Papai do Céu nos permitir, com mais uma programação. Até lá!

100.9 News e a informação da Central de Jornalismo. A Secretaria Municipal da Saúde de Modelo intensifica a campanha de vacinação contra a influenza e reforça o chamado para que os moradores procurem a unidade de saúde e garantam a imunização. A vacina está disponível para toda a população a partir dos 6 meses de idade e é considerada uma das principais formas de prevenção contra complicações causadas por doenças respiratórias. Para ampliar o acesso à comunidade, a unidade de saúde realizará um atendimento especial nesta quarta-feira, com horário estendido das 18 às 20 horas. A ação foi planejada para atender principalmente as pessoas que trabalham durante o expediente comercial e encontram dificuldades para comparecer ao posto ao longo do dia. Além da iniciativa especial, a vacinação segue sendo realizada regularmente todas as sextas-feiras, enquanto houver doses disponíveis. Da Central de Jornalismo, o repórter Gilmar Bortesi.

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4: Santa Catarina deu mais um passo na ampliação das políticas educacionais, com a apresentação de uma nova etapa do programa Educação Levada a Sério. As ações foram anunciadas pelo Governo do Estado e pela Secretaria de Estado da Educação durante evento realizado em Florianópolis. O foco é qualificar a aprendizagem, reduzir desigualdades educacionais e ampliar as oportunidades para os mais de 539 mil estudantes da rede estadual. Os novos programas chegam em um momento de crescimento expressivo da educação catarinense. Em apenas um ano, o número de escolas com educação integral passou de 75 para 519 unidades. Já o total de estudantes atendidos saltou de pouco mais de 10 mil para mais de 88 mil alunos. A secretária de Estado da Educação, Luciane Cereta, destaca que o trabalho faz parte de um planejamento iniciado em 2025.
5: Em 2025, nós lançamos um programa denominado Educação Levada a Sério. E o foco desse programa foi justamente as quatro missões que o governador Jorginho Melo nos deu: a infraestrutura escolar, a qualificação do ensino e da aprendizagem, o ensino técnico gratuito e a universidade gratuita. E hoje nós apresentamos conjunto de estratégias, de ações, justamente para o fortalecimento da aprendizagem dos nossos estudantes.
4: Entre as novidades anunciadas estão programas voltados ao reforço escolar, recomposição das aprendizagens e correção da distorção idade-série. O Aprender Mais oferecerá apoio em língua portuguesa e matemática para estudantes que apresentam dificuldades de aprendizagem. Já o fortalecimento da aprendizagem atenderá alunos que ainda não consolidaram habilidades de alfabetização e letramento. Além disso, o programa Mais Tempo, Mais Saber amplia as atividades no contraturno, com ações nas áreas de esporte, cultura, empreendedorismo, tecnologia e sustentabilidade. Outro fato que chama atenção é a expansão do ensino técnico gratuito. O número de matrículas passou de pouco mais de 12 mil estudantes em 2023 para mais de 55 mil em 2026.
5: Todas essas ações têm por finalidade melhorar os indicadores educacionais de Santa Catarina, porque eles representam o desempenho dos nossos estudantes e o desenvolvimento da educação pública estadual.
4: E fortalecer a permanência dos estudantes na escola, criando melhores condições para o aprendizado em todas as regiões catarinenses. De Florianópolis, da Rede de Notícias Acaerte, Amarílis Pequeno.

16 horas e 37 minutos. Alô, você, muito boa tarde. Estamos chegando, hein, no seu rádio, nas ondas da 100.9 FM aqui de Pinhalzinho, diretamente dos estúdios, no centro aqui da capital da amizade, Avenida Belém 500, hein? Alô para você que está com o seu rádio ligado, você que está ligado com a gente online e também está acessando o portal rco.com.br, ouvindo a gente na Alexa também, é. Pode pedir a sua música preferida. A partir de agora está valendo a sua participação aqui no horário também. 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Tarde de quinta-feira, 18 de junho de 2026, 21 graus. A temperatura está marcando no momento aqui no centro da capital da amizade. Prazer estar contigo para mais uma tarde de programação de comunicação por aqui, seu amigo José, até às 18h30. Eu te faço companhia. E o nosso programa, a nossa tarde fica especial demais com a sua participação aqui no horário também, hein? A rádio das maiores e melhores promoções. É a Rádio Centro-Oeste, ano 48 de comunicação. É o sertanejo bom demais no seu rádio. E a gente começa muito bem assim, ó. Leonardo, pra você de presente. 21, faltando pra 5.

0: Tá aí pra você, Chitãozinho e Chororó, com João Neto e Frederico. É, fechando mais uma super sequência. Apenas a primeira sequência musical na sua data. Por aqui também rodou Uvi e Thiago e Leonardo. Você está com a 100.9 aqui de Pinhalzinho, nosso Som Brasil. Pode mandar a sua mensagem para nós via 3366-6200, hein? Tem intervalo comercial chegando no seu rádio. Já eu volto com muito mais. A rádio da sua cidade. Confirmando no sinal, 12 faltando para 5. Boa tarde.
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1: Vamos lá então, já estamos de volta aqui no seu rádio. 8, faltando para 5 horas da tarde. A programação aqui da 100.9 para você. Excelente tarde de quinta-feira. Dia da gente matar a saudade. Dia de TBT, tá certo?
2: Bruno Marrone.
1: Iniciando mais uma super sequência. Jean Giovanni, Bruno Marrone.

0: Tá aí pra você o nosso Som Brasil na sua tarde de quinta-feira, 18 de junho de 2026. 20 graus de temperatura marcando aqui nos estúdios da Rádio Avenida Belém, número 500, hein? Zezé de Camargo e Luciano, também Vitor e Léo e Melhorado já Rico. E ainda Jean Giovanni com Bruno e Marrone. Passaram por aqui a super sequência. Você pode mandar a sua música preferida para me pedir, a sua música preferida também. 3366-6200. Vamos lá então. Tem intervalo comercial chegando no seu rádio. 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Confirmando no sinal, 17 horas e 4 minutos. Boa tarde.
1: Em ponto 9 News, a informação da hora. O programa Desenrola Brasil registrou cerca de 17 mil operações em pouco mais de um mês de funcionamento, segundo o balanço do Ministério da Fazenda. A iniciativa faz parte da nova fase de renegociação de dívidas do governo federal e já movimenta bilhões de reais em acordos firmados com bancos e instituições financeiras. Os dados também mostram que o Desenrola já beneficiou mais de 1 milhão de brasileiros em suas diferentes frentes, incluindo famílias, estudantes do FIES e micro e pequenas empresas. A expectativa é ampliar ainda mais o alcance nos próximos meses, reduzindo o nível de endividamento da população e estimulando o acesso ao crédito. 100.9 News, com a informação da hora para a rádio da sua cidade, Hernani Edson.

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10: Som Brasil no seu rádio, 17 horas e 8 minutos. Tem mais uma hora de programação por aqui, abrindo com muito sucesso para você. Então, você pode pedir a sua música preferida. 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E nós estamos acompanhando aqui também o jogo que está rolando, segundo tempo, 4 minutos do segundo tempo. Então, Suíça e Bósnia 0-0. A 0-0, então, o jogo Suíça e Bósnia 0-0 pelo Mundial, hein, gente? É a segunda rodada da fase de grupos, então, aí, pelo Mundial, tá certo? E lembrando que amanhã tem o jogo da Seleção Brasileira, amanhã às 21 horas e 30 minutos, o Brasil vai encarar, para você que está sempre ligado com a gente, vai jogar com o Haiti, né? Brasil e Haiti amanhã, 21 horas e 30 minutos, amanhã, sexta-feira. É, tá certo. Estamos acompanhando por aqui. Gente, você pode mandar seu recado para nós aqui. Deixa eu mandar um abraço também aqui, Pilar do Degustar. Está ligado com a gente, falando em alôs, mas mandaram um abraço para nós aqui, valeu. 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Mais ouvinte mandando um recado para nós aqui, ó. O Ângelo lá de Saudades. Alô, Luiz, forte abraço. Mar de Ternos também garantiu a participação. Boa tarde para a Lucida Cruz. Oi, Maria. Maria Luque de Pinhalzinho. Claudete Gracioli também está na companhia aqui da nossa, do nosso Som Brasil. A nossa tarde fica especial com a sua audiência. A sua gostosa participação aqui também, hein? 33666200. Novo sucesso da banda Passarela para você lá de Erechim, no Rio Grande. 5:11.
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1: Esse novo som é pra você que gosta de alegria, que gosta de swing, que gosta de muita festa. Vamos ver? Segura aí.

0: 100.9, a rádio da sua cidade. É César Menotti e Fabiano. Também tinha Garotos e Banda Passarela. Passaram por aqui a sequência musical para você. Tá chegando intervalo comercial no seu rádio. Já eu volto com muito mais. Já eu volto com muito mais. Segue ligado. Manda sua participação para nós que tá valendo vale combustível R$100 em gasolina. Não posso explanar aqui, finalzinho. Boa sorte a todos. Confirmando no sinal 5:20.
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0: 5:23. Estamos de volta na programação aqui da 100.9. Som Brasil para você. Meu amigo Hélio Gerhardt, lá do bairro de Vinéia, também está participando por aqui. Boa sorte. Também Rosália Clauque. Forte abraço. Márcia Frey, de saudades. Sandra Marcante, de Pinhalzinho. Boa sorte a vocês aí. Super banda Brilhação, lá de Feliz, no Rio Grande. Novo sucesso deles, hein?

0: Grupo Rodeio do Brasil, Zil Zil. Na voz marcante do Regis Marques. Gaúchos de Fato. Também banda Brilhação, é um novo sucesso da banda Brilhação, você ouviu aqui no nosso, na nossa sequência. Também César Menotti e Fabiano passaram por aqui. É a programação da Rádio Centro-Oeste para você. Excelente tarde de quinta-feira. 33666200, vale combustível hoje. Deixa eu mandar um abraço para a Cristina Antunes, valeu. Aqui de Pinhalzinho, alô Deise, tá ligado com a gente lá em Saudades, no Vale da Hospitalidade. Jean Carlos também aqui de Pinhalzinho. Boa sorte a vocês, estão ligadinhos conosco.
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4: 25 faltando para 6, hein? 25 faltando para 6, alô para você que tá no trânsito. Tá no trânsito também, levando a 100.9 de carona no seu possante. Gilmar Niesev, que também está ligado com a gente. A Cecília Lindemann, saudades, vale da hospitalidade. Garantir a participação por aqui também, boa sorte. Grupo Fogo de Chão, seguimos com o nosso Som Brasil aqui. Pra você que tá no seu chimarrão, está mateando por aqui, é. Forte abraço, tudo de bom, hein?

0: Aí pra você, Ginigeno, é, Ginigeno na sua tarde ainda em tempo, também Grupo Tradição e o Fogo de Chão, passando por aqui também na programação que dá 100.9, participe, tá valendo hoje Vale Combustível, já vai rolar um sorteio pra você a partir das 18 horas. Deixa eu mandar um abraço para a Graziele, aqui de Pinhalzinho, Graziele Streiser, tá na sintonia aqui da 100.9, forte abraço, obrigado pela audiência, hein? A rádio da sua cidade tem intervalo comercial chegando. Já eu volto com muito mais.
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0: 17:47, confirmando por aqui, ó, 5:47. 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
0: E nós estamos por aqui também, marchando, sempre na sua tarde, levando a boa música gaúcha, tradicionalista, a música sertaneja, mas estamos marchando por aqui, Cevano Mate. 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Está passando muito rápido esse tempo aí. 6:00 PM. 6:00. Alô para você que está no trânsito também. Está na companhia aqui da 100.9. Levando a Rádio Centro-Oeste Carona no seu possante. Você que está passando pelas SCs da região aqui. Nós estamos acompanhando por aqui também, ó, 46 minutos. Tá no finalzinho do jogo, 46 minutos do segundo tempo, então. A Suíça está vencendo a Bósnia por 3-0, hein? Suíça 3, Bósnia 0, então. O jogo que está no seu finalzinho é 47 do segundo tempo, então já está no finalzinho do jogo aí. Então a Suíça está saindo com a vitória, por enquanto, parcial de 3-0, jogando com a Bósnia, tá certo? E amanhã tem a seleção brasileira, amanhã às 21 horas e 30 minutos, o Brasil vai encarar a seleção do Haiti, tá certo, gente? E ainda, você que está sempre ligadinhos com a gente na programação, hoje à noite vai ter ainda o México jogando com a Coreia do Sul, e antes ainda, daqui a pouquinho às 19 horas, o Canadá vai jogar com o Catar, tá certo? Os jogos de hoje do Mundial, então, que está rolando a Copa do Mundo 2026. Vamos lá de som aqui, ó. Mandar um abraço aqui também para a Célia Franz dos Santos, aqui de Pinhalzinho. Valeu, Célia. Um abraço, tudo de bom, boa sorte, hein? Meu amigo Rubem também tá ligado com a gente. Oi, Carol. Boa sorte a vocês aí. Tem mais som aqui, ó, de Paulo e Paulino.

0: Tá aí pra você o melhor do sertanejo. Sertanejo bom demais. Nas vozes marcantes, de Paulo e Paulino. Esses caras cantam demais. 6:16. Encerrando mais uma hora de programação por aqui. Som Brasil no seu rádio. Bom fim de tarde.
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17 horas e 59 minutos. Joca Martins. Céu, sol, sul, terra e cor, hein? É, ainda rodei por aqui de Paulo e Paulinho na programação aqui da 100.9 FM. Deixa eu mandar um abraço para o Samuel. É, tá ligado com a gente, meu amigo Samuel aqui de Pinhalzinho. Samuel Rank, forte abraço. Obrigado pela companhia, boa sorte, tá participando por aqui, hein? A Graziele também manda um recado pra nós aqui. Oi, Márcia. Vamos lá, você pode, tem tempo pra você mandar a sua mensagem pra nós via 33666200. Você interage com a gente aqui ainda na nossa programação. Tá valendo a sua participação aqui, hein, gente? 33666200. Tá chegando aí a oração da Ave Maria agora e já eu volto com o sorteio para você. 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
1: Boa noite, queridos irmãos e irmãs. Sejam todos bem-vindos a esse momento de oração. Comecemos. Em nome do Pai, do Filho e do Espírito Santo. Amém. O anjo do Senhor anunciou a Maria e ela concebeu do Espírito Santo. Eis a serva do Senhor, faça-se em mim segundo a vossa palavra. E o Verbo de Deus se fez carne e habitou entre nós. Ave Maria, cheia de graça, o Senhor é convosco. Bendita sois vós entre as mulheres e bendito é o fruto do vosso ventre, Jesus. Santa Maria, Mãe de Deus, rogai por nós, os pecadores, agora e na hora da nossa morte. Amém. Rogai por nós, Santa Mãe de Deus, para que sejamos dignos das promessas de Cristo. Amém. Vamos escutar o Evangelho. Aclamação. Quem me ama realmente guardará minha palavra, e meu Pai o amará, e a ele nós viremos. Aleluia, aleluia, aleluia. O Senhor esteja convosco. Ele está no meio de nós. Proclamação do Evangelho de Jesus Cristo segundo Marcos. Glória a vós, Senhor. Naquele tempo, Jesus ensinava no templo, dizendo: como é que os mestres da lei dizem que o Messias é filho de Davi? O próprio Davi, movido pelo Espírito Santo, falou: disse o Senhor ao meu Senhor: senta-te à minha direita, até que eu ponha teus inimigos debaixo dos teus pés. Portanto, o próprio Davi chama o Messias de Senhor. Como é que ele pode então ser seu filho? E uma grande multidão o escutava com prazer. Palavra da salvação. Glória a vós, Senhor. Que as palavras do Santo Evangelho perdoem os nossos pecados. Amém. Queridos irmãos e irmãs, hoje o Evangelho mostra o verdadeiro caminho de Jesus, a verdadeira identidade de Jesus. As pessoas antigamente chamavam o Messias filho de Davi, porque eles tinham a ideia de que o Messias seria o novo Davi. E quem era o Davi? Davi era um guerreiro, e o Davi era um rei de Israel. Então eles tinham a ideia de que o Messias também seria o novo Davi, seria um guerreiro que ia terminar com todos os inimigos de Israel, que seria Roma, na época, que estava escravizando os povos de Israel. E também que Jesus, esse novo Messias que eles estavam falando, filho de Davi, ia também restaurar os privilégios do povo de Israel, os poderes, as realezas que Israel já tinha perdido. Por isso que chamavam Messias o filho de Davi. Então Jesus começa a questionar: mas como é que vocês podem dizer que o Messias é filho de Davi, se o próprio Davi, na época que ele estava vivo, chamava o Senhor de meu Senhor? Quer dizer, o Senhor é o meu Senhor. Então como é que Davi, chamando Deus de Senhor, o Senhor seria filho dele? Mas na realidade era uma identidade equivocada, uma identidade que não estava certa, correta, falsa. Na realidade, o verdadeiro Messias, ele segue outro caminho, não o caminho da realeza, dos privilégios, né, o caminho do guerreiro, da luta. Jesus, ele segue o caminho da humildade, do amor. E quem quer seguir Jesus tem que encontrar a cruz, assim como Jesus encontrou a cruz. Muitas vezes, irmão, nós também temos uma identidade falsa de Jesus. Às vezes somos movidos a sentimentos, emoções, gostamos de Jesus por causa disso, daquilo, por causa disso, porque Jesus é bom e aquilo lá, mas esquecemos que o verdadeiro Jesus é o amor puro de Deus. Deus é o próprio Jesus, que ele nos ama, E Jesus só necessita de uma coisa: o nosso amor. Não precisamos admirar Jesus. Jesus não precisa ser admirado. Assim como admiramos um jogador de futebol, admiramos um cantor, mas nós não vivemos com ele. Jesus não precisa da nossa admiração. Nós precisamos saber amar Jesus. Jesus precisa do nosso coração. Jesus necessita do nosso amor. Jesus quer o nosso amor. Jesus quer ser amado por nós, porque Jesus nos amou primeiro. Jesus é o próprio amor de Deus. Então vamos aprender a sempre encontrar com Jesus como o nosso verdadeiro amor, porque Jesus é o nosso Salvador, é o Deus encarnado que nos ama e que nos salva. Irmãos e irmãs, vamos receber a bênção de Deus. O Senhor esteja convosco, Ele está no meio de nós. Que Deus Todo-Poderoso abençoe a todos com paz e saúde. Em nome do Pai, e do Filho, e do Espírito Santo. Amém. Fiquem com Deus e fiquem em paz, e tenham todos uma boa noite. Amém.
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7: 18 horas e 8 minutos, boa noite para você. 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

18 horas e 12 minutos, boa noite para você. 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Aqui de Pinhalzinho, Pinhalzinho maravilha, hein? Deixa eu mandar um abraço para a Leoni Quevedo aqui de Pinhalzinho, valeu. Alô, José Quevedo também tá na parceria por aqui. A Veronice manda um recado para nós, Loreni Streiser, valeu. Também boa noite para o Wellington Kramer, bairro Nova Divinéia aqui, a Claudete também. Tudo de bom, felicidades a vocês aí. Alô, Tereza, valeu. A Lucy mandou um recado, a outra Tere também, lá no bairro Divinéia, também tá participando aqui. Meu amigo Samuel também tá na companhia aqui da 100.9, toda a família. Forte abraço, boa sorte. Vamos lá para o sorteio, então. Para você que ligou, participou, tá valendo, então. Tá valendo um vale compras, o melhor é um vale gasolina no valor de R$100 no posto Esplanada aqui de Pinhalzinho. 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Tá com a gente na parceria aqui na promoção da quinta-feira, vale combustível é gasolina. Já temos uma participação, hein? Alô, você que tá ligado com a gente, já tem uma participação por aqui, é uma ganhadora e é aqui de Pinhalzinho, hein? Alô, você do final do telefone 1566. Alô, você do final do telefone 1566. Quem ganhou hoje no Vale Combustível, Vale Gasolina, foi Janete Prestes. Parabéns, Janete Prestes, aqui de Pinhalzinho. Ganhadora de hoje, final do telefone 1566. Parabéns à ganhadora de hoje, então, Janete Prestes, aqui da capital da amizade. Ganhou, então, no Vale Combustível. A Janete precisa passar aqui na rádio e retirar o seu respectivo vale. Amanhã tem mais, hein? Amanhã tem mais prêmios aqui na rádio das maiores e melhores promoções. Vamos lá de Walter Moraes com Newton Ferreira. 18h15. Já tem um resenha esportiva pra você. Se liga nessa.

0: Na Rádio Nossa Cidade, 18 horas e 18 minutos. Boa noite.
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0: Bom Brasil para você, 18 horas e 22 minutos. Excelente noite de quinta-feira, 18 de junho de 2026. Agradecendo a sua companhia, a sua audiência, encerrando com chave de ouro mais uma edição do nosso Som Brasil, tá certo? Prometo voltar amanhã, se Deus quiser, o arquiteto do universo nos permitir. A gente vai estar por aqui comunicando para você, com certeza, fazendo o que eu gosto na Rádio da sua cidade. Bom descanso, bom repouso, uma abençoada sexta-feira amanhã a todos nós, tá certo? Não desligue o seu rádio, fica ligado conosco, está chegando resenha esportiva para você. Tudo de bom, felicidades, pensamento positivo, que dá certo aí na sua vida, tá certo? Muita fé no Papai do Céu também. Até amanhã, valeu, tchau!

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1: 18:26.
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4: Muito bem, está começando o Resenha Esportiva para você aqui na Centro-Oeste FM. Sejam todos bem-vindos, uma boa noite a todos vocês. Eu sou Felipe Eduardo e estou chegando por aqui para bater um papo sobre o esporte. Hoje para falar da Pinhalense Futsal Zagonel, que vem se destacando, também posicionado na Série Prata, se destacando também na Copa Santa Catarina, ainda pela tem pela frente JASC e muito mais nesta temporada. 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Enfim, a todos nossos patrocinadores, o nosso muitíssimo obrigado pela sua companhia, pela sua audiência. E estou acompanhado do professor Lius, que vai bater um papo com a gente. Lius, seja bem-vindo, boa noite.
5: Boa noite, Felipe, boa noite ao pessoal que está nos acompanhando aí. Um prazer estar aqui, falar, né, da Pinhalense, poder conversar um pouco aí sobre esse ano que tá na metade, mas já está bem corrido, né, cara? Já está bem movimentado aí para nós.
4: Professora, outro dia os atletas estiveram aqui, teve o Léo, o Jeff Seco, batendo um papo aí com o Henrique também. E até quando eu passava para o Henrique algumas informações, eu disse: Henrique, esse ano o time faz uma primeira metade de campeonato melhor, né? Porque nos outros anos a gente começa sempre apanhando na competição e cresce depois. Esse ano não, esse ano a Pinhalense Futsal Zagonel começa tendo uma boa arrancada. O que mudou? Porque você sempre dizia: não, a gente tem que começar melhor, a gente tem que estar mais preparado, tem que manter uma base do grupo. Mas teve até grandes mudanças, né, Lius? O que foi que conseguiu dar esse pontapé um pouquinho melhor neste ano na temporada?
5: Então, Felipe, eu vejo que foi a questão, acho, um pouco também da experiência dos atletas que vieram, né? Eram atletas, na sua maioria, atletas mais rodados. E tu pega, por exemplo, o Renan, Andy, que vieram aí posteriormente, Seco, Jeff Seco, Thiago. São atletas que já conhecem a forma que a gente joga, que eu trabalho, que o grupo, enfim, trabalha, né? E se adaptam mais rápido. E aí só uma experiência também. Acho que também tem que valorizar o reforço que a gente teve, além do Mita, que já estava no passado, do Gelson também, né? Eu falo como treinador, tu ter alguém junto igual a ele, que a gente se enfrentou muitos anos aí, acho que os clássicos aí extremamente disputados, estudados, né? O Gelson veio, trouxe uma contribuição muito grande nessa parte tática de jogo, então são dois trabalhando, não é só um. Isso eu acho que abreviou muita coisa também. E aí foi criando o corpo, né? Fomos ganhando os jogos, fomos disputando. Achei uma coisa até que o Gelson falou ontem, que a gente às vezes cobra demais eles, né? Porque a gente queria estar aí e poderia ter condições de estar com mais pontos, né? Mas não foi uma primeira metade aí ruim. Estamos em segundo ou até terceiro lugar, caso o Joaçaba tire a diferença. Mas é uma classificação que nos permite entrar no retorno pensando em ficar entre os primeiros, né? Então eu creio que foi uma soma de fatores, assim. Nós tivemos melhoras na comissão, nós tivemos melhora no grupo.

0: atletas, não desmerecendo o ano passado, mas ano passado veio muita gente de muitos lugares diferentes sem ter a vivência do nosso futsal aqui. Esse ano isso já foi um pouco menos. Então é algo que eu falava nos outros anos e que a prova está aí, né? Quando a gente tem atletas que já conhecem um pouco a nossa região, aí a aldeia, né? A gente acaba abreviando alguns processos.
1: São 9 jogos até aqui, se não me falha a memória, é isso. São 5 vitórias, 1 empate que foi contra o Marcílio e são 3 derrotas na competição. Inclusive, o próximo jogo aqui com o Joaçaba já abrindo o retorno foi uma vitória lá, né? Abrindo a competição, que deu uma confiança, com certeza.
0: É, eu vejo assim, sem falsa modéstia, sem fazer entrar no personagem, eu vejo o Joaçaba como uma equipe um degrau acima das demais da Série Prata, né? Uma equipe que está disputando aí a Liga Silver, vencendo equipes aí da Série Ouro, jogaria uma Série Ouro tranquilamente, né? Então nós vencermos lá no primeiro jogo, eles estavam com desfalques, mas nós fizemos um jogo de muita doação, muita entrega, conseguimos vencer.
1: É a única derrota deles no campeonato até aqui.
0: Exatamente, para te ver a força da equipe, né? E eu acho que é uma equipe que se preparou mesmo para subir, né? Se preparou para voar um pouco mais alto aí. Então isso engrandece o nosso feito lá e coloca uma responsabilidade aqui também para a gente tentar buscar mais um resultado positivo, porque a gente tá em casa. Sabemos da importância que é desse campeonato pontuar em casa, né? Fora tá todo mundo muito forte e então a gente tem que fazer valer o mando. Primeiro turno, se a gente recordar, nós jogamos 4 partidas em casa e 5 fora, né? Então agora vai se inverter, nós vamos ter 5 partidas em casa. Se nós conseguirmos vencer essas 5, nós já temos 15 pontos dos 16 que a gente fez esse turno. Então é essencial, assim, é essencial. A gente tá se preparando muito. Fez essa semana assim muito boa, de muito trabalho, e vamos tentar buscar essa vitória, mesmo sabendo da qualidade deles.
1: Lewis, acompanhando todos os jogos da Pinhalense, eu vou pegar o empate e as derrotas na competição. As derrotas são 2 clássicos, 1 na Copa e 1 na Prata, 1 para Maravilha e 1 para Cunhapurã. Curiosamente, as derrotas foram todas para os municípios perto, aqueles que a gente sempre estava acostumado a jogar.
0: Sim.
1: E o empate contra Marcílio. O empate contra Marcílio, a Pinhalense teve muita chance e não converteu em gol, né? E acaba tendo um gol no momento de expulsão do Andy, se não me engano, né? Tava 2-1 ali, tava 1-1, eles fazem 2-1, depois a gente busca o 2-2. Que Marcílio é o líder da competição, inclusive tá com uma equipe muito forte, melhorou também neste ano. As derrotas, pra Cunhapurã é uma derrota por 1-0 fora de casa, num gol assim, que é um detalhe, que a gente perde um contra-ataque, eles fazem, né, o gol. Contra Maravilha, é um primeiro tempo um pouco desastroso, e aí tenta buscar e faz um segundo tempo melhor. E contra Saudades foi a Pinhalense muitas vezes tentando propor mais o jogo e Saudades sendo fatal no contra-ataque. É mais ou menos isso ou eu tô muito louco desse primeiro turno, dessas derrotas e pontos perdidos?
0: Não, Felipe, eu acho que tua análise foi muito boa e eu sempre falo que a gente tem que valorizar os outros também, né? O Marcílio veio, no começo a gente foi muito superior, toma o gol, empata e é muito superior, cria muita chance. E aí eles conseguem, o Serginho aí, que é também um treinador bem experiente, ele consegue organizar o jogo de uma forma que eles melhoram. E a gente não conseguiu neutralizar de imediato. E aí tivemos a expulsão do Andy, a gente empata o jogo, e nessa expulsão a gente poderia ter perdido, né? Nós sustentamos até o final. Só que se eu não me engano, não foi, não sei se nesse jogo a gente teve um 4-3 também. Não tô lembrado.
1: Acho que teve sim.
0: Teve, né? Teve. A gente não faz o gol, né? E nós poderíamos ter perdido o jogo. Então é um ponto que se perde, mas no final virou um ponto que se ganha, né? Contra Saudades, eu acho que foi isso aí. A gente joga um jogo da Copa, né? Que é derrotado por 5-1. Foi da Copa, né?
1: Acho que sim.
0: É da Copa. E o da Prata.
1: Um foi 5-1 e um foi 3-1, né?
0: Mas o ponto que eu quero chegar: o 5-1, a equipe cria muito, perde muito gol e é castigado por umas falhas assim, bobas, né? O 3-1, as duas equipes melhoram o nível, né? É um jogo mais pegado, mais com cara de clássico. E aí eu falei até pros meus atletas, esse é um jogo que tu perde, mas tu sai assim, opa, tem coisa boa aí, né? Vamos trabalhar e vamos melhorar. Maravilha, acho que o primeiro tempo pior, um dos piores que eu vi na minha carreira, assim, não estava soberba a equipe. Nós batemos na tecla a semana inteira sobre ter essa humildade, assim, que era um jogo chave. Só que eles vieram com muito mais fome que nós nesse primeiro tempo e entrou a bola, né? Porque eles chegaram, eles fizeram. E depois a gente tenta buscar e não consegue reverter. E é o outro Cunha Porã, né? Que é um jogo sempre equilibrado, né? Que é sempre equilibrado. É 1-0.
1: Ano passado teve 0-0 lá.
0: É, o Mano estuda muito a nossa equipe e a gente também estuda dele. E eu acho que a gente se conhece há muito tempo, então são sempre jogos equilibrados. Então é normal, cara, normal. Assim como eles perderam pontos em casa, nós também, todo mundo, né? A tabela reflete isso aí. Então não dá pra relaxar que as equipes, até a equipe que tá mais baixo lá no, na tabela, é uma equipe que pode roubar ponto fora tranquilamente, porque o nível tá muito alto.
1: E aí teve 5 vitórias, que foi a Chaxense, Catanduvas, Joaçaba, Rio do Sul lá, e agora me fugiu qual que foi a outra, e Catanduvas foi em casa... Mas enfim, relembrando tudo, sim, qual foi a vitória que você mais gostou? Tirando, agora a gente falou de Joaçaba, né? Eu gosto de enaltecer Rio do Sul, porque Rio do Sul é sempre muito difícil jogar lá, porque é uma quadra muito diferente do que tá, é menor do que a nossa aqui, né? Então, lá a bola tá sempre viva, lá é sempre um jogo de muitos gols. Uhum. E a equipe faz um bom jogo lá, neutraliza eles e consegue sair com uma vitória. Na tua visão, qual foi a melhor vitória da competição?
0: Então, eu vou eleger duas, né? A outra foi Palmitos, né?
1: Aqui.
0: Palmitos que a gente vence aqui. Eu vou falar da vitória contra Rio do Sul, que obviamente o que tu falou ali, né? A equipe foi muito disciplinada, assim. E Rio do Sul teve chance, cara. É uma equipe boa, tanto é que eles vêm depois e empatam em Cunha Porã, né?
1: Uhum.
0: E contra Chaxim. Chaxim, nós somos lá. A equipe de Chaxim jogou um futsal muito bom. Primeiro tempo, até os atletas chegaram no vestiário e falaram: Lios, tá muito intenso o jogo, eles estão correndo muito, marcando muito. E a gente consegue fazer um gol num lançamento do Thiago, que gera dúvida no goleiro, o Guto faz. E na saída de centro a gente rouba uma bola e faz o 2-0. Aí sustenta o goleiro linha. Então essas duas vitórias pra mim, que foi aquela vitória do coletivo, né? Todo mundo jogou, todo mundo se entregou, todo mundo marcou. Então isso é o que a gente tenta passar, né? A gente, que eu falo sempre a comissão, né? Não eu. Que se tiver essa postura, a vitória ela tá sempre mais perto. Porque chances a gente vai criar, qualidade no elenco a gente tem. Só que é o desafio, né? O desafio diário, né? E eu entendo, assim, os jogadores, às vezes, nós também não conseguimos chegar todo dia 100% no nosso trabalho, né? Mas a diferença é que eles estão lá para fazer isso aí e a gente precisa deles, né? Então, quando a equipe consegue entrar com essa mentalidade, nossa equipe fica muito forte.
1: E aí, você teve um jogo da Copa, que foi contra Chapecó, que tá se tornando um clássico. Até a transmissão enaltecia que era um clássico. Porque os últimos jogos entre Pinhalense, Futsal Zagonel e a Chapecoense estão sendo jogos intensos. Não estou dizendo intenso de uma rixa, mas estão sendo bons jogos. A gente teve um bom jogo aqui ano passado na Copa, um bom jogo lá, né, que a Pinhalense passa depois nos pênaltis, e esse ano de novo um confronto na Copa. E o teu time desempenha muito bem lá. Consegue uma vitória de virada, fazendo uma defensiva muito boa, a equipe fechada, jogando bem. Como é que você viu essa vitória em Chapecó?
0: Eu até falei da prata, né? Mas a vitória de Chapecó, acho que foi a grande vitória nossa aí, em função da qualidade do adversário. É uma equipe que foi montada aí com um nível muito alto de jogadores. E tu ir lá e vencer lá, né? Acho que fazia 3 anos que eles não perdiam uma partida em casa. Então valorizou muito. E aí volta para aquilo que eu falei anteriormente, né, cara? Quando tem essa postura de todo mundo disciplinado, todo mundo fazendo a sua partezinha do todo, a nossa equipe fica muito forte. O desafio ele é mental, né? Porque taticamente a equipe tá melhorando sempre, tem coisa a trabalhar, mas ela não tá num nível ruim. É a postura mesmo. Se a nossa equipe entra com uma postura boa, ela vira candidata a vencer em casa ou fora. Se tá uma postura um pouco ruim, o nível é tão alto que a outra equipe, nessa pequena vantagem que ela tem, ela pode conseguir a vitória. Então, eu acho que nessa Série Prata aí, na Copa, vai vencer quem tiver esse mental, essa postura de jogo, assim, sempre no alto, né? Quem conseguir manter vai prevalecer.
1: Lios, você falou antes do retorno de Renan Mantelli, de Seco, do Thiago. Eu quero ir um pouco por posições e eu quero começar pelo gol. Porque teve jogo que você não teve o Maizena e o Triaca entrou e fechou o gol, foi super bem. O dia que o Maizena não estava bem, o Triaca entrou. O dia que o Maizena entrou, que o Triaca não estava, segurou as pontas. Como é que tá aí essa... Não vou dizer essa disputa no gol, mas tu tá tendo opções. De, opa, hoje um não tá num dia legal, o outro entra e segura as pontas. Ou se aqui não tá hoje, o outro entra e dá conta do recado. Como é que você tá vendo isso?
0: Para mim, como treinador, e creio que para a comissão também, é muito bom, né? Porque eu sempre falava que o Triaca tinha um potencial gigantesco, assim, mas ele nunca tinha chegado num nível de jogo ainda, porque o nível é alto, né? Esse ano, acho que é o ano que eu vejo ele mais trabalhando, assim. Tá amadurecendo também, né, como pessoa. E ele fez jogos aí que não deixou nada a desejar.
1: Ele pegou um clássico, inclusive,
0: ano passado, ele fez um JASC lá, estreia contra a Floripa, que o Maisa tava suspenso, deu passe pra gol, fechou o gol, a gente venceu o jogo. Então é um atleta que vem numa regularidade muito boa, trabalhando um monte também. E é muito bom, porque o Maisena é o nosso capitão, é uma das referências da equipe, é um cara que eu confio muito, assim, de olho fechado. Só que ele também é humano, né, cara? Não vai conseguir fazer 20 jogos no ano num nível alto. Às vezes vai acontecer, né? Vai acontecer. A gente sabe também que hoje ele tem a função aí como secretário de esportes e cultura, né? Então é uma demanda mental muito grande. Então tava tudo, a gente sabia de tudo isso, né? E por isso que a importância do triaca, ela se eleva, né? E assim, se tu levar para as outras posições também, né? Pega hoje aí, um dia que o Léo não tá bem, tem o Andy, né? Um cara também que é artilheiro há muitos anos. Um dia que o Andy não tá bem, tem o Léo, né? Aí tem o Renan, tem o Guto, tem o Seco, tem o Thiago. Aí temos o Daniel, né? O Dani vem fazendo umas partidas muito boas, assim. Então tu começa a botar por número de atletas, e é um número elevado de bons atletas. Isso nos dá uma tranquilidade para trabalhar. E como o Gelson falou ontem numa conversa que a gente teve, né? O nosso dever e a nossa obrigação é cutucar eles, né? É tirar da zona de conforto para eles lembrar que eles, no máximo deles, eles são muito bons, né? E aí isso acaba engrandecendo a equipe.
1: É, até tu pega na posição de fixo, hoje tu pode usar o Guto de fixo, tem o Igor Alemão, tu tem o Thiago, que dá pra jogar de fixo também.
0: O Renan, que vem jogando as últimas.
1: Tu tem o Renan, tu tem o Gui, que voltou a se acostumar com o futsal, porque tinha saído pro campo, ainda voltou, já tava na equipe, tá cada vez mais adaptado, sim, né? Tem o Gustavo, que também é outro, sim, Guto, o Castaman, que também consegue fazer esse trabalho. Nas alas, você tem o Jeff Seco, e você tem o Dani, que é um cara um pouco diferente, né? Porque ele vem de uma escola diferente que é lá do Nordeste.
0: Sim.
1: E você cita ele. Muita gente fala, o Dani consegue achar aquele passe, é um cara que não se adaptou ainda ao nosso futsal completamente, mas que ele tem algo diferente também, né?
0: Sim, o Dani é um cara sensacional de grupo, assim, gosto muito dele. É um dos caras mais cobrados do nosso elenco também pelos outros, né? Eu acho que o pessoal vê o potencial que ele tem. E ele tem aquilo que o nosso time não tem em excesso, assim. O Dani tem um para um. Ele é um cara, pode ver, quando ele não tá no jogo, o nosso time cai um pouco de rendimento, né? E ele tem coisas a evoluir, ele sabe, a gente conversa muito, né? Defensivamente, principalmente, assim. E aí tem um outro atleta, que é o Henrique, né? O Capelli, tem 17 anos, tá começando a crescer agora nos treinamentos, assim, logo, logo vai ter oportunidades aí. E é uma cria nossa, né? Um cara que conhece a nossa realidade. Então, hoje o pepino tá pro treinador, né? Pra comissão, é escalar todo mundo, e porque tem muita gente bem, tá todo mundo trabalhando sério, comprometido. Isso eu não posso me queixar nenhuma vírgula, assim, da taxa de trabalho deles, né? E é o que eu falo pra eles sempre, tem que ter competição interna, né? Se eles vão querer derrubar o outro no bom sentido, o cara que tem que defender a sua vaga, ele vai crescer, o de baixo vai crescer também, e é o que vai elevar o nível. Então seguimos nessa busca aí.
1: A gente vem falando nos últimos anos que a prata tá todo ano evoluindo. Esse ano tá mais forte ainda do que foi ano passado?
0: Eu acho que sim. Dos anos que eu participei, eu acho que é o ano mais forte, né? Eu tive ausente em 23, que foi quando a prata voltou, né? E 24 eu volto, não estava nesse nível. E em 25, ano passado, não estava nesse nível, por mais que tu tivesse uma Iesco, por exemplo, que destoava, né? Esse ano também tem o Joaçaba, que é um nível acima. Mas eu vejo que esse ano é o mais equilibrado, né? Do último colocado até o primeiro, tu não consegue dizer assim, ó, essa equipe vai vir e a gente vai ter tranquilidade para vencer, não tem isso aí.
1: Não, tu falasses do jogo da Chaxiense Arvoredo, que foi um dos mais difíceis lá, hoje eles são as lanternas e talvez sendo um dos jogos mais difíceis da competição. E aqui na Copa contra eles também, né? Um jogo que foi um placar um pouco mais...
0: Abriu no final
1: só, porque fizeram uma... Empatar, tava 2-0, eles fazem 2-1, impressionam.
0: Sim. Se tu olhar os jogos deles, é até cômico, assim, eles estarem em último lugar, né? Eles estão pagando por erros que talvez há 2 anos atrás eles não fossem pagar, né? Eles erram a bolinha de lateral, eles erram a marcação aqui. Eu conheço o JP, um cara que tem um respeito muito grande, aí sei a capacidade de trabalho dele. Então, acho que lá tá faltando um pouco dessa liga, assim, e isso acaba interferindo na confiança do grupo também, né? se tu tá com a confiança alta, tu faz um gol, tu já pensa em fazer o próximo. Se tá com confiança baixa, tu faz um gol, tu já pensa que vai levar um. Então isso influencia bastante, mas o próprio Rio do Sul, cara, que tava na parte baixa da tabela, Catanduvas também vem e faz um jogo aqui, que podia ter ganho o jogo, o tanto que criaram, foi o nosso, eu acho que tirando Maravilha ali, um dos piores jogos que a gente faz de defesa, e a equipe deles com jogadores rodados.
1: Eles fazem um bom jogo contra Palmitos também, recentemente.
0: Fazem muito bom jogo, Maravilha, também jogaram bem, estão jogando bem em casa, é uma equipe que vai crescer, né, o Gabriel, um treinador novo aí, mas é um cara muito dedicado, tem jogadores experientes, então não tem pra onde correr assim, né. É um leão cada jogo aí, não tem muito o que fazer.
1: E você gostou dessa evolução do projeto da Pinhalense para esse ano?
0: Eu ia falar sobre isso, Felipe. Até se tu não me pergunta, eu ia pedir um tempo para falar. Porque como eu tô há muito tempo aqui, né? Eu vou pegar de quando eu voltei a última vez aí, que foi em 24. Então 24, 25 e 26. 24 a gente volta... orçamento mais reduzido, eu também não tinha muito conhecimento de como estava o mercado, porque tinha ficado uns 2 anos fora, eu acho.
1: É, então tu tinha parado e tu volta 22.
0: Volto em 22, termino o ano. Mas era um ano ainda de Liga Catarinense, isso, né? Então em 23 eu não acompanho, 24 eu volto, a gente monta uma equipe e ela é uma equipe perto dos outros investimentos, assim, uma equipe limitada, que consegue competir de igual para igual no fim das contas, né? Então em 25 eu já tô um pouco mais por dentro, a gente faz um grupo forte também, chega na final da Copa, só que aí o que eu vejo a mudança? Ela principalmente externa, né? A gente tem pessoas próximas ajudando, então hoje a gente tem aí o Old, né? Muito presente na diretoria, o Ivando, o professor Ronaldo, né? O Egídio, que é o nosso auxiliar ali na fundação.
1: Faz tudo.
0: Nos ajuda todo jogo. Aí tem o Sérgio. E sei que deve ter mais pessoas por trás, mas os que a gente tem mais contato, né? O próprio Cleiton aí, quando pode, tá nos apoiando aí através da Zagonel, né? Cicobi também. Então, acho que o Sérgio conseguiu trazer essas pessoas mais para próximo. E isso já ajudou um monte. Aí tu pega esse ano, né? O ingresso aí do Gelson, né? A manutenção do Mita aí, que quando ele pode, ele nos ajuda. Já são acréscimos para mim, né? São acréscimos gigantescos, assim, né? Então tu começa a ver, né, cara, uma comissão já com mais gente, tu vai pra fora já com 3, 4 da comissão. Cansei de fazer jogo fora e só eu, né? Machucar um atleta, eu entrar atender, sabe, fazer tudo, assim. Então é um sinal de evolução. Não posso esquecer o PES aqui também, né? Mas o PES é da casa já, então
1: já,
0: o cara acaba
1: esquecendo. Quase jogador já.
0: Então, é bom ter essas pessoas, né? E aí o elenco se qualifica também, a comissão se qualifica, o extra-quadra se qualifica e tá refletindo dentro de quadra, né? Eu acho que quem consegue ter essa estrutura, ela acaba refletindo, né? Então, aquela bola que bate na trave e sai, quando tu tá meio desorganizado, agora ela começa a bater e entrar, né? Quando tu trabalha certinho, tem as coisas corretas acontecendo fora também. Então, só parabenizar o Sérgio aí por esse esforço que eu sei que ele fez esse ano, ao pessoal que abraçou a ideia, todo esse pessoal da diretoria, né? Os meus colegas de comissão e aos jogadores, cara, que pra estar aqui eles tiveram que abdicar de algumas coisas e acreditar no projeto, né? Acreditar em mim, acreditar no Gelson, acreditar no Mita, acreditar na palavra do Sérgio. Então, essa parte eu acho que a gente tá bem estruturado. Estamos prontos para pensar em algo a mais. Mas intenção boa todo mundo tem, né? Nós precisamos é jogar bem, fazer os gols e ganhar as partidas.
1: Antes de falar do jogo contra a Joaçaba, você falou da Copa do ano passado e tu vê agora Pouso jogando contra as quartas, né? Contra Joinville, né? Ganhando de Joinville em Pouso Redondo no jogo de ida, né? Vem passando de fases e foi para um beliscar de uma trave que o jogo não foi para prorrogação. Até a gente estava conversando, semana passada eu conversava com os atletas durante o treino. Eu disse que a gente perde o jogo em casa, né? Porque a gente entrega um gol logo no primeiro tempo, depois vai, um jogo parelho, lá acaba jogando melhor, perde um gol debaixo da trave no finalzinho e jogando
0: e
1: muito...
0: empata o jogo, né?
1: E jogando muito melhor, né? Não vou dizer que nós poderíamos estar no lugar de Pouso Redondo, porque cara, jogo é jogo e gato é um bicho, sim, né? Mas ficou esse gostinho de quase?
0: Sim, eu acho que agora até menos assim, Felipe, mas no primeiro confronto que eles tiveram ali, eles jogaram com o Manuel Ribas, né? Que é uma equipe que subiu da prata para ouro no Paraná.
1: Depois tiraram o Paraná?
0: Isso, ali sim, ali eu disse, cara, esse poderia ser nós, sabe? Daí

0: pra frente, o cara, a gente não sabe, né? Mas eles é um exemplo, é um case de sucesso, né? O Pouso. Pouso vem numa liga catarinense, né? Estrutura, investe, começa a colher os resultados, vence uma prata, sobe para uma ouro, não é rebaixado no primeiro ano, faz uma final de Copa, vence, né? Aspira a jogar um brasileiro, agora tá aí ganhando do Crona em casa numa Copa do Brasil. Então é um projeto que tem que ser usado como modelo, porque conseguiram fazer da forma correta e estão colhendo os frutos, né? Então, mas fica, tiveram, é um sonho para todo mundo, né? Jogar em uma Copa do Brasil, de repente trazer uma equipe de um quilate, de um Crona, por exemplo, trazer e jogar aqui em Pinhalzinho, né? Acho que é um sonho que a gente tem que ter, tem que manter ativo. Se um dia nós conseguirmos aí, será muito bom.
1: E ano passado eu lembro que te fiz uma pergunta, fica aqui nesse estúdio mesmo, e eu vou repetir esse ano. E ano passado tu disse que era mais fácil ganhar a Copa, chegar na Copa, né? Obviamente ganhar é outra história.
0: Sim.
1: O que é mais palpável esse ano, prata ou Copa?
0: Esse ano tá mais difícil, né? Eu acho que quando tu me fez a pergunta, a gente já tava, nos mata-mata, né?
1: Tava mais adiantado.
0: Né? É, porque aí já tinha os desenhos ali, né? Eu acho que ano passado o mata-mata mais difícil que a gente pegou foi contra a Chape. O primeiro já, né? Então, ter passado ali, a equipe da Chape, a meu ver, era melhor que a equipe de Concórdia. Então, automaticamente, a gente tinha mais chance. Vence aqui Concórdia, eu lembro, num jogo que não foi difícil, assim, não menosprezando, mas...
1: Mas foi mais tranquilo.
0: Isso, do que o contra a Chape. E vai lá e consegue a vaga. E o Pouso estava bem desfalcado na época ali da... Bem não, mas umas duas peças principais eles não tinham. Então, era uma chance para a gente aproveitar melhor. Esse ano eu acho que tá muito alto o nível, né? Tu pega outra chave e nós temos Caçador bem na colocado, né? Que é uma equipe fortíssima. O Pouso, que tá muito bem. Aí
1: Criciúma,
0: nós temos Criciúma,
1: Marcílio, Palmitos.
0: Esse ano eu acho que a Copa subiu o nível, assim, muito. Vai depender do que a gente fizer no final agora. Porque se a gente trouxer os mata-matas pra casa, aí eu acredito mais na Copa. Mas hoje, vendo o desenho da primeira fase, eu acho mais palpável a prata. Hoje. Em função de que a gente tem condições de ficar na parte de cima da tabela. Mas daqui a pouco tu me pergunta isso aí, 15 Mas, dias pra frente, eu vou te dizer que nós não ganhamos os dois próximos jogos, já não vamos conseguir classificar
1: exato.
0: Em cima, né?
1: E aí, vamos falar do próximo jogo, que agora é sábado, em casa contra a Joaçaba. E com certeza, não vou dizer com certeza, mas talvez é um dos melhores tecnicamente jogos que a gente pode ter em casa neste ano, falando de Série Prata, né? Porque é um time que vem de uma Liga Nacional, tá na Silver, né, esse ano disputando. Tem o Pinhalense, o Márcio Verland lá, inclusive.
0: Com supervisor, né?
1: Supervisor. E que vem aqui a promessa de um bom jogo. O que esperar dessa partida de sábado agora?
0: Olha, Felipe, tecnicamente, assim, e até fisicamente, eu acho que é a melhor equipe da competição. Porque eles... É uma equipe profissional, né? 100% profissional. Treina dois períodos, tá se preparando para competições de nível maior. Então, eles conseguem colocar uma intensidade no jogo que é diferente. É a mesma coisa quando veio a Iesco ano passado, que até o pessoal da torcida falou, meu Deus, mas parece que com eles as coisas são mais rápidas, e de fato são, né? Só que é uma equipe que, assim, a gente consegue jogar de igual para igual se tiver no nosso limite. Tem que estar no limite o tempo inteiro. Lá nós defendemos muito, assim, defendemos muito, e foi o ponto crucial do jogo. E temos que tentar repetir a dose aqui. Pro torcedor, né? Eu sei que tá um período meio frio aí, mas eu acho que é uma oportunidade única, porque é uma equipe que, se continuar assim, provavelmente ela suba, então talvez não se veja mais. É uma equipe que joga competição nacional, tem muitos atletas bons, é muito bem treinada pelo Zé Henrique, né? Zé Henrique foi meu atleta na... Podemos trabalhar um breve período de tempo no Brasileiro de Seleções, que teve lá em Ceará em 2019. É um cara muito do bem, muito estudioso, assim, ó, vem fazendo um ótimo trabalho. E tem um dos melhores preparadores físicos do Brasil aí, que é o Michel.
1: Que é de seleção, né?
0: É, de seleção, o cara é um fenômeno, assim. Então, cara, vale o... já fica o convite, né? Mas vale a pena, porque vai ser uma equipe bem difícil de se bater. Mas a gente tá se preparando, porque quanto mais difícil a demanda, eu sei que os meus jogadores crescem também, né? Eu conheço aí os meus guerreiros aí, eu sei que eles gostam desse tipo de jogo. Muitos jogadores aí são acostumados com esse tipo de jogo. Então, assim como eles têm qualidades, a gente tem muita qualidade também, tem muito jogador decisivo, e é neles que nós da comissão estamos apostando aí nesse sábado.
1: Só pra gente finalizar também, Lios, já temos aí com quase no tempo. Daqui uns dias começa a JASC também, né? Que dá agora essa reta final de ano é jogo atrás de jogo, né?
0: Agora a importância do elenco, né?
1: Pois é, e aí com o quarto lugar do ano passado não fica com a vaga pro estadual, né?
0: Não, somente os três primeiros, né? Então a gente joga micro, joga regional, se passar da micro, né? E aí vai ser uma missão também, uma pedreira.
1: Porque o regional aqui é muito forte, né?
0: É, na nossa micro nós temos hoje Maravilha, Saudades, Pinhalzinho, temos São Miguel, que é da Liga, mas é uma equipe boa também. Temos aí as outras equipes da região da Liga, Bom Jesus, sabe? É uma micro bem, bem forte, assim. Aí, eventualmente, indo para uma regional, provavelmente nós vamos ter Chapecó, nós vamos ter São Lourenço, pode ter Palmitos, pode ter Cunha Porã, sabe? Então é Concórdia, pega
1: São
0: a região
1: Lourenço,
0: de Concórdia,
1: ali.
0: Pega a região de Xaxim, São Lourenço também, né? Que é da mesma de Chapecó.
1: É porque os três primeiros foram todos do litoral, né? Floripa, Blumenau e Criciúma.
0: Floripa e Criciúma, isso. É. Então vai se misturar tudo, né? Passando para regional vai ser uma confusão, né? A micro já vai ser uma confusão. Então, mas eu gosto de JASC, né? Particularmente, falo pros atletas, eu gosto porque o JASC são jogos em sequência e tu acaba criando acaba fechando bem o grupo, assim, tu joga num dia, já joga no outro, já corrige o que errou no primeiro dia, já começa a criar um corpo maior. Todos os anos que a gente chegou em campeonatos, assim, em condições de disputar título, nós passamos por uma micro de JASC, né? Uma micro, uma regional, às vezes não indo para o estadual, mas jogando essas competições de tiro curto, repetindo o jogo, né? Então eu gosto muito de JASC, cara. Espero que a gente possa fazer uma boa campanha.
1: Eu acho que não te fiz essa pergunta no passado. A semifinal e o terceiro e quarto do JASC foi perdido um pouco no cansaço e desgaste dos atletas?
0: Foi. A semi até também, mas a equipe deles eu acho que estava melhor condicionada, mas a gente estava muito esgotado. Só que são momentos cruciais, né? Antes da gente levar o gol ali de lateral, que foi uma falha nossa, o Guto e o Mamute fazem um 2-1 e eles erram o tempo ali, o Guto ia finalizar sozinho com o goleiro, né? Poderia ser um gol de vantagem para nós. Daí na sequência a gente toma o gol. E o terceiro e quarto aí já não tinha todos os atletas, pessoal bem desgastado. Floripa também estava nessa realidade, mas estava um pouquinho melhor que nós.
1: Eles tinham perdido para nós o primeiro jogo, eles estavam já com sangue no olho.
0: Isso. E a gente não conseguiu dar o máximo para conquistar esse terceiro lugar, né? Mas, pô, ano passado foi uma surpresa gigante também, né? Vencer São Lourenço numas quartas de final, vencer Floripa na chave, fazer um JASC do jeito que a gente fez foi muito bom.
1: Ah, eu falo desses dois jogos porque o time não jogou mal, mas tu via que o time estava no limite,
0: sim,
1: cansaço.
0: Cansou, né?
1: Pra finalizar, a pergunta mais difícil de quem entende de futebol, o Brasil chega ou não chega na Copa?
0: Pelo primeiro jogo, eu acho que não, tá? Mas eu acho que o Ancelotti é um cara muito experiente e ele vai conseguir fazer as mudanças necessárias para que a equipe encorpe mais, né? Eu falo como treinador agora. Esses torneios de tiro curto, eles são bons porque ele jogou o primeiro jogo, ele viu o que deu errado. Pode até ser que ele venha repetir no segundo jogo.
1: É um jogo mais fraco.
0: É, e para não queimar essa confiança dos... Mas pode ser que ele já mude, né? E ele vai percebendo no dia a dia o que ele vai precisar mudar. Porque jogadores têm, né, Felipe?
1: Sim.
0: Jogadores têm. Acho que tem que dar uma ajustada tática ali no que a gente tá fazendo. Aí eu acho que tem condições de chegar, porque tu tá vendo aí, né? O Uruguai empatando,
1: Espanha
0: empatando.
1: Com 900 e poucos passes, mas não finalizava.
0: É,
1: né?
0: Não. Então eu acho que a Copa sempre tem umas surpresas e nesses tipos de torneios, às vezes tu faz uma primeira fase ruim, como foi a Argentina na última Copa, né? E tu encaixa na hora certa e aí tu cresce. Então, se encaixar, tem chance.
1: E se quem ganhou 5 Champions, ganhou 5 principais ligas da Europa, não sabe, eu acho que, né?
0: Não, quem sabe é o Zé que tá comentando na TV lá e nós aqui.
1: Lios, obrigado pela presença.
0: Valeu, Felipe. Obrigado pelo convite aí. Convidar mais uma vez, né, o pessoal aí pra sábado, 19h30, Pinhalense Futsal Zagonel, Joaçaba. Um grande jogo aí pela Série Prata.
1: Gente, agradecer a sua companhia, a sua audiência, agradecer ao NET, Dr. Renan Cascais Lopes, a Macro Centro Construtora Incorporadora, também com a gente a Pontos Uniformes e o Degustar, inclusive o Degustar tem jogo do Brasil, transmissão de TV de LED, muito mais aí amanhã, rodízio especial para você aproveitar. A todos, uma ótima noite, um forte abraço, até a próxima. Tchau, tchau.
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0: acho que você tem que mandar aquela mensagem. Mas manda o que tá no seu coração.
1: Porque se fosse eu falaria mais ou menos assim.
2: Ei, boa noite. Antes de te bloquear, eu só vim te dizer que a partir de hoje pode tocar o terror, fazer o que quiser fazer. 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
0: Não, apaga, apaga, apaga.

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E trai. 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

0: Felipe Rodrigues, obrigada.
1: Claro, obrigado. Deus. Obrigado, viu, Simone? Deus abençoe. 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
2: Para todas as mulheres seguras.

0: Isso é Rodolfo, galera!
1: Felipe Araújo, Deus abençoe.
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0: especial.
1: Essa é do tempo que minha avó chupava chiclete.
2: Rapaz. Não era chiclete, não, era visco.

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1: Está no ar a Voz do Brasil. As notícias do governo federal que movimentaram o país no dia de hoje.
2: Olá, boa noite.
3: Boa noite para você que nos acompanha em todo o país.
2: Quinta-feira, 18 de junho de 2026.
3: Vamos ao destaque do dia, saúde em casa.
2: Governo do Brasil lança programa de atenção domiciliar à pessoa idosa, o PAD Brasil.
3: Equipes vão atuar junto com os profissionais de saúde da família para atender em casa os idosos e diminuir a necessidade de hospitalizações.
2: E mais 21 cidades pequenas vão receber o programa Melhor em Casa, que leva atendimento contínuo do SUS no domicílio. Pablo Mundim.
4: O atendimento é destinado principalmente a pacientes que receberam alta hospitalar, mas ainda precisam de acompanhamento intensivo para recuperar movimentos, autonomia e independência.
3: E ainda, direitos de crianças e adolescentes.
2: Combate ao trabalho infantil teve mais de 10 ações de fiscalização em 2025 e retirou mais de 4.300 crianças de condições laborais inapropriadas.
3: Por outro lado, o trabalho legal para jovens aprendizes cresceu e chegou a 726 mil contratos ativos.
2: E nós vamos falar também de combate às casas ilegais de apostas.
3: Operação Conto da Sorte mira em esquema de bets irregulares e pode ter movimentado 50 bilhões de reais em 3 estados. Nazi Brum.
5: Segundo as investigações, além de movimentação financeira incompatível com rendimentos declarados, existem indícios de lavagem de dinheiro e sonegação fiscal.
2: Hoje na apresentação da Voz do Brasil, Mariana Jungmann e Luciano Seixas.
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2: A Receita Federal coordena uma operação para investigar empresas que atuavam de forma ilegal no mercado de apostas, as chamadas bets.
3: A suspeita é que o grupo movimentou cerca de 50 bilhões de reais em esquemas de fraudes em 3 estados.
2: Entre os crimes apurados estão sonegação e lavagem de dinheiro.
5: A Operação Conto da Sorte foi realizada nos estados de Pernambuco, Ceará e São Paulo. E nesse primeiro momento, foca na obtenção de documentos e provas. Para isso, foram cumpridos 14 mandados de busca e apreensão. A investigação começou após a Secretaria de Prêmios e Apostas do Ministério da Fazenda fazer uma análise técnica numa autarquia criada pela Prefeitura de Bodó, no Rio Grande do Norte, que autorizava o funcionamento de empresas de apostas. A autarquia foi fechada por determinação do Supremo Tribunal Federal, mas as bets ilegais continuaram atuando. De acordo com o ministro da Fazenda, Dario Durigan, a movimentação ilegal pode chegar a 50 bilhões de reais.
6: A gente identificou um grupo de 37 empresas que atuavam no ramo das bets ilegais. Houve uma movimentação, a princípio, de 50 bilhões de reais. Essa é uma das várias operações que serão feitas para combater bet ilegal, rigor total, tolerância zero, melhor dizendo, com as bets ilegais.
5: Segundo as investigações, além de movimentação financeira incompatível com rendimentos declarados, existem indícios de lavagem de dinheiro e sonegação fiscal. Na ação, os agentes estão apreendendo documentos, celulares, computadores, dinheiro em espécie e passaportes dos envolvidos. A operação envolve 9 auditores fiscais, 6 promotores de justiça, 10 servidores da Receita Federal, além de 28 policiais civis e militares. Reportagem Nazi Brum.